0: volta para a Bahia. É assim quem confia no Senhor. A gente se entrega e Deus leva para onde Ele quer. Muito obrigado, Dom Esmeraldo. Eu vou pedir, padre, me dê aqui essa imagem, por favor, de Nossa Senhora Aparecida. É só porque eu trouxe essa imagem de Nossa Senhora Aparecida. Ela foi durante muito tempo padroeira da residência vocacional lá em Paulo Afonso, Nossa Senhora Aparecida. Foi um presente do nosso segundo bispo, Dom Aloísio Pena, em saudosa memória, que ganhou também do Santuário de Aparecida, quando ele abriu a residência, a colocou como padroeira. Eu, Padre Rosivaldo, moramos lá. Quando fechou a residência, eu fiquei na incumbência de cuidar dessa imagem. Agora eu tenho uma coisa bem particular. Olha, no dia 12 de outubro de 1981, eu fiz a minha primeira comunhão e naquele tempo Dom Jackson também crismava, 12 de outubro. No dia 12 de outubro de 1992, se ordenava em frente à Igreja Matriz Nova Padre Gilmar. E lá decidi entrar no seminário, por isso que eu cheguei em 93. E 12 de outubro de 2001, fui ordenado padre. E hoje, 12 de outubro de 2026, agradeço inteiramente a minha mãe, a mãe Aparecida, que rogue por todos nós, interceda pelo Brasil, cuide dos pobres, ela que não é somente mãe, mas também rainha. Ave Maria, cheia de graça, o Senhor é convosco. Bendita sois vós entre as mulheres. Bendito é o fruto do vosso ventre, Jesus. Santa Maria, Mãe de Deus, rogai por nós, pecadores, agora e na hora da nossa morte. Amém.
1: Peço aos nossos cerimoniários que entregue as mãos de Dom Esmeraldo e do Padre Adriano a lembrança da sua festa, de sua padroeira. Viva Deus! Ele quer mostrar. Linda, Padre Adriano. Belíssima. Vieram de São Paulo. Quase não tem mais. Olha aí, gente. Viva Santa Teresa de Jesus! Vamos fazer da seguinte forma agora, Frei Roberto, se o senhor nos permitir. Vamos fazer agora, vamos ver a bênção. Depois da bênção, o hino de Santa Teresa. Aí ninguém corre, né? O hino de Santa Teresa. Bem bonito.
0: O Senhor esteja convosco.
2: Ele está no meio de nós.
0: Que desça sobre nós a bênção de nosso Deus, pela proteção de Nossa Senhora, Mãe Aparecida, Santa Teresa d'Ávila, nossa excelsa padroeira. Ele que é Pai, Filho e Espírito Santo.
3: Amém.
4: Vamos agora com a Filarmônica 15 de outubro cantar com muita alegria nessa sétima noite o hino de nossa querida padroeira Teresa de Jesus.

Nas palmas! Cadê o povo de Deus nas palmas? Mais forte! Canta aí! Todo povo de Deus coroada de beleza! Já de beleza! Cadê as mãos? Ajudai-nos, Tereza! Padroeira poderosa! Cadê as palmas do povo de Deus?

da Insana Venenosa. Pra terminar com alegria.

0: As mãozinhas pra cima. Ajudai-nos, Tereza. Viva Santa Teresa de Jesus. Viva Jesus de Tereza.
1: Atenção é redobrada, principalmente em trechos com presença de romeiros e ciclistas, evitando o excesso de velocidade, o uso do celular no volante e, claro, se beber, não dirija.
2: Em São Paulo, uma das novidades da operação será o emprego de drones no apoio ao trabalho. Os equipamentos vão ampliar a capacidade de observação das rodovias e pontos de maior concentração de pedestres e veículos. A operação também vai contar com o apoio de um helicóptero. E em caso de emergência, ligue 191. Reportagem Luciana Colares de Holanda.
3: E o Santuário Nacional de Aparecida, no interior de São Paulo, se prepara para receber uma multidão de devotos na próxima segunda-feira, dia dedicado à padroeira do Brasil.
4: De acordo com o Ministério do Turismo, mais de 500 mil fiéis são esperados para as celebrações e o feriado prolongado deve movimentar cerca de 3 bilhões e 590 milhões de reais na economia da região.
3: Neste ano, a rota de peregrinação Caminho da Fé, que termina no Santuário de Aparecida, passa a ser reconhecida por lei como rota turística nacional, com o objetivo de estimular o turismo religioso, cultural e rural.
4: Para quem vai à região, a recomendação é redobrar a atenção nas estradas, que recebem grande número de romeiros a pé e de bicicleta.
3: Centenas de estudantes e pesquisadores tiveram seus trabalhos interrompidos pelo incêndio que atingiu laboratórios da Universidade Federal de Pernambuco na noite da última quarta-feira.
4: A Polícia Federal instaurou um inquérito e iniciou a perícia para apurar o caso.
3: Por conta do episódio, a CAPES, Coordenação de Aperfeiçoamento de Pessoal de Nível Superior, anunciou a prorrogação de bolsas e apoio para a retomada das pesquisas em outras instituições.
4: No local será erguida uma nova estrutura com 7 mil metros quadrados e recomposição total dos laboratórios.
5: A nova estrutura que será erguida na Universidade Federal de Pernambuco terá cerca de 7 mil metros quadrados, mais que o dobro da área do prédio atingido pelo incêndio. A previsão é que a obra comece após a conclusão da perícia e das investigações sobre o ocorrido. Também será feita a recomposição dos equipamentos dos laboratórios atingidos. O ministro da Educação, Leonardo Barchini, esteve na universidade para acompanhar de perto a situação.
6: A minha vinda aqui, primeiro, para prestar solidariedade aqui à comunidade acadêmica da universidade, em especial aos professores, aos cientistas, aos estudantes que faziam suas pesquisas aqui no prédio, e tudo aquilo que for necessário nós faremos para que os prejuízos sejam os mínimos possíveis, principalmente prejuízo na pesquisa e principalmente no bem-estar dos estudantes.
5: No local atingido funcionavam laboratórios de diferentes áreas, como fármacos, genética e inovação terapêutica. Nesses espaços, estavam em andamento pelo menos 200 trabalhos acadêmicos. A CAPES anunciou que, com o incêndio, as bolsas de pesquisadores serão prorrogadas pelo tempo necessário à continuidade dos trabalhos. Estudantes de doutorado e mestrado poderão dar andamento às pesquisas em instituições estrangeiras e nacionais, em parceria com a UFPE. A Polícia Federal está investigando as causas do incêndio. Foi instaurado inquérito e iniciados os trabalhos de investigação e perícia. Por enquanto, o trabalho é feito com a ajuda de robôs e drones, já que as condições do prédio ainda não permitem a entrada dos peritos. A ideia é identificar a origem do fogo e reconstruir a dinâmica do incêndio. Reportagem Graziela Mendonça.
3: Abastecer o carro deve ficar mais barato a partir desse mês.
4: O governo federal zerou os impostos sobre a gasolina por 30 dias e ampliou os subsídios ao etanol e ao diesel importado.
3: As medidas buscam conter a alta dos combustíveis gerada pela crise internacional do petróleo, em razão dos conflitos no Oriente Médio.
4: Além dos subsídios, postos e distribuidoras passam por fiscalização reforçada para garantir que a redução chegue ao consumidor sem abusos.
7: Com a decisão, fica zerada por 30 dias a cobrança dos impostos PIS, COFINS e CID sobre a importação e a comercialização de gasolina. Esse período pode ser prorrogado. No caso da gasolina, o desconto será de 89 centavos por litro. Também foi prorrogada a desoneração do etanol hidratado, de 19 centavos por litro. Além disso, foi anunciada uma subvenção extra aos importadores de óleo diesel. Agora, eles passam a receber R$ 1,40 por litro a mais, além dos R$ 2,12 que já estavam em vigor. O montante, que deixará de ser arrecadado, será compensado com receitas extraordinárias do petróleo da União. O ministro do Planejamento e Orçamento, Bruno Moretti, explica os impactos das medidas.
8: Isso vai trazer ainda mais tranquilidade para a garantia de abastecimento interno para a nossa oferta e de estabilidade de preço. O custo, repito, dessa subvenção vai no valor de 1,6 bilhão por esse período de 30 dias.
7: Também foi apresentado um balanço da Operação Carga Pesada, que fiscalizou os preços praticados nos postos de combustíveis. Na primeira fase da operação, foram fiscalizados 11.140 postos e 463 distribuidoras. Já na segunda fase, foram realizadas 676 ações. O secretário nacional de Consumidor do Ministério da Justiça e Segurança Pública, Ricardo Morishita, afirmou que o trabalho de combate às práticas abusivas continuará.
9: Foram realizadas 271 medidas nessas duas semanas e meia pela Senacom, sendo compreendidas 142 notificações, que é o acompanhamento e monitoramento de preço documentado, mas também 129 processos administrativos sancionatórios, onde há uma acusação formal sobre a elevação dessa margem de preço. Essas medidas vão continuar, elas são de natureza permanente e a gente espera cada vez mais encontrar uma normalidade ou pelo menos uma adequação.
7: As ações buscam conter a alta dos preços dos combustíveis provocada pelo conflito no Oriente Médio. O preço do petróleo passou de US$ 100 por barril, mais de 40% acima do valor registrado antes da guerra. Colocução de Thaís de Araújo, reportagem Márcia Fernandes.
3: Pois é, e abastecer o veículo com etanol ou diesel no Brasil vai além da escolha na bomba. Movimenta uma ampla cadeia produtiva, gera empregos e tem impacto na renda no país.
4: Com mudanças recentes no percentual de biocombustíveis misturados à gasolina, os motoristas também exercem papel fundamental na fiscalização, podendo denunciar irregularidades.
3: Confira na reportagem de Luana Karen.
10: Os carros ainda eram raros nas ruas quando o etanol começou a ser pesquisado no Brasil. Era a década de 1920 e a ideia era reduzir a dependência do petróleo que vinha do estrangeiro. Mas foi na década de 1970, com o encarecimento dos combustíveis fósseis após sucessivas crises, que surgiu no Brasil o Programa Nacional do Álcool, o Proálcool. Como explica o professor de Química da Universidade de Brasília, Paulo Anselmo Soares.
11: Na década de 70, quando tem aquelas crises do petróleo, e aí a gente tem várias iniciativas. Uma delas é o etanol, mas a gente teve outros também, como o carvão vegetal. Também teve a iniciativa do óleo e o biodiesel para substituir o diesel de petróleo.
10: Atualmente, o Brasil produz etanol anidro, que é misturado à gasolina, e etanol hidratado, disponível diretamente nos postos de combustível. Desde 1º de agosto, a mistura de etanol anidro à gasolina passou de 30% para 32%. Já o biodiesel está disponível apenas na mistura com o diesel. Em cada litro de diesel, está autorizada a adição de 15% de biodiesel. O professor Paulo Soares, da UNB, explica que a maior parte da matéria-prima para a produção do biodiesel vem da soja.
11: 70, 75% que vem da soja. Aí temos mais um pouquinho aí que vem de outras commodities agrícolas, como, por exemplo, o caroço de algodão. Mas a gente também tem o processamento aí de um monte de resíduos do frigorífico.
10: A diretora do Departamento de Biocombustíveis do Ministério de Minas e Energia, Lorena Mendes de Souza, destaca que o uso de biocombustíveis reduz impactos ambientais e movimenta toda uma indústria nacional criada em torno das produções de etanol e biodiesel.
12: porque eles são uma das principais ferramentas que a gente tem para reduzir emissões de gases de efeito estufa. Mas, na verdade, eles acabam fazendo muito mais do que isso, fortalecem a segurança energética, a segurança do abastecimento, acaba gerando emprego, renda, desenvolvimento em todas as regiões do país.
13: No Brasil, a Agência Nacional do Petróleo, Gás Natural e Biocombustíveis, ANP, é o órgão responsável por definir as especificações dos combustíveis e também por fiscalizar a qualidade de toda a cadeia de abastecimento. O consumidor também pode contribuir para a identificação de possíveis irregularidades, fazendo denúncias no telefone da ANP, o 0800-970-0267. Reportagem Luana Karen.
4: Atenção, pescadores artesanais de todo o país. Foi ampliado o prazo para solicitar o seguro defeso.
3: Agora, os trabalhadores podem fazer o pedido entre 30 dias, pedido 30 dias antes e até 90 dias depois do início do período de restrição da pesca. A mudança busca facilitar o acesso e garantir o benefício a quem tem direito.
4: O período é marcado pela pausa temporária na pesca para proteger a reprodução dos animais.
3: Além do novo prazo, o INSS confirmou o pagamento do quarto lote do seguro defeso para mais de 21 mil pescadores.
4: Os depósitos acontecem entre os dias 13 e 17 de outubro. Para consultar a data exata da liberação, o trabalhador deve acessar o aplicativo da carteira de trabalho digital.
3: Se preferir, a consulta também pode ser feita pelo telefone pela central Alô Trabalho, no número 158.
4: Quem trabalha por conta própria encontra no acesso a novos clientes a oportunidade de aumentar a renda dos pequenos negócios.
3: E na Semana do Empreendedor, uma ferramenta gratuita conecta prestadores de serviço a demandas de órgãos públicos. É a plataforma Contrata Mais Brasil.
4: E ainda tem a possibilidade de crédito e renegociação de dívidas para pequenos empresários. Confira na reportagem.
14: Quem trabalha por conta própria sabe. Encontrar um novo cliente pode fazer diferença no fim do mês. Assim foi com Gutenberg, que presta serviços gerais em Pernambuco e conseguiu uma oportunidade de trabalho em um posto de saúde no Recife. A contratação aconteceu por meio do Contrata Mais Brasil, plataforma que aproxima pequenos negócios de órgãos públicos e envia ao empreendedor, pelo WhatsApp, avisos sobre oportunidades de contratação de acordo com a atividade e o município.
15: Eu identifiquei uma demanda que eu poderia realizar o serviço. Contatei o gerente, realizei a visita técnica. No outro dia já fui contratado, que foi para troca de película fumê, para colocar nas janelas do posto de saúde. Emiti a nota fiscal e o gerente já realizou o pagamento no Pix.
14: Desde o ano passado, o Contrata Mais Brasil registrou 68 milhões de reais em contratos firmados. Atualmente, há 602 oportunidades disponíveis para prestação de serviços. Nesta Semana do Empreendedor, marcada pelo Dia do Empreendedor, no último dia 5, a experiência de Gutenberg mostra como o acesso a oportunidades pode abrir caminho para quem já está pronto para trabalhar. Mas quem trabalha por conta própria também precisa de apoio para organizar o negócio. Sobre esses serviços, fala o ministro do Empreendedorismo, da Microempresa e da Empresa de Pequeno Porte, Paulo Henrique Pereira.
16: Quando um pequeno negócio consegue chegar a um novo cliente, isso pode representar mais renda, mais trabalho e uma oportunidade de crescimento. E hoje, já existem ferramentas disponíveis para ampliar essas possibilidades e também facilitar o acesso a crédito e outros serviços importantes para quem empreende.
14: Entre essas opções estão o Procred 360, linha de crédito para MEIs e microempresas, e o Desenrola MEI, voltado à renegociação de dívidas. Para conhecer essas e outras opções, basta acessar o portal do empreendedor no endereço gov.br/empreendedor. Reportagem Andressa Conde.
3: Segunda-feira é dia das crianças e quem vai comprar os presentes nesse final de semana precisa ficar atento com a qualidade dos brinquedos.
4: Desde setembro, o Inmetro tem realizado operações de fiscalização em todos os estados para averiguar se os produtos atendem aos requisitos técnicos e de segurança antes de chegar ao consumidor, inclusive nas vendas pela internet.
3: Confira os cuidados que você deve ter na hora das compras, na reportagem de Márcia Fernandes.
17: Na hora de escolher o brinquedo ideal para o Dia das Crianças, tem gente que leva em conta se o objeto vai ser divertido, se vai agradar o presenteado, mas é preciso

0: e possuem texturas atraentes. Diferente do que muitas vezes é divulgado nas redes sociais, esses materiais não podem ser aquecidos no micro-ondas, forno ou outras fontes de calor. Vale também a regra que deve ser seguida na escolha de qualquer brinquedo: observar a procedência, a faixa etária e as informações de segurança, como o selo. É o que aponta Valnei Cunha, do Inmetro.
1: Quando você tem um brinquedo, ele apresenta o selo do Inmetro, o Inmetro está atestando que ele passou por vários ensaios para mostrar a qualidade e a segurança no uso daquele produto.
0: Outra dica importante é comprar sempre no mercado formal, evitando camelôs e feiras, um cuidado que o aposentado Antônio Elcio faz questão de tomar.
2: Eu compro sempre na loja, que é mais seguro, né? A gente vê selo de Inmetro, vê tudo, né?
0: Daniel Carnaúba é diretor do Departamento de Proteção e Defesa do Consumidor. Ele destaca que o consumidor pode procurar órgãos competentes no caso de comprar um produto falsificado.
3: Primeiro, fazer uma reclamação direta para a loja ou para o site aonde ele adquiriu. É importante também que o consumidor reporte esse caso para os órgãos de defesa do consumidor, fazer uma denúncia para os PROCONs.
0: Empresas e estabelecimentos que comercializam produtos não regulamentados estão sujeitos a penalidades. Se o consumidor identificar um brinquedo falsificado ou sem o selo do Inmetro à venda, pode comunicar o caso à ouvidoria do Inmetro pelo telefone 0800-285-1818. Reportagem Márcia Fernandes.
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5: Imagine fazer uma viagem e ao invés de se hospedar em um quarto, você vai ficar numa cabine. Os corredores ganham outro nome, são decks. E pelas janelas do Hotel Flutuante, uma cidade diferente da costa brasileira no horizonte.
6: É chegada a temporada de cruzeiros, que vai de outubro a abril do ano que vem.
5: Os navios podem chegar a receber mais de 6 mil passageiros em uma só viagem.
6: A previsão dessa temporada é de mais de 830 mil leitos com diferentes roteiros.
5: E quem já viveu a experiência garante. Além da estrutura de lazer a bordo, viajar de cruzeiro é a oportunidade de conhecer vários destinos sem precisar desfazer as malas a cada parada.
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8: Mais de 7 mil quilômetros do território brasileiro são banhados pelo mar, formando praias paradisíacas e paisagens de tirar o fôlego. E já que estamos falando de mar, que tal viajar por ele? No mês de outubro, abre oficialmente a temporada de cruzeiros no Brasil. Até abril, estão previstos 8 navios que vão oferecer 187 roteiros e 675 escalas. Os dados do Ministério do Turismo mostram um aumento de 24% em relação à temporada anterior. Viajar por diferentes destinos sem trocar de hotel, carregar malas ou abrir mão do lazer. Essa opção tem atraído cada vez mais gente e de todas as idades. É o que conta o Daniel Marrocos, especialista no segmento.
9: De melhor custo-benefício dentro de uma viagem, você já inclui a alimentação, hospedagem, deslocamento, todo o entretenimento. Então, dentro de um pagamento só, a gente consegue englobar todos os serviços. Acaba sendo muito prático e econômico.
8: Há quem avalie o cruzeiro como um resort flutuante. A bordo, os passageiros encontram piscinas, restaurantes, além de shows e festas. E uma viagem de cruzeiro também pode ter um significado especial. Para além do turismo, a experiência pode realizar um sonho. O Raimundo Feitosa embarcou no cruzeiro temático do cantor Roberto Carlos. Fã do músico, ele já repetiu a viagem, mas na segunda vez fez uma surpresa para a esposa.
10: Achei que ia vir de navio, ela olhou para minha cara assim e disse: o que nós vamos fazer aqui? Eu disse: te acorda, mulher, nós estamos no navio de novo. Ela disse: eu não acredito. Aí foi uma emoção, tipo assim, resumindo, principalmente quem nasceu aqui no Aço, interior e tal, poxa, passar 5 dias no cruzeiro do Roberto Carlos é como se estivesse no paraíso, como se estivesse no céu, né?
11: Eu te amo.
8: Além da estrutura de lazer, a possibilidade de conhecer várias cidades durante uma mesma viagem também atrai passageiros. O navio segue o roteiro previsto, enquanto os viajantes podem desembarcar para conhecer os destinos e retornar à mesma cabine no fim do passeio. A Lilian Feitosa também é fã desse tipo de turismo. Ela gosta do conforto de não precisar desfazer as malas

0: cada vez que o navio atraca em uma nova cidade.
1: As paisagens são lindas, né? A gente pode conhecer vários locais sem você ter necessariamente que se hospedar naquele local. Você pode passar o dia, muitas vezes até dois dias. Então é muito bom, é muito bacana. Eu acho assim, eu sou uma entusiasta de cruzeiros.
0: E para quem pensa em embarcar, a dica é comparar os roteiros, verificar quais serviços estão incluídos no pacote e calcular os gastos extras, como bebidas, excursões e outras atividades cobradas à parte. Assim, dá para escolher a viagem que combina com o orçamento e aproveitar a experiência de conhecer novos destinos sem precisar trocar de hotel a cada parada e curtir muito a vista do nosso delicioso litoral brasileiro. Eu sou a Raquel Mariano e até a próxima viagem.
2: E na semana que vem, do alto mar, nós vamos direto para as serras de Minas Gerais.
3: A gente celebra o Dia do Patrimônio Cultural e Material, instituído pela Unesco para falar de uma iguaria que está na mesa de muitos brasileiros, o queijo Minas.
2: Então, prepare o paladar e acompanhe a Voz pelo Brasil.
3: Essas foram as notícias do governo federal.
2: Uma realização da Secretaria de Comunicação Social da Presidência da República.
3: Com produção da empresa Brasil de Comunicação.
2: Fique agora com as notícias do Poder Judiciário e do Congresso Nacional. Boa noite.
3: Lembrando que segunda-feira, feriado nacional, não tem a Voz do Brasil. A gente volta na terça-feira. Boa noite, bom feriado.
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6: Presidente do STF, do CNJ, defende fortalecimento da magistratura e preservação das garantias constitucionais.
7: STJ define critérios para penhora de salário por dívidas não alimentares.
6: Parceria entre TSE e MEC vai levar educação política para as escolas brasileiras.
7: Boa noite, eu sou Marcela Luiz.
6: E eu sou Walter Lima.
7: O presidente do Supremo Tribunal Federal e do Conselho Nacional de Justiça, ministro Edson Fachin, participou nesta sexta-feira do encerramento da 22ª reunião do Conselho Nacional de Presidentes de Tribunais de Justiça, CONSEPRE. O evento ocorreu no Tribunal de Justiça do Paraná, em Curitiba.
6: Na ocasião, o ministro Fachin afirmou que a modernização do judiciário deve conciliar eficiência, independência judicial e respeito à Constituição. O ministro defendeu o fortalecimento da magistratura e a preservação das garantias constitucionais.
8: Valorizar a magistratura com transparência e sob regras bem informadas não se trata de defender corporações, trata-se sim de defender a qualidade da jurisdição que é cidadã e que o cidadão recebe.
7: Fachin destacou várias medidas adotadas para fortalecer o sistema de justiça, como o grupo de trabalho coordenado pelo desembargador Francisco de Oliveira Neto, para analisar propostas legislativas relacionadas à remuneração da magistratura.
6: O presidente do STF e do CNJ também ressaltou o projeto de modernização do sistema de justiça, conduzido pelo Centro de Estudos Constitucionais do Supremo. A iniciativa reúne contribuições de 87 instituições para a formulação de propostas de aprimoramento do judiciário.
7: STJ decide que, em casos excepcionais, salários e outras verbas remuneratórias podem ser penhorados para pagar dívidas não alimentares, independentemente do valor recebido pelo devedor.
6: O entendimento foi firmado em recurso repetitivo. Fátima Uchoa.
9: A tese definida servirá para orientar juízes e tribunais de todo o país na análise de casos com a mesma questão jurídica. Ainda segundo o STJ, a penhora só será permitida quando frustrados outros meios de cobrança e, mesmo assim, deve sempre preservar o mínimo necessário para o sustento do devedor e da família dele. O relator ministro Raul Araújo afirmou que a obrigação de provar o comprometimento do sustento digno é do próprio devedor, que detém maior possibilidade de apresentar em juízo em informações sobre despesas essenciais como moradia, alimentação, educação e saúde.
7: O Tribunal Superior Eleitoral e o Ministério da Educação fecharam uma parceria para levar educação política e o direito da cidadania às escolas.
6: O assunto passou a ser obrigatório na educação básica depois de uma mudança na Lei de Diretrizes e Bases da Educação Nacional, aprovada em julho. Vitor Struck.
10: O presidente do TSE, ministro Cássio Nunes Marques, e o ministro da Educação, Leonardo Barchini, firmaram compromisso de parceria para levar a educação política e o direito da cidadania às escolas de todo o Brasil. Os dois órgãos irão definir como esses conteúdos vão ser trabalhados, temas como a história do voto e como as eleições acontecem devem entrar em discussão. O TSE vai fornecer material didático e indicar especialistas para apoiar professores e estudantes.
7: O Brasil tem 1.650.000 crianças e adolescentes em situação de trabalho infantil.
6: A Justiça do Trabalho está atenta e atua para combater esse tipo de exploração. Simone Moura.
11: A lei proíbe o trabalho antes dos 16 anos, exceto como aprendiz a partir dos 14. Os últimos dados do IBGE apontam mais de 500.000 de crianças e adolescentes nas piores formas de trabalho infantil, como as que oferecem riscos à saúde e ao desenvolvimento. Por isso, o TST e o Conselho Superior da Justiça do Trabalho reforçam a prevenção e o combate ao trabalho infantil em todo o país.
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7: Uma boa noite.
6: E um bom fim de semana.
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1: Eu sou Paula Groba.
2: E eu sou Humberto Pinheiro.
1: E estes são os destaques de hoje do Jornal do Senado, que começa agora.
2: Votação em segundo turno da PEC sobre fim da escala 6x1 pode ter calendário acelerado.
1: Senado fica sem representantes da Constituinte pela primeira vez desde 1988.
2: Senadores discutem se suspensão de salário de agente público afastado por violência contra a mulher é constitucional.
1: Boa noite.
2: Boa noite.
1: O fim da escala 6x1, que pode garantir mais dias de descanso aos trabalhadores, avança no Senado.
2: Os senadores realizaram a terceira sessão de discussão da proposta em primeiro turno. E o calendário de votação em segundo turno pode ser acelerado. Repórter Pedro Pincer.
3: As duas últimas sessões devem ocorrer na próxima semana, quando também é esperada a votação em primeiro turno. A votação em segundo turno depende da aprovação de um requerimento de calendário especial, mais curto, que está sendo elaborado pela liderança do governo no Senado. O documento está em fase final de coleta de assinaturas e deverá ser apresentado na próxima semana. A líder do governo, Tereza Leitão, do PT de Pernambuco, acertou com o presidente da casa, Davi Alcolumbre, que vai encaminhar o pedido. Ele disse que vai enviar o requerimento para votação no plenário logo que o receber. Se aprovado, o calendário especial poderá permitir a votação da PEC em dois turnos na mesma semana. Para o senador Paulo Paim, do PT do Rio Grande do Sul, o Senado deveria aprovar o texto por unanimidade. Segundo ele, nenhum parlamentar deveria querer ter no currículo um voto contra a redução da jornada.
4: Não podemos aceitar que alguém passe a vida inteira trabalhando 6 dias e descansando 1 dia. Chegou a hora da mudança. Não podemos aceitar jornadas que afastem pais, mães, filhos, netos e bisnetos. Não podemos aceitar que o trabalhador chegue à aposentadoria doente, cansado, sem forças para aproveitar a vida.
3: Uma PEC precisa ter ao menos 3/5 dos votos favoráveis nas duas votações, o que representa o apoio de pelo menos 49 senadores.
1: A senadora Zenaide Maia, do PSD do Rio Grande do Norte, também se manifestou a favor da redução da jornada de trabalho, que, segundo ela, é especialmente importante para as mães solo. De acordo com a parlamentar, essas mulheres precisam conciliar o trabalho, a educação dos filhos e a responsabilidade pelo sustento da família.
2: Ao citar que algumas empresas já adotam voluntariamente a jornada de 40 horas semanais, Zenaide Maia ressaltou que o fim da escala 6x1 também pode estimular o consumo, pois trabalhadores com mais tempo disponível teriam melhores condições de participar da economia.
5: Nós temos no Brasil 10.300.000 mulheres que são mães solo, ou seja, cuida dos seus filhos sozinhas. Essa mulher só tem um domingo para olhar seus filhos, para fazer sua feira, adoece qualquer ser humano normal, mentalmente, exaustivamente.
1: Na mesma linha, a senadora Leane Lemos, do PSB do Distrito Federal, afirmou que 57% das pessoas que seriam beneficiadas pela redução da jornada de trabalho são mulheres, que também enfrentam jornadas de trabalho doméstico e de cuidados com a família. De acordo com a parlamentar, desde 1935, a Organização Internacional do Trabalho fala em 40 horas como a carga ideal a ser alcançada por todos os países. Segundo ela, atualmente 50% dos países já adotam essa carga horária semanal.
2: Para Leane Lemos, a redução da jornada não significa necessariamente queda de produtividade e acrescentou ainda que há uma tendência mundial de buscar maior equilíbrio entre a vida profissional e a pessoal. Na avaliação da senadora, o fim da escala 6x1 pode beneficiar principalmente trabalhadores de menor escolaridade e em situação de maior vulnerabilidade.
6: Os mais afetados são aqueles que têm menor escolaridade, maior vulnerabilidade, analfabetos e pessoas com ensino fundamental incompleto. 91% das pessoas trabalham mais do que 40 horas semanais nessas condições.
1: Um projeto em análise no Senado prevê a suspensão da remuneração de agente público afastado por violência contra a mulher.
2: O texto está pronto para votação na Comissão de Direitos Humanos, mas o relator considera que a medida pode ser inconstitucional. A reportagem é de Luísa Mello.
7: A proposta do senador Nelsinho Trade, do PSD do Mato Grosso do Sul, inclui a suspensão de salário de agente público enquanto estiver afastado por violência doméstica contra a mulher. O texto muda a Lei Maria da Penha com o objetivo de ampliar a proteção de mulheres vítimas de violência. A senadora Damaris Alves, do Republicanos do Distrito Federal, disse em plenário que é preciso revisar as políticas públicas de proteção feminina.
8: Nós temos mecanismo de defesa, proteção, e nós não estamos dando conta. O que está acontecendo? Nós vamos ter que parar tudo e a gente vai ter que rever a violência contra a mulher no Brasil.
7: A proposta está pronta para votação na Comissão de Direitos Humanos. O relator, sargento Reginauro, do PSDB do Ceará, apresentou em setembro um parecer pela rejeição porque a considera inconstitucional. Segundo ele, seria uma espécie de punição antes da sentença definitiva.
1: A geração de parlamentares que ajudou a escrever a Constituição Brasileira de 1988 não terá mais representantes no Senado a partir de 2027.
2: A mudança marca uma transição histórica na Casa, que pela primeira vez desde a promulgação da Carta não contará com nenhum constituinte entre seus integrantes. Repórter Rodrigo Rezende.
9: Depois de quase 40 anos da promulgação da Constituição Cidadã, em 1988, pela primeira vez em 2027, o Senado não terá entre seus integrantes pelo menos um representante que participou da Assembleia Constituinte na década de 80. O senador Renan Calheiros, do MDB de Alagoas, era um dos integrantes daquele colegiado, mas perdeu a eleição para Arthur Lira, do PP, e Marina JHC, do PSDB. Outro constituinte que deixa o Congresso a partir de 2027 é o senador Paulo Paim, do PT do Rio Grande do Sul. Ele não disputou as eleições de 2026. Paim destaca que a constituinte foi um dos marcos de sua carreira política.
10: Por decisão de um Congresso de Trabalhadores, liguei deputado federal constituinte, que escolhi um para ser o deputado federal constituinte. Eu fui eleito pelo Rio Grande do Sul. Depois de 40 anos, deixarei o Congresso.
9: No caso da Câmara dos Deputados, apenas um representante da Constituinte de 1988 conseguiu mandato a partir de 2027. É o deputado federal Sérgio Brito, do PSD da Bahia.
11: Eleições 2026.
1: Quem não votou no primeiro turno e ainda não justificou tem até o dia 3 de dezembro para regularizar a situação. O pedido pode ser feito pelo aplicativo e-título, pelo autoatendimento eleitoral, na internet ou presencialmente em qualquer cartório eleitoral. É necessário apresentar documento que comprove o motivo da ausência.
2: Quem não justificar ou não pagar a multa fica com o título irregular e pode ter restrições, como a impossibilidade de obter passaporte, tomar posse em concurso público e renovar matrícula em instituição pública de ensino. A multa é de R$3,51 por turno não votado. Quem não votar no segundo turno terá até 8 de janeiro de 2027 para justificar a ausência. Com edição de Paula Groba e trabalhos técnicos de Eliseu Caires, o Jornal do Senado fica por aqui. Acompanhe agora as notícias do Tribunal de Contas da União e da Câmara dos Deputados. Boa noite.
1: Uma boa noite e um bom fim de semana.
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12: Estão abertas as inscrições para a última edição do ano do Diálogo Público, promovido pelo Tribunal de Contas da União. O encontro será nos dias 11 e 12 de novembro, em Brasília. Gestores públicos municipais de todo o país podem participar. Durante os dois dias, serão realizadas oficinas, atividades de formação e troca de experiências sobre desafios enfrentados para melhorar a gestão pública. A programação também vai permitir que os participantes conheçam experiências de outros municípios e discutam soluções que podem ser aplicadas na administração pública. 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
13: Plenário pode criar assentamentos agrícolas nas periferias das cidades.
14: Outubro Rosa alerta sobre prevenção e tratamento do câncer de mama.
13: Comissão aprova pena maior para feminicídio em situações específicas.
14: Boa noite. A Comissão de Constituição e Justiça aprovou o aumento da punição para feminicídio em determinadas situações. O objetivo é modernizar a legislação para não dar chance de o criminoso receber uma pena mais leve. Quem tem os detalhes é a repórter Paula Bittar.
15: A Comissão de Constituição e Justiça da Câmara aprovou uma proposta que prevê o aumento de pena para o crime de feminicídio em determinadas situações. O feminicídio é o assassinato de mulheres no contexto de violência doméstica ou por discriminação por elas serem mulheres. A versão aprovada pela CCJ foi um texto apresentado pela relatora, deputada Laura Carneiro, do PSD do Rio de Janeiro. O original da deputada Érica Hilton, do PSOL de São Paulo, torna mais rigorosa a punição para quem agredir mulheres com o objetivo de causar lesões, mutilações ou traumas em áreas como rosto, pescoço, cabeça, seios e genitália. Mas Laura Carneiro argumentou que o Código Penal já prevê como circunstâncias agravantes o motivo fútil ou torpe, o emprego de tortura ou outro meio cruel e a prática de violência contra a mulher. Isso já abrangeria o objetivo do projeto, segundo ela. O texto apresentado por Carneiro, segundo a relatora, busca modernizar a legislação, fazendo com que o feminicídio passe a ter total consonância com o crime de homicídio de mesma natureza, não deixando nenhuma brecha legal que possa resultar numa punição mais leve ao criminoso.
16: Boa parte dessas situações cruéis e covardes já encontram amparo e punição severa nas agravantes gerais, nas qualificadoras do nosso Código Penal, na Lei Maria da Penha. Ou seja, o sistema jurídico já reprova duramente essa violência. Então, nós adequamos nosso relatório, mudamos um pouquinho o texto da deputada Érica Hilton para dar um recado social ainda mais firme. É o Estado endurecendo a lei para dizer que a vida, a integridade, a dignidade das mulheres brasileiras não serão toleradas se forem violadas dessa maneira.
15: De acordo com o texto aprovado, a pena para o crime de feminicídio, que atualmente é de reclusão de 20 a 40 anos, será aumentada em um terço se o crime for cometido por motivo torpe ou fútil nas dependências de instituição de ensino ou por integrante de organização criminosa ultraviolenta, grupo paramilitar ou milícia privada. Hoje, o Código Penal já prevê esse aumento quando o feminicídio for cometido em outros casos, como durante a gestação, nos 3 meses posteriores ao parto, se a vítima é a mãe ou a responsável por criança, adolescente ou pessoa com deficiência de qualquer idade, contra pessoa menor de 14 anos ou maior de 60 anos, ou em descumprimento das medidas protetivas de urgência previstas na Lei Maria da Penha, entre outros. A proposta que aumenta a pena para o crime de feminicídio em determinadas situações ainda depende de análise pelo plenário. Da Rádio Câmara de Brasília, Paula Bittar.
17: Projeto de Fausto Pinato, do União de São Paulo, cria o programa Mulher Segura para prevenir o feminicídio por meio de um sistema de alerta precoce e sigiloso. Pelo texto, familiares, vizinhos ou serviços de saúde poderão informar sinais de risco e violência doméstica antes mesmo do registro de boletim de ocorrência.
14: De acordo com Fausto Pinato, a aproximação será feita de forma discreta em locais que a vítima já frequenta, como postos de saúde ou escolas dos filhos. Ele reforça que a medida busca agir antes da tragédia, oferecendo proteção, suporte psicológico e ações de autonomia financeira para as mulheres.
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0: Gilvanda Federal do PL do Espírito Santo apresentou o projeto que aumenta as penas para o crime de estupro de vulnerável. O texto também prevê castração química como condição para benefícios na execução penal, mediante avaliação médica e decisão judicial.
1: O projeto de Gilvanda Federal também estabelece o uso de tornozeleira eletrônica por no mínimo 5 anos após a soltura de condenados por crimes sexuais. Para ele, a medida reforça a segurança de crianças e adolescentes, mantendo o devido processo legal.
0: Projeto de Pinheirinho, do PP de Minas Gerais, torna obrigatória a realização de campanhas educativas permanentes nas escolas públicas e privadas sobre a prevenção da violência contra crianças e adolescentes. O deputado propõe foco especial no mês do Maio Laranja, com orientações para cada faixa etária.
1: Pinheirinho avalia que as denúncias são subnotificadas porque a maioria dos abusos acontece dentro do ambiente familiar. Ele reforça que a escola é essencial na identificação precoce dessas situações e defende a capacitação dos educadores para reconhecer sinais de violência.
0: Daniel Freitas, do PL de Santa Catarina, defende a aprovação da proposta que reorganiza o sistema de segurança pública para ampliar a integração entre União, Estados, Distrito Federal e municípios. O texto que cria o Sistema Único de Segurança Pública foi aprovado pela Câmara e está em análise no Senado.
1: Daniel Freitas entende que a medida pode tornar mais eficiente o enfrentamento ao crime organizado, com o planejamento conjunto e o compartilhamento de informações entre os órgãos de segurança das 3 esferas de poder.
0: Jadiel Alencar, do Republicanos do Piauí, apresentou o projeto que obriga provedores de serviços digitais a comunicar às autoridades situações que indiquem risco concreto e grave à vida ou à integridade física. A medida alcança também informações de sistemas de inteligência artificial.
1: Segundo Jadiel Alencar, a proposta determina que situações de risco identificadas pelas plataformas sejam analisadas por uma pessoa antes da comunicação às autoridades. Ele aponta que o objetivo é prevenir ameaças, mas sem permitir vigilância generalizada ou decisões baseadas apenas em sistemas automatizados.
2: Transportes.
0: A Comissão de Viação e Transportes aprovou a remarcação gratuita de exames e aulas para tirar a carteira de motorista. A repórter Raquel Queui nos conta como deve funcionar.
3: No processo de tirar a carteira de motorista, as aulas práticas e os exames são presenciais. Quando o aluno fica doente, é possível justificar, mas é necessário pagar a taxa para refazer o exame. Por situações como essa, a Comissão de Viação e Transportes aprovou o projeto de lei da deputada Benedita da Silva, do PT do Rio de Janeiro, que busca gratuidade para remarcar exames e aulas, desde que o aluno apresente a justificativa médica em até 5 dias úteis. O objetivo é garantir o direito dos alunos que precisarem se ausentar por motivos médicos. O projeto foi aprovado com alterações feitas pelo deputado Beto Preto, do PSD do Paraná, que afirma a necessidade dos exames e aulas gratuitas.
4: Há uma completa pertinência daqueles alunos que, eventualmente, nos cursos de formação de condutor, eventualmente fiquem doentes ou não possam comparecer, que eles, de alguma forma, possam ressarcir estas aulas sem a necessidade de pagamento de novos volumes financeiros.
3: As regras para habilitação mudaram em 2026. Atualmente, as aulas teóricas são obrigatórias, mesmo que o curso teórico possa ser feito online. Já as aulas práticas e os exames são feitos de forma presencial, como o de aptidão física e mental, a avaliação psicológica, o exame teórico e o prático. Agora, o projeto será analisado pela Comissão de Constituição e Justiça e, caso aprovado, será encaminhado ao Senado. Da Rádio Câmara de Brasília, Raquel Queui.
2: Consumidor.
1: Áureo Ribeiro, do Solidariedade do Rio de Janeiro, defende a criação do rótulo digital acessível em embalagens de produtos de consumo contínuo. Segundo o deputado, a ideia é incluir um QR Code nas embalagens para direcionar o consumidor a uma página com a íntegra das informações do rótulo.
0: Áureo Ribeiro acrescenta que a ferramenta permite o uso de recursos como leitura por voz e ajuste de fonte e contraste no celular, o que, segundo ele, beneficia beneficia idosos e pessoas com deficiência visual. Para o deputado, a novidade garante autonomia nas compras.
1: Celso Russomano, do Republicanos de São Paulo, apresentou o projeto que obriga fabricantes a produzir papel higiênico capaz de se dissolver rapidamente em contato com a água. O objetivo é facilitar o descarte pelo vaso sanitário sem causar entupimentos nas tubulações e redes de esgoto.
0: Pela proposta, o papel higiênico terá de se desfazer na água em até 30 segundos depois da descarga. Celso Russomano avalia que a medida pode reduzir o volume de resíduos enviados à coleta de lixo e aos aterros sanitários.
2: Previdência.
1: Diego Andrade, do PSD de Minas Gerais, é autor da proposta que permite a manutenção temporária do Bolsa Família para quem conseguir emprego com carteira assinada e renda de até 3 salários mínimos. A ideia é facilitar a entrada desses beneficiários no mercado de trabalho.
0: Diego Andrade argumenta que a medida reduz o receio de perder o benefício ao aceitar um emprego formal. Pelo projeto, o empregador deve informar a contratação aos sistemas oficiais e depositar o valor correspondente ao benefício durante o período previsto na proposta.
2: Saúde.
1: A campanha Outubro Rosa já está em curso em todo o país para conscientizar a população sobre a importância da prevenção e do tratamento precoce do câncer de mama e de colo de útero.
0: A repórter Silvia Munhato ouviu a procuradora adjunta da Secretaria da Mulher da Câmara sobre os desafios de levar assistência às mais de 78 mil mulheres que devem ser diagnosticadas com câncer de mama somente neste ano.
5: Outubro é o mês de conscientização sobre a prevenção e tratamento do câncer de mama e também do câncer de colo de útero. É o Outubro Rosa. A deputada Flávia Moraes, do MDB de Goiás, procuradora adjunta da Secretaria da Mulher da Câmara dos Deputados, afirma que já ocorreram muitos avanços na legislação, como a fixação de prazo de 30 dias para a realização de exames após a consulta inicial e de 60 dias para o início do tratamento de qualquer tipo de câncer após o diagnóstico. Flávia Moraes citou as projeções do Instituto Nacional de Câncer para o câncer de mama no triênio 2026-2028.
6: A previsão do INCA para esse ano é de mais de 78 mil novos casos no Brasil. No meu estado de Goiás, mais 2.150 casos, novos casos também. Então a gente tem uma preocupação muito grande de poder ter esse diagnóstico precoce.
5: A deputada explicou a importância da prevenção para as mulheres e para o Sistema Único de Saúde.
6: Quando o paciente é diagnosticado no estágio mais avançado, o custo para o sistema é muito maior. E o que a gente tem hoje é mais de 50% dos diagnósticos são tardios. Então a gente precisa investir na prevenção. O colo de útero também é outro tipo de câncer, tem uma janela de mais de 5 anos. Então é possível que esse paciente, se ele fizer de 2 anos em 2 anos a prevenção bem feita, ele dificilmente vai ter essa lesão avançando para um câncer.
5: Flávia Moraes disse que ainda há muito o que fazer, porque muitos estados não têm conseguido cumprir os prazos legais. Da Rádio Câmara de Brasília, Silvia Munhato.
1: Antônio Andrade, do PSDB do Tocantins, votou favorável ao projeto aprovado no Congresso e transformado em lei, que permite manter em 2026 incentivos tributários destinados a ações de combate ao câncer e de atendimento às pessoas com deficiência.
0: A proposta inclui as medidas entre os casos que ficam fora das limitações fiscais previstas. Antônio Andrade explica que, pelo texto, os incentivos poderão financiar ações de prevenção e tratamento do câncer, além de serviços de habilitação e reabilitação de pessoas com deficiência.
1: Raimundo Santos, do PSD do Pará, propõe a criação da Carteira Nacional de Identificação da Pessoa com Fibromialgia. A ideia é agilizar a comprovação da condição de saúde e reduzir a necessidade de apresentar laudos médicos repetidamente.
0: Raimundo Santos ressalta que, pela proposta, a carteira pode ser emitida em formato físico ou digital. Segundo o parlamentar, a medida também visa facilitar o acesso a serviços e políticas públicas, sem criar benefícios ou alterar direitos já previstos em lei.
2: Votação.
1: Os deputados podem incluir na pauta de votações o projeto que cria assentamentos agrícolas nas periferias das grandes cidades. A reportagem é de Antônio Vital.
7: Ganhou regime de urgência e pode ser votado a qualquer momento no plenário da Câmara, projeto que prevê a criação de assentamentos nas periferias das cidades, entre a zona urbana e rural, regiões conhecidas como áreas periurbanas. A proposta cria um programa de regularização de imóveis rurais localizados em áreas de transição entre o campo e a cidade, com foco na produção familiar de alimentos e no abastecimento local. O programa tem o objetivo de beneficiar famílias em situação de vulnerabilidade social, agricultores sem terras, trabalhadores rurais, mulheres chefes de família e jovens vocacionados para o trabalho no campo. De acordo com o projeto, a intenção é aproximar a produção familiar dos mercados consumidores, reduzir custos logísticos e fortalecer feiras livres, mercados locais e programas públicos de compras de alimentos produzidos pela agricultura familiar. De acordo com um dos autores da proposta, o deputado João Daniel, do PT de Sergipe, a legislação atual não tem normas específicas para assentamentos em áreas de transição urbano-rural, regiões que reúnem condições favoráveis à produção de alimentos frescos e de ciclo curto, mas sofrem pressão da especulação imobiliária e ocupação desordenada. Para João Daniel, a ausência de regularização desse tipo de ocupação impede políticas públicas voltadas para essas populações.
8: É um projeto que trata de cuidar de populações que estão em áreas públicas federais, estaduais, municipais ou mesmo em áreas privadas, como em muitas grandes cidades estão lá há décadas e não conseguem implementar nenhuma política porque não tem a sua regularização.
7: O regime de urgência para a proposta foi aprovado de maneira simbólica pelo plenário da Câmara, mas foi criticado por deputados da oposição. Para o deputado general Girão, do PL do Rio Grande do Norte, é preciso cautela em relação à regularização de áreas já ocupadas.
9: Nós precisamos ser conscientes em relação a toda e qualquer regularização fundiária. E esta, em especial, ela pode prever algumas situações que ainda não foram bem estudadas aqui pelos deputados, e em função disso daí nós insistimos de que não merece ter urgência um PL com essa situação. Qualquer tipo de regularização fundiária tem que obedecer a princípios legais.
7: Com regime de urgência, o projeto que previa a criação de assentamentos nas periferias das cidades, entre a zona urbana e rural, pode ser votado diretamente no plenário da Câmara, sem passar pela análise das comissões permanentes da Casa. Da Rádio Câmara, de Brasília, Antônio Vital.
2: Economia.
0: Sônia Guajajara, do PSOL de São Paulo, é favorável à ampliação do acesso de povos indígenas, quilombolas e ciganos ao crédito do Fundo de Terras e da Reforma Agrária para a compra de imóveis rurais. O texto permite ainda o uso da renda familiar no cálculo do financiamento.
1: Sônia Guajajara argumenta que a medida corrige uma lacuna na legislação e amplia o acesso dessas comunidades às políticas públicas de crédito fundiário. Segundo ela, a proposta contribui para reduzir conflitos por terra, fortalecer a organização coletiva e preservar tradições culturais.
0: Luciano Vieira, do PSDB do Rio de Janeiro, apresentou o projeto que separa, no cálculo do imposto de renda, os ganhos entre aposentadoria e rendimentos do trabalho. O deputado quer evitar que a soma das rendas leve a uma faixa mais alta de tributação.
1: Pela proposta, cada tipo de rendimento terá suas próprias faixas de isenção, deduções e alíquotas. Luciano Vieira assinala que a mudança reduz a carga tributária sobre aposentados e pensionistas que continuam exercendo atividade remunerada.
0: Miguel Lombardi, do PL de São Paulo, apoia a medida que eleva para R$130 mil o limite de faturamento anual do microempreendedor individual. O texto também permite que o MEI tenha até 2 empregados, desde que cada um receba pelo menos o salário mínimo ou o piso da categoria.
1: A mudança amplia a possibilidade de pequenos negócios permanecerem no regime do MEI, mesmo com um faturamento maior. Nos casos de afastamento legal de um ou dos 2 empregados, a proposta de Miguel Lombardi ainda autoriza a contratação de substitutos enquanto durar o afastamento.
0: Termina agora o Jornal Câmara dos Deputados, produzido pela Rádio Câmara, com trabalhos técnicos de Wellington Teles e apresentação de Luciana Vieira e Val Monteiro. Boa noite.
1: A Voz do Brasil volta na terça-feira. Um bom final de semana e um bom feriado para você.
2: 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Boa noite.

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0: 10 e 7.
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0: Alô, meus amigos, estamos chegando com mais um Painel Flashback no seu rádio. E iniciamos o nosso programa de hoje relembrando canção da banda americana de rock alternativo R.E.M., lançada nos Estados Unidos em 19 de fevereiro de 1991, através da Warner Bros. Records, como o primeiro single do sétimo álbum de estúdio da banda, Out of Time. O título da música, apesar de constar a palavra religião, tá fácil já saber qual a canção. Essa música, na verdade, é sobre um amor não correspondido. Nesse sentido, o vocalista Michael Stipe esclareceu que Losing My Religion é, na verdade, uma antiga expressão da região sul dos Estados Unidos, usada quando se perde a fé em algo ou alguém. O nosso programa também tem cultura. E recordando esse grande sucesso, música que foi vencedora de 2 prêmios Grammy no ano de 1992, nas categorias de melhor performance pop de duo ou grupo com vocal e melhor vídeo musical em formato curto, e o videoclipe que venceu em 6 categorias da MTV Video Music Awards de 1991, como vídeo do ano, melhor vídeo em grupo, vídeo inovador, melhor direção de arte, melhor direção e melhor edição. Os vídeos do R.E.M., todos eles eram muito bem elaborados. Todos que conhecem a banda sabem do que estamos falando. E só pra constar, uma outra versão da música, tocada no episódio Grilled Cheeses, da série Glee, no ano de 2010, também figurou no top 100 das paradas musicais da revista Billboard nos Estados Unidos e no Canadá. E recordando um dos maiores sucessos da banda R.E.M., relembramos o ano de 1991 e iniciamos a nossa viagem musical ao passado. R.E.M., Losing My Religion. O nosso painel Flashback está no ar.

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1: Elton John, Daniel, fique ligadinho, hein? O Daniel Alexandre volta já.
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0: 10:23.
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3: 10:24. 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
4: 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Michael Jackson.
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1: Vamos para mais um intervalo. Daqui a pouquinho tem mais saudade. Nem pense em sair daí. A sequência tem muito mais.
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2: Dez e 37.
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1: 10h40.
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1: Painel Flashback de volta com Olivia Newton-John.
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1: Vamos pra mais um intervalo rapidinho. E daqui a pouquinho tem mais saudade. Não saia daí.
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1: 10:52.
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1: Painel Flashback de volta com os anos 80. Comecinho ali da década de 90. Mother Talking. That's Airliner. No Painel Flashback.
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1: O nosso programa vai ficando por aqui nessa sexta-feira. Um ótimo final de semana a todos. Segundo ano eu volto com mais um Painel Flashback. Abraço, tchau, tchau, gente. Fui.
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6: 11:11. 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
1: Olá, meus amores, sejam todos bem-vindos à nossa viagem que começa a partir de agora, aquela viagem de saudade, aquela viagem de histórias, aquela viagem de sentimentos. Eu convido você para ser a minha companhia a partir de agora, numa sexta-feira que vem com uma trilha sonora para trazer um clima gostoso de final de semana que se aproxima. Aquela seleção variada, com diferentes estilos e uma mistura de músicas que faz a gente viajar no tempo e nas lembranças. Aumenta o som e vem com a gente, sexta-feira, 9 de outubro. Me chamo Márcia Santolin e o nosso Viagem Musical está no ar. Para começar, tem Dois Rios ao som de Escola.

0: Nosso programa começou bem com Adair Cardoso, Que Se Dane o Mundo, e Aerosmith com Som da Hora pra você. Assim começamos a nossa sexta-feira musical. A viagem tá só no começo, ainda tem muito mais boa música pela frente, não sai daí.
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5: Ei, gente, estamos de volta. O clima de sexta continua por aqui. Aquela música para acompanhar o seu momento, seja na estrada, seja no trabalho, ou já, né, pensando no seu descanso. Vamos juntos? Vamos que o Viagem Musical traz para você Djavan Flor de Lis.

0: segundo bloco fechou ao som de Zé Neto Cristiano, amigo taxista, e Lenny Kravitz aqui pra você também. Ainda tem muita música boa pra deixar sua sexta ainda melhor, hein? Então, siga com a gente, daqui a pouco a gente continua.
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0: 11:38. 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
6: E para continuar, o nosso viagem musical está de volta. Agora é hora de deixar a música tomar conta e você aproveitar. Afinal, sexta-feira combina, né? Com uma boa trilha sonora. Roberta Campos, Leoa, Pedro Salomão.

0: Terceirobloco.com, a Santana Ilha e Duran Duran, foi sucesso aqui também pra você. Esse foi mais um passeio da nossa viagem. Não acabou, ainda não acabou. Tem a última sequência da semana esperando por você, já já depois do nosso recado.
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2: 11:50. 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
1: 11:50.
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0: Você sabe que a boa música não para? É hora de fechar nossa sexta com mais energia, com aquele gostinho de final de semana. Ah, aquele final de semana que até que enfim chegou, hein? Vamos juntos até o final. É Paulo Renato cantando A Teia.

0: Pra fechar, gente, teve Revoada no Colchão, essa animadinha com Zé Felipe e Marcinho, sensação. PM Camose, fechou o nosso viagem. Chegamos ao final da semana, chegamos ao final de mais um programa. Claro que a minha aqui satisfação foi contar com você por essa viagem que a gente fez juntos através de tantos estilos, épocas e histórias. Agora é hora de aproveitar. Final de semana que inicia, é hora de descansar, quem sabe ainda é tempo de trabalhar, mas que você aproveite da melhor forma. Fique bem, até a próxima edição. Bom final de semana pra você.
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2: Meia-noite e quatro.
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0: ouvinte, querido amigo ouvinte, tá começando mais um Love Nation, o programão dedicado ao amor e à paixão. Eu sou a Aline Mota e convido você a dar aquela viagem gostosa e se deixar envolver pelas nossas melodias. Melodias essas que tocam o coração. Vamos juntos nessa viagem musical. Através do WhatsApp ou das redes sociais, você participa como a Patrícia Oliveira e também a Andréia. Vamos então começar mais um programa e avisa para todo mundo, a Aline Mota está no ar.
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1: Certas músicas marcam nossa história, certas letras marcam nossa vida. Essa com certeza é uma delas.

0: Para Luana de Goiânia, Goiás, que dedicou aí a próxima música para sua mamãe Virgínia. E estamos parabenizando o Roberto de Manaus, que está comemorando o aniversário e escolheu a nossa programação. E continue enviando a sua mensagem, porque a gente adora saber de onde você está ouvindo o nosso programa. Vamos então com mais músicas? A música não para.
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Máximo Áudio. Essa música é natural do ser humano. Às vezes a gente conta algumas mentirinhas.

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1: 12:39. 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
1: Meia-noite e 39.
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4: Dica de felicidade é aqui com o nosso programa. A felicidade está na jornada, não apenas no destino. Então a minha dica é viva o presente. Aproveite cada momento, celebre as pequenas vitórias e esteja plenamente onde você está agora, vivendo o amor. O agora é tudo que temos. Então faça dele o melhor possível. A gente continua com mais na programação.
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1: Meia-noite e 56.
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1: Meia-noite e 56.
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6: Dicas do amor. Ah, como é bom amar, né? Amar é compreender e respeitar as diferenças. Nossa dica é: pratique a empatia no relacionamento. Coloque-se sempre no lugar do outro. Antes de qualquer briga, antes de abrir a boca, coloque-se no lugar do outro. Você ia gostar de ouvir o que você ia falar para outra pessoa? É isso. É entender as suas perspectivas e sentimentos. Tudo isso fortalece um vínculo e promove uma convivência harmoniosa. Então lembre-se, o amor verdadeiro se baseia no respeito mútuo. Continuar com mais na programação.
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7: Essa moda é apaixonada demais. Eu nunca tive uma história dessa, não, viu?

0: faz o coração doer, né, mano?
1: Você tá doido?
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1: 1:11. 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
1: 1:11.
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6: É isso, a felicidade está nas pequenas coisas. Minha dica é: cultive um momento de lazer. Reserve um tempo para fazer o que você mais gosta. Leia um livro, ouça músicas ou passeie ao ar livre. Esses momentos recarregam nossas energias e trazem alegria ao nosso cotidiano. Vamos com mais na programação.
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1: Me fala, como amar? Amar, gente, é compreender e respeitar as diferenças. Pratique sempre o amor, coloque-se sempre ao lado da pessoa amada. Saiba ouvir e ser ouvido. Através de um olhar também tudo pode ser resolvido, tá? Convivência harmoniosa, lembre-se disso. Eu continuo com muito mais para você aqui na programação.
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0: E assim eu finalizo mais um programa romântico. É sempre bom estar com você. E eu prometo que eu volto. Próximo programa. Aquele abraço. Tchau, tchau.
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4: 1:45.
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voltamos. Esse é o nosso som de sofá. Que alegria, hein, de estar aqui juntinho com você. Obrigado pelo seu carinho, muito obrigado pela sua audiência. E você, como é que você tá, meu amigo? Você tá bem mesmo? Beijo no seu coração, hein? Continue com a gente, mandando aquele alusão bem especial, que eu fico muito feliz de estar aqui, hein? A gente começa muito bem com Kitty Tunstall, Other Side of the World.

0: Lionel Rich, sem You, Sem Me, aqui na programação mais gostosa do seu rádio, esse é o nosso Songs of Love. E você gostou? A gente vai fazer o seguinte aqui agora, hein? Daqui a pouquinho eu tô de volta.
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2: Duas horas.
0: Muito bem, a gente continua agora, tem Madonna, Live to Tell.

0: Yeah, baby. Pretenders, I'm stand by you. Aqui na programação mais gostosa do seu rádio. Bom demais. E você gostou? Obrigado, hein? Obrigado pelo seu carinho, obrigado pela sua audiência. Um beijo no coração para todo mundo que tá participando e mandando aquele alusão bem especial e bem apaixonante desta terça-feira.
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2: 2:17.
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2: 2:17.
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0: Muito bem, voltamos aqui no nosso Songs of Love. Aumenta o volume que tem esse clássico, hein? Bonito demais. Aumenta aí.

0: Demais, hein? Will to Power, Baby, I Love You Away, aqui na programação mais gostosa do seu rádio, esse é o nosso Songs of Love para todo o Brasil. E você curtiu? Eu fico muito feliz em estar aqui juntinho com vocês. Obrigado mesmo pelo seu carinho, obrigado mesmo pela sua audiência. Continue com a gente, mandando aquele alusão bem especial.
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2: Está no ar. 2:34. 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
2: 2:35.
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0: Muito bem, voltamos.

0: demais, hein? Esse é o nosso Songs of Love para todo o Brasil. E você curtiu? Obrigado pelo seu carinho, muito obrigado pela sua audiência. Continue com a gente, mandando aquela ilusão. Já tem mais.
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2: 2h46.
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0: 2h47. A gente continua por aqui com o som de Rockset, Anyone.

0: Baby, Ana Nelic Brief, aqui na programação mais gostosa do seu rádio. Esse é o nosso Songs of Love para todo o Brasil. E você curtiu? Obrigado, hein? Obrigado pelo seu carinho, obrigado pela sua audiência, hein? Uma paradinha rápida. Daqui a pouquinho eu tô de volta, hein? E muito sucesso pra gente tocar por aqui ainda. E você tá curtindo? Aumenta o volume e não mexe no seu rádio.
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3: 3 e 3. 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
3: 3 e 4.
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0: Voltamos, agora tem Celine Dion.

0: Demais, hein? Eric Carmen, All By Myself, aqui no nosso Songs of Love para todo o Brasil. Valeu. Obrigado pelo seu carinho, muito obrigado pela sua audiência. Que prazer imenso de estar com vocês. Obrigado mesmo. Ó, a gente se encontra amanhã. Tem muito mais sucesso. Eu espero você até lá.
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0: 3:23.

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3: 3:24.
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0: 6:32.
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Caboclo. Chegamos para mais um programa Sertão Caboclo. É o melhor da música sertaneja raiz, é o melhor da viola aqui no seu rádio. Muito obrigado, minha gente, muito obrigado, meu povo. Hoje é a semana começando de fato, 13 de outubro de 2026, é terça-feira. Segundona ontem, feriado, né? Hoje tá todo mundo com a cabeça inchada, todo mundo daquele jeito, preguicinha. Ainda não pegou no tranco. Mas vamos lá, que o programa chegou para animar essa terça-feira, para te contagiar e te levar pelo caminho da música sertaneja raiz, pelo modão de viola que vai te inspirar para uma nova semana. Muito obrigado pela audiência de todo mundo que está aqui junto com a gente na cidade, no campo, nas estradas, nas rodovias, de qualquer parte. O nosso carinho, o nosso convite. Vem, vem que o modão é top, a paixão é caipira e o sentimento é sertanejo. Simão e Sabino para começar. O doutor e a empregada.

0: Milagre de Amor tá aí, mais um modão bonito com Dudu Caíralvan. Teve Rui Mauriti, Serafim, seus filhos, Ronaldo Viola e João Carvalho, volta pra casa. O doutor e a empregada, Simão e Sabino, aqui na programação do nosso Sertão Caboclo. A gente volta daqui a pouquinho, já tem Tunico e Tinoco.
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3: 3:46.
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0: Um modão raiz que a gente adora. A paixão pela música sertaneja é evidente aqui no programa Sertão Caboclo. Eu te convido para curtir, para participar junto com a gente. Como é que eu faço, Kleber, para participar? Manda para cá sua mensagem. Manda para cá o seu alô através do pedidomusical.com.br. Acessa aí pedidomusical.com.br e participe junto com a gente. Alô, Francisley, grande abraço. Luiz Inete tá curtindo junto com a gente também, a Soninha. Quem mais? A Ivelane tá curtindo o nosso programa, acompanhando com a gente nessa terça-feira. Um abraço para você, para toda a família e para todo o pessoal. Muito obrigado pela companhia de sempre. Tá vendo? Tá todo mundo participando. Falta só você. Manda para cá seu alô para as próximas edições do Sertão Caboclo. pedidomusical.com.br. Vamos de música boa? Essa daqui é uma pedrada no coração da gente. Filho pródigo, Tunico e Tinoco.

0: Daniel, parceria Goiânia e Paranaense. Teve Peão Carreiro e Zé Paulo, Pergunte a Ela. Dino Frank Moraí, Canto da Madrugada. E Filho Pródigo, Tonico e Tinoco. Aqui nas emoções do nosso Sertão Caboclo. A gente volta daqui a pouquinho. E já já tem mais Modão Raiz.
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1: A viola chora, a viola canta, a viola chama. Vem pro Sertão Caboclo. Já estamos de volta abrindo por aqui mais um bloco do nosso programão de moda raiz. Eu quero muito, muito mesmo que você fica com a gente até o finalzinho do programa, porque tem muita coisa legal pra acontecer. Tem muita moda bonita pra gente curtir, viu? Começa daqui. Milionários é Rico, Canção de um Amor Distante.

0: Tristeza do Jeca, mais uma moda bonita aqui nas emoções do Sertão Caboclo com Serjão Reis. Teve trio Parada Dura, Espinho na Cama, Breno Reis e Marco Viola, Flor de Cuiabá e Canção de um Amor Distante, Milionários é Rico, na nossa terça-feira de comecinho de semana, aqui com as emoções do Sertão Caboclo. Daqui a pouquinho tem Mensageiro e Mexicano.
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4: 4:22.
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6: Firma no golpe que a paixão é sertaneja, modão é caipira, mas caipira com excelência, caipira com C maiúsculo. Muito obrigado a todo mundo que tá participando com a gente, pedidomusical.com.br. Alô, Divanei, aquele abraço especial para você e para todo mundo aí, um abraço bem carinhoso também lá para Edivânia, que tá curtindo o programa. Kleber, curto vocês todos os dias, manda um abraço aí para minha cunhada Angelina, para Valéria, para o Gessé e para o Lindomar. Ah, tá todo mundo curtindo aí? Que maravilha, hein? Audiência selecionada. Muito obrigado mesmo. Beijão pra todos vocês. Valeu pela companhia. A Marisa tá curtindo a gente também. O Diego, grande abraço pra Ivana e o esposo dela, o Sidney. É, trabalha na construção civil. Sidney, sempre que possível, tá conectado aqui no nosso programa, tá conectado aqui na nossa rádio. Vamos de Teodoro e Sampaio agora. Casa.

0: Fala Divina, Tião Brasil e Carriel, mais um modão caprichado, mais uma moda bonita aqui do Sertão Caboclo pra você. Teve Pedro Bento e Zé da Estrada, Pai João, Meu Primeiro Amor, Mensageiro e Mexicano, e tudo começou nesse bloco com Teodoro e Sampaio, Casaco Verde. Daqui a pouquinho tem mais, hein? Prepara o coração que daqui a pouquinho tem César e Paulinho.
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0: 4:40.
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0: 4:40.
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2: Sente o clima da boa música sertaneja. Sente o clima do Sertão Caboclo em pleno feriadão, dia 12 de outubro de 2026. Muito obrigado pelo carinho. Ótima segunda-feira, bom início de semana para todo mundo. Se é que tá sendo início de semana, tem gente que só vai começar amanhã. E olhe lá, hein? Bora por aqui começar mais uma hora do Sertão Caboclo com o melhor do sertanejão raiz. Eli Silva e Zé Goiano, Cortina do Mundo.

0: saia, modão bonito com Peão Carreira e Zé Paulo, passou Lio e Léo, pioneiro do sertão, fim de baile, Gino e Geno e ainda ele, Silvio e Zé Goiano, cortina do mundo. É muito modão chonado aqui na programação da nossa rádio. Daqui a pouquinho tem Tião Carreira e Pardinho, tem também Tonico e Tinoco.
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2: 4:52.
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2: 4:52.

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1: Salve, salve! Já estamos de volta aqui com as emoções do Sertão Caboclo. Deixa eu mandar um abraço bem especial lá pro meu grande amigo Ailton. Ô Ailton, foi um prazer te conhecer. O Ailton me mandou convite, né? Lá no meu Instagram pessoal, Kleber Ramos Locutor. Muito obrigado, Ailton. Prazer ter você lá comigo a partir de agora também, viu? E quem quiser também pode ficar à vontade, tá bom, gente? Isabel tá curtindo aí o nosso programa, tá coladinha aí na nossa audiência. Geraldo, Osmar, grande abraço pra Rosana, pra Sidneia. Eita, gente boa demais. Ó, se você quiser participar das próximas edições do programa, como essa galera, como esse pessoal aqui, é muito fácil, é muito simples, tá bom? Basta você acessar a plataforma pedidomusical.com.br e participar mandando o seu alô pra gente. Vamos que tem modão bonito chegando, Felipe Falcão, Arrependida.

0: Moreninha linda, Daniel, os filhos de Goiás atravessando fronteiras, teve Ferreirinha, Belmonte, Amaraí e Felipe Falcão arrependida. Daqui a pouquinho já tô de volta e é hora das românticas, hein? Prepara coraçãozinho aí.
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11: Sertão Caboclo, melhor da música sertaneja raiz. E só moda sertaneja raiz? Claro que não. Tem a moda romântica também, claro. A gente sempre reserva o finalzinho do programa para dar aquela aliviada e tocar aquele modão sertanejo que mexe com o coração da gente. Tá preparado aí? Vamos de coração para coração falar de sentimento bom aqui dentro do Sertão Caboclo. Idas e voltas, essa música maravilhosa, é linda. Mato Grosso e Matias.

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3: A fé é o mecanismo mais importante da vida. Seja forte nas adversidades, para que nada possa destruir. Lembre-se que a fé é tão importante na nossa vida, que todas as religiões baseiam seus mandamentos na necessidade dessa sublime crença que fortifica a alma. 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

Conserve o seu coração livre do ódio e a mente livre da ansiedade. Viva simplesmente, espere pouco e dê muito. Enche a sua vida com amor, espalhe a luz, esqueça-se e pense nos outros. Faça o que gostaria que lhe fizessem. Não fale mal de ninguém. Critique os seus próprios atos, fazendo cuidadosamente exame de suas ações diárias. Experimente isso durante uma semana e você se surpreenderá. Faça, antes de iniciar as suas tarefas diárias, esta oração. Senhor, no silêncio desta prece, venho pedir-te a paz, a sabedoria, a força. Quero sempre olhar o mundo com os olhos cheios de amor. Quero ser paciente, compreensivo, prudente. Quero ver além das aparências teus filhos, como tu mesmo os vês. E assim, Senhor, ver somente o bem em cada um deles. Fecha meus ouvidos a todas as calúnias. Guarda minha língua de todas as maldades, para que só de bênçãos se enche a minha alma. Que eu seja tão bom e tão alegre, que todos aqueles que se aproximarem de mim

0: Em nome do Pai, do Filho e do Espírito Santo. Amém. Estou chegando mais uma vez através desta emissora para formar esta corrente de fé e de esperança e levar aos lares de todas as famílias um conselho, uma orientação, dentro de um caráter de responsabilidade na medida do possível, porque de tudo existe e de tudo há. Mas lembre-se que tudo o que é possível é realizável. Tudo que uma pessoa pode desejar, pode conseguir. Inclusive você. Se os outros puderam, você também pode. Porque é, meu amigo, minha amiga, que seu vizinho é feliz e você não é. Por que que os outros podem comprar as suas coisas e você não pode? Então, você também pode. Porque as leis do universo do qual você faz parte são justas, corretas, indiscriminatórias, infalíveis. Aquelas pessoas que alcançaram enormes sucessos na vida, aquelas pessoas que realizaram maravilhas, aquelas pessoas que obtiveram verdadeiros milagres, se tivessem usado a mente da forma errônea, como você a usou, não seria agora mais do que você. Um dia, um certo dia, um senhor veio se queixar comigo. Disse: professor Irmão Cachoeira, dizendo ele que a vida estava na pior, tudo dava errado. Eu então perguntei-lhe: o que estava fazendo para melhorar a vida? Porque quero dizer o seguinte: se você está mal-humorado, com a mente negativa, então, e qual era a sua meta desejada? Bem como aonde pretendia chegar? Ele não soube me dizer, não sabia o que queria e só queixava. Vejamos um exemplo. Se você toma um táxi e não diz ao motorista para onde deseja ir, ele não poderá levá-lo a lugar algum, não é mesmo? Os outros puderam porque sabiam o que queriam. Saiba o que você quer e você aprenderá a usar os meios infalíveis e fáceis para chegar lá. Você vai aprender a usar o poder infinito de sua mente. Poder este que lhe alcançará tudo aquilo que você deseja. Não importa se você é culto ou não, se é pobre ou não, se é inteligente ou não, se você tem dinheiro ou não, se você tem saúde ou não. Seja você quem for, esteja onde tiver, lá dentro de você, uma bomba atômica de força irresistível. Quando você descobrir o lugar do estupim, ela explodirá. Conseguirá estourar a sua bomba e a sua vida se modificará de forma incrível.
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8: A carta que você vai ouvir agora é também para você parar, ouvir, analisar. Se não está acontecendo também com você, vamos a mais uma história da vida real. Querido amigo professor Irmão Cachoeira, quem lhe escreve é Márcio S.O. da cidade de Lauro de Freitas, cidade metropolitana de Salvador. Tenho 52 anos, casado e pai de 2 meninas adolescentes. Professor Irmão Cachoeira, eu sempre trabalhei como um comerciante, desde muito cedo. Eu tinha 3 supermercados bem-sucedidos, mais de 30 funcionários, e de uma hora para outra, eu comecei a perder tudo. Fui me vendo falindo, tendo que vender casas, sítio, carros, os caminhões que eu precisava para o transporte das mercadorias, para pagar dívidas que se acumulava cada vez mais. E para completar, venho pagando os funcionários que eu tive que negociar e outros que não aceitaram e me colocaram na justiça. Já vendi quase tudo, já não vejo mais nada em que posso vender para pagar as contas. E tem mais, professor Irmão Cachoeira. A minha esposa, que tanto amo, companheira de longas datas, de longos anos, já não quer mais ficar comigo nesse momento tão difícil da minha vida. Confesso que se não fossem as minhas filhas, eu já teria feito uma loucura comigo mesmo. Pois outro dia, ouvindo o seu programa, eu percebi o quanto o senhor é um homem sério e direito. E queria que o senhor pudesse me ajudar a sair dessa situação. Não sei onde errei, ou se fizeram algo para mim. Eu só sei que necessito de ajuda para sair dessa situação. Professor Irmão Cachoeira, o que eu devo fazer para salvar o meu casamento e também para sair dessa situação financeira que me encontro, pagando rescisões contratuais, falindo cada vez mais? Me ajude, por favor. Estarei esperando a sua resposta.
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8: Preste atenção nesta carta de um pai de família desesperado com seu filho no mundo das drogas. Na carta ele conta que já tentou de tudo para livrar seu filho desse mundo obscuro e até já se perguntou onde foi que ele errou. Professor Irmão Cachoeira, tenho 68 anos e meu filho mais velho teve a mesma atenção dos outros filhos. Dei a todos a mesma educação. Nunca faltou alimento em nossa casa e também sempre fiquei atento a essas coisas de drogas e amigos ruins. Porém, aquele ditado é verdadeiro: os pais são os últimos a saberem. Sei que para mim nessa idade já não estou aguentando. Trabalhei tanto, nunca deixei meu nome ser falado nesta pequena cidade onde eu moro. Eu fui criado pelo meu pai para ser um homem de bem. Hoje vejo pessoas estranhas vindo em minha porta cobrar dívidas de droga de meu filho, com tons de ameaças. Eu e a mãe dele já pagamos por várias vezes. Professor Irmão Cachoeira, muitos vão se perguntar por que não chama a polícia ou algo assim, mas não é tão simples assim. Professor Irmão Cachoeira, ele perdeu o respeito que tinha por nós, se transformou em outra pessoa, já não conhecemos mais ele. Anda todo sujo, os dentes amarelados, cabelo e barba por fazer, já colocamos ele em várias clínicas, mas ele sempre foge. Agora já não sei mais o que fazer. Ouvindo seu programa, me gerou uma confiança, pois sempre ouvindo pessoas lhe agradecendo, espero também e creio que o Senhor irá me ajudar. Só me resta agora a sua ajuda. Desde já lhe agradeço, de um pai desesperado com seu filho no mundo das drogas.
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5: Graças alcançadas.
10: Como é o teu nome?
11: Adão Cardoso de Sena.
10: Adão, como era o teu sofrimento, Adão? Como era o teu sofrimento? Conta aí.
11: Meu sofrimento era judiado demais, por causa que eu me jogava na cachaça e ninguém me dava apoio por causa da cachaça. Aí nesse caso aí, graças a Deus, eu me peguei mais o seu cachoeiro, pra ver se acaba com essa cachaça.
10: E hoje como é que tu tá?
11: Tô bom, graças a Deus.
10: Tu mora onde?
11: Moro aqui em Juazeiro.
10: É, em Juazeiro mesmo, né?
11: É.
10: Já tá se alimentando?
11: Tô, graças a Deus.
10: Tá trabalhando?
11: Tô trabalhando.
10: Cuidando da família?
11: Graças a Deus, tô bem cuidando da família.
10: Como é o nome da senhora?
12: Joana Ferreira da Silva.
10: O que é que ele é dele, dona Joana?
12: Sou cunhada.
10: Cunhada dele, né?
12: Ei.
10: Como é que a senhora, quando veio ele aqui, quando a senhora trouxe ele aqui, a situação era complicada, né?
12: Era muito. Bebia muito. Queria bater uma mulher, os filhos. Isso aqui, cortar dinheiro.
10: Isso aí é o filho, né?
12: O caçulo que sofria muito.
10: Mas hoje está feliz, né?
12: Graças a Deus.
10: Parou de beber.
12: Foi.
10: Depois que veio aqui no Professor Cachoeira.
12: Foi.
10: Vocês falaram comigo que foi no Hotel Itamaraty, não foi?
12: Foi.
10: Vieram ao Hotel Itamaraty.
12: Vim assistir na rádio. Meu pai, que é muito fã do senhor, assiste na Panhaiá. Mas eu assisti na Tropical.
10: Na Tropical. E vocês vieram falar com o Irmão Cachoeira na pousada Hotel Itamaraty.
12: Foi.
10: E hoje está aqui agradecendo.
12: Sim, graças a Deus. Pronto. Deu o primeiro lugar, segundo o senhor.
10: Está aqui o filho dele, alegre, feliz, né?
12: Ei.
5: Graças alcançadas.
10: Como é o nome da senhora que é procurada?
13: Raquel.
10: Raquel de quê?
13: Joana dos Santos.
10: Mora onde, dona Raquel? Como é o nome da senhora?
14: Marinês Moreira de Souza.
10: Marinês
14: Moreira de Souza.
10: Mora onde, Marinês?
14: Na Bandeira.
10: Município de onde?
14: Ceará.
10: O que era seu caso quando veio aqui, dona Marinês?
14: Meu caso era, disse que era encosto.
10: A senhora sentiu o quê? O que era a senhora sentia?
14: Eu sentia da cabeça.
10: É,
14: da cabeça.
10: Sogra
14: dela, ele era assim.
10: A senhora é a sogra dela, né?
14: É,
10: como é o nome da senhora?
14: Adalviva.
10: Como é que sua nora sentia? Me conta aí, ela ficava atordoada, como era?
14: Ela saía.
13: sem ver nada. Ele sofria com ela, buscando ela.
15: O marido dela sofria, né? Ela ficava sem saber o que estava fazendo.
13: Ficava.
15: E hoje como é que ela está, essa sua nora?
13: Graças a Deus, graças a Jesus, está boa. E Deus aqui, ele sempre lhe saúde dela, para criar os dois filhos dela.
15: Faz quanto tempo que a senhora veio aqui do irmão Cachoeira? Quanto tempo que ela veio?
13: Que ela veio.
15: Vai fazer uns 8 meses, né?
13: É.
15: Mas hoje você tá boa.
16: Tô boa, graças a Deus.
17: Graças alcançadas.
18: Como é o nome da senhora que é
19: procurada? Raquel.
18: Raquel de quê?
19: Joana do Santo.
18: Mora onde, dona Raquel?
20: Como é teu nome?
21: Meu nome é André Messias de Souza.
18: André
21: Messias de Souza.
18: André, tu mora onde, André?
21: Eu moro na rua Itaberaba.
18: Como é o nome da tua mãe?
21: Vera Eunice Messias de Souza.
18: O que era o teu caso quando veio aqui no professor Cachoeira, André?
21: Mas é porque eu ficava bebendo direto, deixava de trabalhar, de descarregar meus carros para andar de manhã, era cachaça, tinha que tomar uma cachaça, eu não me reagia ao meu corpo, eu só naquilo não queria trabalhar mais, só ficar só dedicado, não queria me alimentar e só isso. E minhas portas estavam fechadas também para emprego e graças a Deus.
18: E hoje como está com a esposa?
21: Hoje eu tô, a esposa está dando glória a Deus e primeiramente Deus, segundo o irmão Cachoeira, que deu muita força e me abriu meu olho. E graças a Deus que eu vou seguir nesse caminho, eu estou em paz. Graças a Deus eu agradeço muito, muito a ele e minha esposa e a Deus lá em cima.
22: A inveja é uma das coisas mais horríveis do mundo. Além de tudo, este sentimento negativo pode levar a pessoa invejosa a fazer tudo para prejudicar a outra pessoa invejada. Nas Escrituras Sagradas, são várias passagens que descrevem sobre inveja. Caim e Abel. Essa história você conhece. Sangue do mesmo sangue. Sem contar que a pior das macumbas é a inveja e olho gordo. E o professor irmão Cachoeira lhe alerta para que tome cuidado. Se a sua vida era tudo felicidade e de repente você está sem paz, seja no amor, na vida financeira, na saúde, talvez você não esteja prestando atenção nos sinais. Tá na hora de você fechar o seu corpo. Não pague pra ver. Pra ver. Quem espera pra ver, vê demais. O invejoso, ele não quer o que você tem. Só quer que você não tenha nada. E às vezes, pode estar mais perto do que você imagina. Pode ser gente de sua casa, parente, irmãos. Claro que toda regra tem sua exceção. Não vamos generalizar, mas não espere muito. Procure hoje mesmo o professor irmão Cachoeira. Ele vai lhe orientar qual é a melhor forma de você se livrar de maus lançados por pessoas invejosas. E digo mais, uma inveja, um olho gordo, pode destruir casamentos, comércios, vida financeira, saúde, que nem mesmo os médicos conseguem descobrir. Quando não leva a pessoa invejada à morte. Fique atento, fique atenta. Professor Irmão Cachoeira, este vai lhe ajudar abaixo de Deus.
23: Meus senhores, chegamos agora ao ponto mais importante de nosso programa. Onde você sempre nos espera todos os dias para fazer conosco a nossa corrente de fé, a nossa corrente de proteção espiritual. Chegou a hora de você pegar aquele paninho branco, coloque perto do seu rádio, a chave de sua casa, a chave do seu comércio, a chave do seu automóvel. Coloque um copo com água, um documento daquela pessoa que esteja desempregado ou queira arrumar um novo emprego. A foto, a roupa daquela pessoa que esteja nos cárceres privados da vida, no leito de hospital, daquela pessoa que bebe e não se domina. Coloca suas dívidas, coloca sua receita médica, coloque seus desejos anotados em um papel e coloque neste papel E neste exato momento, nós vamos orar a prece poderosa do programa de hoje.
0: Oração para fechamento de corpo.

eu nem fosse nascido entre as idolatrias. Eu vos peço, Senhor, pelo vosso sexto dia e pelo amor de meu padecido, que meu corpo não seja preso, nem ferido, nem morto, nem nas mãos da justiça envolto. Pax Deco, Pax Deco, Pax Deco. Cristo assim disse a seus discípulos: se os meus inimigos vierem para me prender, terão olhos, não verão. Terão ouvidos, mas não ouvirão. Terão bocas, não me falarão. Com as armas de São Jorge serei armado. Com a espada de Abraão serei coberto. Com o leite da Virgem Maria serei borrifado. Da arca de Noé serei arrecadado. Com as chaves de São Pedro serei fechado aonde não me possam ver nem ferir, nem matar, nem sangue do meu corpo

aquelas três hóstias consagradas, que consagrastes ao terceiro dia, desde as portas de Belém até Jerusalém, e pelo meu santo juazeiro, que com prazer e alegria eu seja também guardado de noite como de dia, assim como mandou Jesus no ventre de Virgem Maria. Deus adiante, paz na guia. Deus me dê a companhia que deu a sempre a Virgem Maria, desde a Casa Santa de Belém até Jerusalém. Deus é meu Pai, Deus é meu Pai, Nossa Senhora das Dores, minha mãe, com as armas de São Jorge serei armado,

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0: Saudações, Bahia querida, bom dia. 6:01, 6:01. E começa no seu rádio mais uma edição do Voz da Cidade, aqui pela Rádio Pombal FM. Pombal FM, cidade de Ribeira do Pombal, Bahia, Brasil. Vamos resumir os fatos que aconteceram nas últimas horas aqui na nossa região, na Bahia, no Brasil e no mundo. Hoje é terça-feira, dia 13 de outubro. Esse é o dia de número 286 pelo calendário gregoriano, faltando 79 dias para acabar o ano. Estamos na 42ª semana de 2026. Muito bom dia, um forte abraço para você. Vamos juntos até as 9. Eu sou Edson Santarini, sigo com você até as 9 da manhã, levando notícia, informação em primeira mão no seu dia. Minha vovó querida, minha benção vovó, benção vovô, alô madurinhos e madurinhas, novinhos e novinhos. Tamo juntos. Aí mais um dia, né? Graças a Deus. Você do povoado, você dos sítios, das fazendas, das localidades mais distantes, das cidades vizinhas, dos povoados. Grande abraço pra você que ouve a gente fora, aqui do domínio da Bahia, né? Ou em outra cidade. Hoje é Dia Internacional da Redução de Desastres. Hoje é Dia Mundial da Trombose. Hoje também é Dia Nacional do Fisioterapeuta e do Terapeuta Ocupacional. A data homenageia os profissionais que contribuem para a saúde, a reabilitação, a autonomia e a qualidade de vida das pessoas. Embora atuem de maneiras diferentes, fisioterapeutas e terapeutas ocupacionais têm um objetivo em comum: ajudar indivíduos a superar dificuldades e a participar das atividades do dia a dia com mais independência. Faz aniversário, troca de idade, festeja a vida hoje. Abraço!
1: Aquele abraço pra você.
0: Felicidade pra você.
1: Felicidade é
0: tudo de bom, 6:03, 6:03. Hoje é aniversário da

0: Essa é uma boa baiana, mas tem um bom cearense. Bom de gogó.
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0: Raimundo Fagner, Cândido Lopes, cantor, compositor, instrumentista, ator e produtor brasileiro, um dos integrantes do chamado Pessoal do Ceará. Ele possui origem libanesa, você sabia?
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0: Nasceu no dia 13 de outubro de 1949, no Ceará. Completa hoje 77 anos de idade. Filho de seus José Fares com dona Francisca Cândido.
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0: Canteiros, Espumas ao Vento, Deslizes, Borbulha de Amor, Qualquer Música, Chão de Giz, todos sucessos e são sucessos na voz de Raimundo

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1: Não perca a hora, são 6:05, 6:05. Morria nessa data Ulisses Guimarães, o político, Ray Conniff, o trombonista, e também o ator Paulo Autran. Fato histórico aconteceu em 13 de outubro de 1890. O barão de Drummond, João Batista Viana Drummond, criou no Rio de Janeiro o jogo do bicho. Criador do primeiro jardim zoológico da cidade, ele criou uma loteria onde um animal ficava preso a uma gaiola coberta e os visitantes deveriam tentar acertar, a partir de números relacionados aos bichos, qual era o animal. Hoje, 13 de outubro, celebrado liturgicamente pelos católicos, o dia de São Carlos Acutis, além de ser a data de memória de Santo Eduardo e da Beata Alexandrina Maria da Costa. Tudo 6 na Bahia, 6:06, 6:06. Vamos lá, nossa equipe de trabalho, Tony Santos, bom dia.
2: Pois é, bom dia, Santarina, ouvintes do programa Voz da Cidade. Estamos por aqui para trabalhar e informar.
1: Daqui a pouquinho se tem Kleber França trazendo informações pelo Pombal Móvel. A edição de áudio de Walter Oliveira, Edson Celestino, apoio técnico, a coordenação administrativa de Erika Souza, direção geral Luciano Brito. Rádio ligado, povo informado já está no ar.

0: Para a Bahia, tendência de manutenção de tempo com predomínio de sol e sem chuvas no interior do estado e chuvas fracas isoladas em áreas mais do litoral. Pombal, hoje, dia de sol, com muitas nuvens, noite com poucas nuvens. Máxima de 35, o pôr do sol acontece às 5:30, vento de 12 km, a lua hoje é nova.
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0: Olha, a Federação da Agricultura e Pecuária do Estado da Bahia informa que o tomate em caixa de 20 e 25 e 28 quilos varia na Bahia entre R$ 100 e R$ 190,00, conforme a classificação. O dólar comercial abre em baixa no país, custando R$ 4,98, já o euro R$ 5,58, também operando em baixa. Aqui a notícia não para, são 6:08, agora 6:08, vamos dar um giro pela Bahia, depois de girar pelo país e destacando as manchetes de capa dos jornais da capital.
2: Vamos começar com o Jornal à Tarde, INSS dá suporte à vítima de violência doméstica.
0: Rara e sem cura, doença atinge principalmente meninas do Brasil, a síndrome de Rett compromete a fala e os movimentos, torna o diagnóstico complexo e exige acompanhamento especializado e cuidados permanentes ao longo da vida dos pacientes. E ainda, soldado da PM investigada por morte de comerciante é solta após decisão judicial.
2: Tribuna da Bahia, Lula e Flávio têm focos distintos para debates no segundo turno.
0: Vamos girar pelo país, o estado de São Paulo, guerra de fake news alimenta decisões conflitantes no TSE.
2: E o jornal Globo está trazendo aqui o Rio Open, né? Um novo ciclo começa agora para receber a melhor torcida do mundo. O Rio Open cresceu, é mais uma propaganda do que propriamente uma notícia.
0: 00 Porto Alegre, fim da escala 6x1, tem semana decisiva no Senado e há poucos dias do segundo turno presidencial.
2: Folha de São Paulo, Cássio censurou canal pró-Lula sem indícios de fake news citadas por Flávio.

0: Agora 6:10, Jornal de Brasília, corrida ao Buriti, Celina com 61,5% dos votos válidos.
1: Jornal do Comércio, Pernambuco, Cássio convoca campanhas de Flávio e Lula em meio à guerra de liminares. Presidente do TSE, Cássio Nunes, vai se reunir com as campanhas. Técnicos do TSE não encontraram conteúdo falso no canal Exército do Lula.
0: No Giro Online, TSE manda Flávio e aliados tirarem vídeo fake que critica ato pro Lula. É o destaque do UOL.com.
1: Metrópolis. TSE manda Flávio e aliados apagarem vídeo falso sobre ato de Lula em São Paulo.
0: R7.com, TSE busca entendimento entre campanhas de Flávio e Lula em meio à disputa judicial.
1: G1, proposta que prevê o fim da escala 6x1 será votada amanhã no Senado.
0: Agora 6:11, escolas usam inovação para buscar soluções nas comunidades.
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3: O fortalecimento da educação empreendedora e a valorização dos professores ganham reforço em todo o país com novas ações de capacitação docente e estímulo à inovação nas escolas. A iniciativa busca conectar o aprendizado em sala de aula com a resolução de problemas reais das comunidades, estimulando o protagonismo dos estudantes no ensino básico e técnico. O diretor técnico do Sebrae Nacional, Bruno Quick, ressalta a importância de integrar a ciência ao ambiente escolar para formar os cidadãos do futuro.
4: Nós estamos prontos e determinados a buscar conhecimento que vira ciência, ciência de inovação, inovação que vira desenvolvimento, diferenciação, agregação de valor, que é aquilo que o Sebrae trabalha para oferecer aos pequenos negócios e aqui o nosso cliente do futuro já sendo trabalhado.
3: O objetivo é transformar o conhecimento gerado em sala de aula em desenvolvimento social e econômico, fortalecendo as potencialidades de cada região do país. Marcela Ferreira Paes, coordenadora-geral de Incentivo à Cooperação e Inovação na Educação Profissional e Tecnológica do MEC, destaca o trabalho conjunto voltado às trilhas de inovação.
5: Nós temos um acordo de cooperação técnica muito importante. Esse ACT, né, o que a gente chama de ACT, ele trabalha muito com a valorização de professores, né, de capacitação de professores dentro de trilhas de inovação. A gente estimula o professor a trabalhar aspectos que são fora da sala de aula, para resolução de problemas da comunidade, resolução de problemas dos estudantes, através da inovação.
3: A proposta é aproximar cada vez mais o conhecimento produzido nas escolas, dos desafios e das oportunidades encontrados nas próprias comunidades. Agência Rádio Web, produção Amanda Salviano e reportagem Virgínia Alves.
0: Agora 6:13, 6:13, vamos aos destaques agora do Voz da Cidade para hoje, terça-feira, dia 13 de outubro. Grave acidente na rodovia BA-052 envolvendo 4 carros deixa 2 mortos.
1: Policial é condenado a 50 anos de prisão na Bahia.
0: Servidor municipal executado dentro de casa por grupo armado aqui no estado.
1: 3 municípios já decretaram situação de emergência por conta da estiagem aqui na região.
0: Adolescente de 13 anos atira na cabeça de amigo com arma do pai e justiça determina internação provisória.
1: E TCM aprova contas de mais 2 prefeituras baianas.
0: Carro bate em poste, pega fogo e 2 pessoas morrem carbonizadas na BR-324. E ainda, esposa de João Gomes revela depressão do cantor após polêmica política e ameaças aos seus filhos. Você vai saber dessa história já já, porque agora...
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0: ficar bem informado. 6:15, os destaques do Pombal Móvel com Kleber França. Vem de lá, Kleber, bom dia.
6: Bom dia, Edson Santarini, bom dia, Tony Santos. Ouvinte do programa Voz da Cidade, uma ótima e abençoada terça-feira, hoje dia 13 de outubro de 2026. A nossa realidade voltou ao normal hoje, né? Hoje transcorre tudo normalmente, no comércio, as escolas, enfim. Então vamos manter você bem informado nessa terça-feira com cara de segunda para muita gente que tá ligando o seu rádio neste exato momento. Agora faz 23 graus em Ribeira do Pombal, Ribeira do Pombal que está entre os municípios que estão em alerta amarelo por conta da baixa umidade e predominantemente ensolarado. O sol brilha forte já, viu, Santarini, aqui em Ribeira do Pombal, já nessas primeiras horas de hoje. E os destaques que preparamos para a edição de hoje do nosso Pombal Móvel: Polícia Militar conduz motocicleta com irregularidades de trânsito em Quijingue, jovem de 21 anos é encontrada morta em Santa Luz. Dois irmãos são presos como os principais suspeitos de envolvimento nesse caso. Trator de Associação de Produtores Rurais é destruído por incêndio na zona rural aqui de Ribeira do Pombal, além do plantão do SAMU e também o plantão da Guarda Civil Municipal. Os últimos acontecimentos dessas últimas 24 horas e os primeiros de hoje, dessas primeiras horas de hoje, a gente vai estar trazendo para você, ouvinte da Pombal FM, que se liga a uma Voz da Cidade. 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Eu sou o Kleber França, direto das ruas de Ribeira do Pombal, para o programa Voz da Cidade com Edson Santarini, com muita informação para você, ouvinte da 10 da Bahia.
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14: Agora 6h23, 6h23. Bom dia. A Ronda Maria da Penha, da equipe do 20º Batalhão da Polícia Militar, realizou mais um dia de ação e de conscientização em Paulo Afonso durante Outubro Rosa. Segundo informações divulgadas pela PM, uma campanha educativa ocorreu neste último fim de semana. A ação teve como foco a proteção à mulher, a prevenção à violência doméstica e familiar e a promoção da saúde feminina. As abordagens aconteceram em pontos de grande circulação de pessoas, como bares do centro da cidade, Balneário, Abelardo Vanderlei, a Prainha e a Prainha do Candeeiro. Durante essas abordagens, a equipe conversou com a população sobre os diferentes tipos de violência contra a mulher. Os policiais destacaram a importância de reconhecer sinais de abuso, buscar apoio e denunciar situação ou situações de violência. A campanha também chamou a atenção para os impactos da violência psicológica na saúde e no bem-estar das mulheres, reforçando a importância da prevenção, do acolhimento e da busca por ajuda.
15: 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Olha, a Câmara Municipal de Cícero Dantas publicou uma nota de pesar, né? Em virtude aí, lamentando, manifestando profundo pesar pelo falecimento do ilustre promotor de justiça e ex-procurador-geral da Justiça do Estado de Sergipe, José Rony Silva Almeida, que morreu no último domingo. Doutor José Rony carregava no seu sangue o orgulho da nossa terra, sendo filho de José Almeida, sobrinho, carinhosamente conhecido como Zé Doidinho, e da Noêmia Soares da Silva, filha do saudoso Zé Cipó. Dr. José Rony da Silva Almeida ingressou no Ministério Público de Sergipe no ano de 1992, iniciou a sua trajetória na instituição como promotor de justiça no município de Porto Folha. Atuou nas comarcas de Cristanápolis, Mariun e Estância. Então, ele era filho de Cícero Dantas, que acabou morrendo no último domingo, e a Câmara Municipal de Cícero Dantas emitiu uma nota de pesar pelo falecimento do filho da terra.
14: Agora 6h26, um menino de 11 anos foi encontrado sozinho dentro de casa durante a madrugada desta segunda no bairro Vaquejada, em Serrinha. A ocorrência foi registrada pela Polícia Militar como abandono de incapaz. Segundo informações no registro policial, os agentes foram até o endereço e constataram que a criança estava sem a companhia de um responsável. Aos policiais, o menino contou que a mãe teria saído para beber junto com o namorado e posteriormente seguido para a residência dele, deixando ele sozinho em casa. Ainda conforme relato da criança, situações semelhantes já teriam acontecido outras vezes, indicando que o episódio não seria isolado. A equipe da PM permaneceu no local até a chegada do conselho tutelar. Após ser acionado pelo conselheiro, o pai do menino compareceu e assumiu a responsabilidade pelos cuidados do filho. Na sequência, a criança foi levada para a casa do genitor, onde ficou sob sua responsabilidade. A mãe não foi localizada pelos policiais, o que impediu que ela fosse conduzida à delegacia naquele momento.
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0: horas da manhã. Clube de Lazer Cajueiro, de segunda a sexta, das 3 da tarde às 8 da noite. Quem puder assinar, todos os eleitores da 82ª Zona Eleitoral, vinculados à comunidade de São João da Fortaleza. Se você vota aqui, mas trabalha fora, aproveite o fim de semana para assinar, é o que diz a nota emitida pela comunidade.
1: Agora 6h28, um grave acidente na madrugada do último do fim de semana na BR-381, no trecho que liga Quindinga e a Serrinha às margens da BR-116, deixou um homem morto. O acidente envolvendo o veículo conduzido pelo empresário Maico da Silva Almeida, de 37 anos, um Fiat Toro e um cavalo, aconteceu nas proximidades do povoado Zé do Beto. De acordo com informações, o Fiat Toro seguia sentido Sede de Quijingue quando colidiu em um cavalo que estava na pista. Na ocasião, o carro perdeu o controle e bateu de frente com o automóvel de Maico, um Fiat Strada. O empresário ainda foi atendido por agente do Serviço de Atendimento Móvel de Urgência, o SAMU, e encaminhado ao Hospital Municipal de Quijingue, mas não resistiu. Maico era dono do supermercado MF, era casado e deixou 2 filhos. Não há informações se houve outras vítimas. O cavalo também morreu na hora.
0: Você está acompanhando as rapidinhas da Pombal FM no Voz da Cidade. 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Mais rapidinhas aqui no Voz da Cidade. Depois de passar um tempo aí sem poder fazer publicações por conta do horário eleitoral, do período eleitoral, a 21ª Companhia Independente da Polícia Militar, com sede em Cipó, que também abrange aqui o município de Ribeiro do Pombal, divulgou a sua produtividade do mês de agosto. No mês de agosto foi apreendida 1 arma de fogo, 6 veículos foram recuperados, teve uma apreensão de drogas, ou melhor, 7 apreensões de drogas e 5 adolescentes foram apreendidos na sua área de cobertura.
1: Seis e meia, uma motocicleta Honda Biz com sinais de adulteração foi apreendida pela Polícia Rodoviária Federal. Aqui em Ribeira do Pombal, né? Durante uma fiscalização da BR-410. Após uma análise detalhada, os agentes identificaram que o veículo era clonado e apresentava identificação vinculada a uma motocicleta com registro de roubo ou furto. A abordagem ocorreu no quilômetro 2 da rodovia durante uma ronda ostensiva da equipe policial. Os agentes decidiram fiscalizar a motocicleta após perceberem que o passageiro era transportado sem capacete de segurança. Durante a verificação, os policiais consultaram os sistemas policiais e examinaram os elementos de identificação, veicular. A análise apontou indício de adulteração, o que motivou o aprofundamento das consultas para verificar a procedência do veículo. Com a conclusão das verificações, foi constatado que a motocicleta era clonada e que sua identificação original correspondia ao outro veículo com registro de roubo ou furto. Diante dos fatos, o condutor e a motocicleta foram encaminhados à delegacia de Polícia Civil competente, onde a ocorrência foi apresentada para adoção das medidas legais cabíveis.
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1: 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Ontem tivemos a complementação.

0: apresentação da rodada número 30 do Campeonato Brasileiro, com a vitória do Bragantino sobre o Cruzeiro, 4-2. Chapecoense perdeu em casa para o Atlético do Paraná, tomou 4-1, e o Curitiba em casa empatou com o Botafogo 1-1.
1: E na verdade a Chapecoense praticamente rebaixada, né? Porque se a gente olhar aí, a Chapecoense tem 18 pontos, faltam mais 30 pontos, teria que ganhar todos os jogos. 30 não, falta 27 pontos. Só pode chegar a 41. Pode chegar 27 com 18?
2: 45.
1: Pode chegar a 45. 45 praticamente é rebaixado, né? Tem que ter ali para garantir 46. Então, próxima rodada eu acho que matematicamente, tudo bem que ela pode alcançar ali o Internacional, tal, esse pessoal, mas 12 pontos em relação a quem tá na zona de rebaixamento, Internacional, Grêmio, Remo e Chapecoense, eu acho que Chapecoense já foi. Pois é, viu, Santarini, o jogo do Cruzeiro foi até bom pro Bahia, viu, porque com isso aí, ele não passou o Bahia, né? Bahia continua ali na quinta colocação, porque o Cruzeiro poderia ter passado o Bahia. Bahia ficou na quinta, o Cruzeiro ficou com 48 pontos na sexta posição. Foi boa essa vitória do Bragantino sobre o Cruzeiro.
0: O Bahia pega o Flamengo aqui na Fonte e o Vitória pega o Corinthians lá em São Paulo. O Vitória pega o Corinthians desesperado, né? Bom, pela Série B tivemos também mais alguns jogos. Pela rodada de número 33, Fortaleza deu mole, em casa empatou em 2-2 com o CRB. O Novo Horizontino não quis nem saber, sapeca para cima da Ponte Preta, 5-1. E o Criciúma venceu o América Mineiro por 1-0, além do Botafogo de São Paulo, que venceu o Ceará também por 1-0.
1: Agora, se você observar, Santarino, cada vez mais o esporte vai ficando distante ali, ó. Já são 2 pontos do sexto colocado, então tá cada vez mais difícil aí pro esporte pelo menos tentar disputar uma vaguinha lá no mata-mata. Agora, nós temos aqui o campeonato também da Copa Rural. Nós vamos ter, viu, gente, Copa Rural esse fim de semana. Semana passada foi por conta da festa de outubro, mas a gente vai ter, por exemplo, o jogo de ida, né? Jogo de volta, melhor falando. Vila Operária e Caburé. No primeiro jogo foi 1-0 para a Vila Operária. Agora vai ter que Caburé tentar reverter esse resultado. O jogo vai ser agora dia 17, às 3 horas da tarde. E também vamos ter Curralinho de Cima e Umbuzeiro. Esse jogo aqui é mais complicado, porque no primeiro jogo Umbuzeiro venceu por 3-0 e Curralinho vai ter que jogar muito para reverter. O jogo também vai ser no sábado, às 3 horas da tarde, no campo do Curralinho.
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0: Minhas loterias, ela no site que eu consulto pela Caixa não está atualizada. Não sei o que foi que houve. Você tem aí?
1: Vou ver aqui, viu? Deixa eu ver. Eu não abri, não. Foi as loterias. Meu Deus do céu. Deixa eu ver. Tá sim. Tá. Tem as de domingo só, né? Atualizou não mesmo.
0: Não atualizou não o site.
1: Atualizou não.
0: Domingo, sexta, domingo, sexta, sexta.
1: É, tem não.
0: Vamos ficar sem loterias hoje. 6:37 agora. 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
6: Agora 6:44, estamos de volta hoje, dia 13 de outubro de 2026. Aconteceu um grave acidente ali no território Bacia do Jacuípe, isso ontem pela manhã. A equipe da Associação dos Bombeiros Voluntários de Pirá foi acionada para atender vítimas de um grave acidente no quilômetro 68, no trecho do município de Pirá, envolvendo 4 carros. Segundo a PRE, que já se encontrava no local, por volta de 4:30 da manhã, um veículo do tipo Fiat, Estrada de cor vermelha, estava parado no meio da pista, totalmente apagado, quando um Honda Civic, tentou se desviar e foi atingido de frente por uma caminhonete Toyota Hilux. Com o impacto, a Hilux capotou várias vezes, caiu numa ribanceira e o Honda Civic ficou no meio da pista. E um terceiro veículo, um Agile, bateu de frente. Bagaceira pura, hein? Os ocupantes do Honda já foram identificados, era um condutor, o carona Joilson, ambos moradores de Pirá, ficaram presos nas ferragens e foram encontrados mortos. O condutor da Hilux sofreu apenas escoriações. Já o do Agile, que não foi identificado, também sofreu algumas escoriações. O condutor do Fiat Estrada, causador do acidente, fugiu, abandonou o carro. Uma equipe do DPT de Taberaba esteve no local para fazer o levantamento cadavérico. Negócio, por causa da irresponsabilidade de um cara, 2 pessoas morreram. Brincadeira, não.
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6: Vamos lá. Vamos convocar ele, Kleber França, trazendo informações das ruas de Pombal e da região.
7: Muito bem, Santarini, de volta aqui diretamente nas ruas de Ribeira do Pombal. Como eu disse, né, a movimentação nessas primeiras horas, tranquila, né? Parece que a cidade está voltando aí a sua rotina aos poucos, após o fim de semana de festa, uma segunda-feira de feriado. Hoje o comércio abre normalmente, a gente já se encontra aqui com estudantes indo para as suas respectivas instituições de ensino, para suas escolas, para iniciar aí os seus estudos nessa terça-feira, né, seu Santarini? Mas uma notícia que a gente destaca agora, aconteceu ontem, Santarini, durante a madrugada, um trator que é pertencente à Associação de Produtores Rurais das Fazendas Major, Cova do Camarão, Veríssimo e Cova da Árvore, foi destruído por um incêndio. Isso aconteceu aqui em Ribeira do Pombal. As comunidades pertencem a Ribeira do Pombal, é bom que se diga. O caso aconteceu na madrugada, de domingo para segunda, e segundo a informação que nós conseguimos levantar, o equipamento estava estacionado próximo a uma cerca em uma área de assentamento rural, quando foi atingida aí pelas chamas, pelo fogo. A destruição do maquinário representa aí, Santa e Tony, um prejuízo considerável aí para os produtores. A maquinário aí, que o valor dela podia ultrapassar, junto com os insumos aí, R$400 mil, mas o valor mais importante é o benefício que essa máquina estaria trazendo para aquelas comunidades através, né, do trabalho que poderia ser desenvolvido com esse equipamento. Um boletim de ocorrência foi registrado na Delegacia de Polícia Civil de Ribeira do Pombal. O Departamento de Polícia Técnica foi acionado para fazer a perícia no local para tentar identificar as causas, né, desse incêndio, e tentar também, obviamente, identificar se existe a possibilidade de ter sido um ato criminoso. A polícia agora está investigando. Até o momento, as circunstâncias do incêndio e a eventual participação de terceiros ainda não foram confirmadas, ou seja, não foram esclarecidas, mas a polícia, através do Departamento de Polícia Técnica, já está fazendo aí a perícia e os levantamentos necessários para auxiliar na solução desse caso, Edson Santarini e Tony Santos. 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
6: Seis e cinquenta, valeu Kleber França. Vamos lá, publicidade e informação, Tony.
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6: Outro grave acidente aconteceu ontem, ali na altura de Simões Filho, na BR-324. O cara perdeu o controle do carro, bateu com um poste e pegou fogo. O motorista teria perdido o controle, né, da direção, atingiu um poste. Com a violência do impacto, o veículo, um Citroën Picasso, foi tomado pelas chamas, provocando morte de dois ocupantes. Isso foi mais ou menos às 8 horas da manhã, no quilômetro 606, sentido Salvador, nas proximidades do entroncamento da BA-526, rodovia que dá acesso ao CIA Aeroporto. Equipes da Polícia Rodoviária Federal foram acionadas para atender a ocorrência, enquanto o Corpo de Bombeiros atuou no combate ao incêndio. Uma árvore próxima ao local também foi atingida pelo fogo e o fornecimento de energia elétrica na região precisou ser interrompido, né? A Polícia Civil esteve no local, o delegado acompanhou a ocorrência e informou que uma das suspeitas iniciais de que o veículo estivesse em alta velocidade. No entanto, essa possibilidade ainda depende da confirmação por meio de perícia. As marcas deixadas na pista e a trajetória percorrida pelo automóvel serão analisadas para esclarecer a circunstância do acidente. Feriado é dose, velho.
9: A gente viu que no primeiro turno, né, o governo do estado baixou um decreto para o transporte intermunicipal coletivo e também o ferry boat né, ser gratuito aí para o eleitor, claro que comprove esse trânsito para votar, né? Pois é, o decreto também vale para o segundo turno, vai ser a partir das 18 horas do dia 23 de outubro para o transporte coletivo intermunicipal, até o meio-dia do dia 26, até o meio-dia da segunda-feira. Então vai ser, não é nesse fim de semana, né, gente? A eleição do segundo turno vai ser desse fim de semana no outro, dia 25. Então, valendo de 6 horas da tarde do sábado, dia 23, até a segunda-feira, meio-dia do dia 26 de outubro. E o ferry boat vai valer de 6 da tarde do sábado até a meia-noite do domingo para o transporte ferry boat lá em Salvador. E para o transporte intermunicipal coletivo, ou seja, das 6 horas da manhã da tarde, das 6 horas da tarde do sábado até meio-dia da segunda-feira, dia 26.
6: Rapaz, um servidor da prefeitura de Santo Inês, conhecido como Bob, 27 anos, foi morto dentro da sua própria casa. O crime aconteceu numa rua chamada Bela Vista, no município, que fica próximo à Feira de Santana. De acordo com a Polícia Civil, 5 homens armados teriam participação na ação, 4 deles usando roupas camufladas e com os rostos cobertos. Arrombaram a entrada do imóvel e atiraram contra o Bob. O 5º suspeito teria permanecido lá de fora. Gabriel foi atingido por vários disparos e morreu na hora. Após o homicídio, os suspeitos teriam pichado a casa, né? E com a sigla de uma facção criminosa. A polícia investiga o assassinato, se tem relação com uma possível disputa entre grupos rivais, mas a motivação ainda não foi confirmada. Até o momento, os envolvidos não foram identificados. Nós vamos dar uma pausa para o intervalo, na sequência, horário gratuito da propaganda eleitoral.
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1: 7h15, bom dia Santarém, manda os parabéns pra minha nora Elaine, no Cantagalo, hoje é o aniversário dela, o marido Ramon e o filho Brian. Outra aqui fazendo aniversário, logo cedo ela mandou, vamos lá, parece que é pro filho dela. Deixa eu ver aqui.
2: Bom dia, Santarém. Aqui quem está falando é Aldinha. Eu quero parabenizar o meu filho, Flávio, e a minha irmã, a mãe dele de mãe, é duas mães que ele tem. Hoje eu quero desejar um feliz aniversário, que Jesus proteja ele sempre. Parabéns, meu amor. Tá ficando velhinho hoje, hein, mãinha? 20 aninhos. Jesus conceda sempre assim, meu
3: filho. Oi. Valeu, carinho. Agora vou falar de saúde. Alô, Celso, bom dia.
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1: Celso, valeu. Bom dia, Santarém e Tony. Gostaria de saber se os organizadores da festa de outubro não vão recolher os banheiros químicos. Tá um mau cheiro forte. Foram colocados nos quintais. Tá aí, feito o seu apelo. Já falamos da Copa Rural, não já?
5: Já. 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
1: Sete horas 19 minutos, 7h19. A esposa de João Gomes revela que o seu esposo está com depressão, hein? ela abriu o bico ontem. Ela, inclusive, é influenciadora, né? Esposa. Fez um desabafo nas redes sociais ontem ao revelar que o marido enfrenta um quadro de depressão e faz uso de antidepressivos. Ela também denunciou que os filhos do casal, Jorge e Joaquim, são alvo de ameaças frequentes. A manifestação aconteceu após o artista ser cobrado publicamente ao declarar seu posicionamento político no segundo turno das eleições presidenciais, disputado por Lula e Flávio Bolsonaro. Ao responder a uma publicação, Ari explicou que João sofre as consequências da última vez em que se manifestou politicamente durante a eleição. Segundo ela, a repercussão negativa deixou marcas de saúde emocional no cantor. Ela disse que na última vez que o João se posicionou em uma eleição, ele foi extremamente cancelado, né? Tem que ouvir coisas horríveis até hoje. Também tomar antidepressivo forte, porque se não tomar, ele não consegue levantar para trabalhar. A influenciadora relatou que o marido precisa de acompanhamento profissional e que as dificuldades vão além do que o público imagina. Ela também explicou que a situação se tornou ainda mais delicada depois dos nascimentos dos filhos. Que coisa, hein? Tem gente que se manifesta, a pressão das redes sociais tem provocado momentos de desespero e dificuldade para dormir. Segundo ela, João acompanha constantemente as notícias e os comentários a seu respeito, o que intensifica seu sofrimento.
5: A recomendação dos médicos é que ela saia de rede social. Você não quer adoecer? Você não procure ver o que as pessoas estão falando de você nas redes sociais, porque senão, principalmente quem é público, né? Quem se manifesta. E outra coisa, viu? A gente tem que aprender a conviver sem ter que ser afetado, Santarino, por essas mensagens. Cancela isso, sai de perto.
1: É, rapaz.
5: Isso contagia, isso afeta mesmo.
1: Por isso que eu não faço uso de rede social nem a pau.
5: Ô, Santarino, eu posso fazer aqui o apelo agora ou dá tempo? Ah, dá pra tempo. Gente fazer, porque eu vou seguir aqui falando da Maria Márcia. Ela vai fazer uma cirurgia, gente, de coração. Ela tá precisando de 15 bolsas de sangue. Por favor, quem puder doar, você doa, recebe lá o comprovante e traz aqui na rádio, sabe? Porque ela vai fazer uma cirurgia do coração e o médico disse para ela que são 15 bolsas de sangue que ela tem que arrumar. Então, você faz essa doação em nome de Maria Márcia, né, que vai fazer essa cirurgia do coração, e você pode deixar aqui o comprovante, porque ela vai passar aqui depois para pegar. Ela tem que comprovar o médico que ela conseguiu essas 15 bolsas de sangue. O número dela, se você quiser falar pessoalmente, é o 75999287502. E tem um detalhe, é qualquer tipo de sangue, tá, gente? Porque o que importa é a quantidade de sangue no banco, né, de sangue, para que, porque aí ele pode utilizar o sangue dela que tá lá no estoque, né? Mas repõe, né, esse sangue com outros tipos sem problema. Então vamos fazer essa doação em nome de Maria Márcia, que irá fazer esse exame, ou melhor, essa cirurgia de coração. Como eu já falei, ela é qualquer tipo de sangue, tá certo? E são 15 bolsas de sangue. Não é que você vai doar 15, não. Vai doar o que você puder, claro, né? Procura a Imoba aqui, você de outra região que está ouvindo a gente pelo aplicativo, pode também ir lá no centro da Imoba da sua região e fazer essa doação.
1: Muito bem, são 7:23, 7:23. Inclusive, eu só não dou porque eu estou no período ainda. Eu doei recente.
5: O meu caso é porque eu fui doar sangue, gente, e infelizmente eu não consegui doar. Isso já, não sei o que foi, teve muita dificuldade. Eu não consegui, o pessoal lá do banco não conseguiu tirar meu sangue. Então, eu fiquei muito preocupado em relação à doação de sangue, e por isso, né? Porque não consegui no dia doar o meu sangue.
1: Muito bem, deve ser Jailma. 7:24.
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1: Kleber França.
8: Ok,
7: Mota, diretamente das ruas de Ribeira do Pombal, para manter você, ouvinte da 10 da Bahia, bem informado. Olha, trazendo agora as principais ocorrências nessas últimas 24 horas no plantão do Serviço de Atendimento Móvel de Urgência. Houve registro de óbito de idosa, tentativa de suicídio, 6 atendimentos clínicos em Ribeira do Pombal nessas últimas 24 horas, através aí do Serviço de Atendimento Móvel de Urgência. Essas pessoas foram resgatadas, foram socorridas, receberam atendimento e foram levadas para o Hospital Geral Santa Teresa. A primeira ocorrência que a gente destaca aconteceu às 15 horas. A unidade de suporte avançado, a USA, confirmou o óbito de uma mulher de 84 anos na rua São Raimundo. Segundo as informações, a morte ocorreu de causas naturais. Já às 18h45, um adolescente de 15 anos foi socorrido após uma tentativa de suicídio por ingestão de medicamentos. Ele foi encaminhado ao hospital com vida, onde ele recebeu atendimento médico hospitalar. Já a unidade de suporte básico atendeu 6 ocorrências clínicas, entre elas um homem encontrado caído sob efeito de álcool na Avenida Pedro Rodrigues da Conceição, próximo à Policlínica. Isso aconteceu por volta das 9 horas da manhã de ontem. Também outro registro, um atendimento de um idoso, na verdade, de 73 anos, com dores na região da lombar. Uma mulher de 23 anos com crise convulsiva e outro idoso de 71 anos que relatava problemas digestivos havia cerca de um mês. A equipe ainda socorreu 2 homens em surto, ambos na Avenida Pedro Rodrigues da Conceição. Um deles tinha 22 anos e foi encaminhado ao hospital. O outro, de 35 anos, era natural de Cachoeirinha, em Pernambuco. E segundo as informações recebidas, ele estava desaparecido já há algum tempo. A equipe do SAMU conseguiu identificar a mãe desse homem através de ligação e conseguiu, através desse contato, fazer com que a mãe soubesse, né, do paradeiro dele. Ele veio de Pernambuco, ele teve um surto em Pernambuco, na cidade de Cachoeirinha, e começou, saiu de casa, né, sem avisar ninguém da família, e veio parar aqui em Ribeira do Pombal. Aqui ele foi encontrado aí pela equipe do Serviço de Atendimento Móvel de Urgência, e graças à atuação aí também dessa equipe, conseguiu identificar a família, informar que ele foi encontrado e estava bem aqui em Ribeira do Pombal. A situação dele é que ele acabava ouvindo surtos, né? Ouvindo vozes, acabou entrando em surto e saiu de casa e finalmente foi encontrado aqui em Ribeira do Pombal. E ainda, além dessas ocorrências, o plantão do SAMU esteve acompanhando algumas outras ocorrências clínicas aqui na cidade de Ribeira do Pombal. Por hora, essas são as informações do plantão nessas últimas 24 horas. Daqui a pouco também tem o plantão da Guarda Civil Municipal. 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

0: Muito bem, agora 7 horas 29 minutos. 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
0: Bom, meus amigos, 7 horas 30 minutos, 7:30, 7:30, né? Muito bem. Bom, está aqui com muito prazer conversar com a Jailma Dantas, Jailma, que nasceu no dia 6 de novembro de 1900, me esqueci, na zona rural de Banzaê. Quando o território ainda pertencia à Ribeira do Pombal, com uma trajetória marcada pela vida pública, foi prefeita de Banzaê por 5 mandatos. Também foi presidente do Consórcio Municipal de Infraestrutura, o CISAM, e atuou no governo do estado durante a gestão de Rui Costa como secretária e coordenadora do programa estadual Mais Vida. Atualmente, Jailma é articuladora regional do Partido dos Trabalhadores e foi eleita segunda suplente na chapa de Rui Costa para o Senado Federal. Sua experiência na gestão, da gestão pública e sua atuação política estão em destaque, né? E hoje nós vamos abordar justamente isso, né? O cenário eleitoral para o segundo turno, as expectativas e os desafios para o desenvolvimento do Nordeste Baiano. Esse é o tema que nós vamos conversar com Jailma Dantas. Tudo bem, Jailma? Seja bem-vinda. Bom dia.
4: Bom dia. Eu que agradeço aqui, Santa, também a Tony, mais uma vez a Pomba FM aqui, né? Visitando e abrindo aqui, dando a oportunidade para que a gente possa falar um pouco da nossa cidade. Eu não poderia deixar também de mandar um caloroso abraço ao povo de Banzaê, a minha terra, né? A minha fazenda Baixão, onde eu nasci.
0: Muito bem. Ora, Jailma, foi uma eleição do primeiro turno fácil para o PT? A senhora acha que foi ou foi assim?
4: Ah, depende de que você está falando. No a nível de estado, a nível de...
0: De estado e os dois eleitos, que já, as pesquisas já apontavam, né? Que eles, Wagner e Rui, seriam eleitos,
4: isso,
0: né?
4: Ao Senado.
0: E havia também uma dúvida no cenário do governo, né? Que o Neto estava subindo, né? Tinha pesquisas que chegavam até ele ficar na frente e tal. É nesse sentido técnico, vocês tinham a convicção de que a eleição vocês ganhariam, tanto para o governo como para os dois senadores?
4: Olha, no governo do estado, pelo trabalho, pela conjuntura e por todo um grupo político, se você observar, você tinha o atual governador Jerônimo e mais 2 ex-governadores apoiando, como também uma pessoa forte que era Otto. Fora você ter a força de lideranças políticas, de ex-prefeitos, vice-prefeitos e 360 prefeitos que fazem e fizeram a diferença. E todos, a sua grande maioria, prefeitos bem avaliados, um caso ou outro que a gente tinha alguma situação. E por que essa boa avaliação? Diante também de um projeto político que começou desde a época de Wagner e de Rui, onde eles olharam para os municípios menores. Eu já disse isso aqui outras vezes, Santarém. Eu, como filha de uma cidade pequena de 13 mil habitantes, sei muito bem o que era não ter a política pública. E a partir desse governo, o governo passou a perceber a importância do investimento a nível regional e a nível local também.

0: Então, hoje as cidades por si, eu disse isso na época de Rui, eu disse, vocês prefeitos que vão para a reeleição estão com a reeleição de vocês garantida e quem não for também com a sua indicação, pelos grandes projetos que foram realizados a nível, né, regional e também a nível local em cada cidade. Toda eleição tem sua história, Santarém. Toda eleição vive as suas dificuldades. A gente não pode dizer, a eleição do governo teve os seus momentos de altos e baixos, mas eu acho que a conjuntura mostrava que o projeto político ele tinha muito mais fortalecimento e entendia que não era um projeto de uma ou duas ou três, quatro pessoas, mas envolvia o povo baiano. E foi assim que as pessoas e o povo baiano entendeu. Desde quando, mesmo se batendo em temas relevantes, importantes, e eu faço questão de trazer, que é um tema que Nego trouxe muito da regulação, mas eu vivi Santarém como prefeita da cidade de Banzaí, onde nós não tínhamos nem sequer ambulância, as pessoas irem para a porta do HGE, você é de Salvador, e sabe que se fazia filas de ambulância. Hoje a gente sabe que existem problemas, existe, mas as pessoas estão sendo reguladas dentro de uma unidade de saúde, elas não estão numa porta de saúde, numa porta. E aí se perguntava muito, dizia assim, o PIX Saúde vai resolver. Eu questionei, eu disse, onde vai se resolver um PIX Saúde? Hoje já existe, o Estado, ele já tem hoje contratos para ser atendido nos hospitais, como diz...
1: Conveniados.
0: Conveniados, ele já tem. Mas infelizmente... Você acha que tem vaga?
1: Isso.
0: Não tem.
1: Sim, não.
0: Eu vou citar um caso que aconteceu recentemente com meu marido. Marcos torceu o pé. Nós temos plano de saúde. Foi para a emergência do São Rafael. Chegou na emergência para fazer uma ressonância com o pé só dia 22. Entendeu? Eu tenho certeza, eu brinquei com o Marcos. Volte para Pombal e para Banzaê, que você vai ser resolvido no mesmo dia, dentro do próximo hospital de Pombal, e na policlínica você faria a sua ressonância. Então, olha a diferença que você tem. Então, assim, a gente às vezes traz tema, aí nego diz, vamos abordar. Existem problemas, existe. A gente agora não pode dizer. Quantos hospitais foram construídos? 15 hospitais na época de Jerônimo. São 27 policlínicas e mais 8 em construção. Então, assim, por que que eu trago isso? Porque foram temas que foram batidos e é temas que eu sei que está no colo do nosso governador eleito, está no, também no colo de hoje de Jerônimo, para que se tenha uma secretária muito eficiente, que é Roberta. Roberta fez a diferença e faz a diferença na saúde da Bahia. Agora, enfrentar os problemas que a gente tem, ninguém se negou a enfrentar, como se diz, com a realidade, mostrando aquilo. Não é criar, eu vou resolver agora isso aqui. Resolver como? Quais são as estratégias? A mesma coisa eu vejo hoje a nível nacional, né? Uma política que não se tornou mais uma disputa política. Entendeu? Onde as pessoas não estão procurando enxergar a realidade. Eu sou filha de um agricultor. Eu conheço o que é a política pública, eu conheço o que é não ter água, não ter energia, porque eu nasci numa fazenda. Tony conhece onde eu nasci. Eu não tinha energia lá, eu não tinha água, eu não tinha escola, eu não tinha estrada, eu não tinha como sair de lá. Então, olha a realidade do que a gente viveu. Então, se dizer, a política, claro que a gente sai muito feliz, vitorioso pela vitória do nosso companheiro Jerônimo, né, com seu vice Geraldinho, dos nossos senadores... Rui Costa e Jacques Wagner, como estou como suplente, com muita alegria nós recebemos a gente aqui dessa região do semiárido Nordeste, a gente tem uma mulher, né, ser lembrada, ser reconhecida pela sua história e ser colocada e fazer parte dessa chapa majoritária.
1: Vou falar nisso, Jailma.
0: Diga aí, meu amigo Tony.
1: O que significa para você estar na suplência? Okay, tudo bem que é uma segunda suplência, mas como você falou, acredito que seja a primeira mulher do sertão da Bahia que aqui mora e aqui atua politicamente, que chega a ter, né, tá ali na suplência, né, a gente não tá falando assim, vai assumir, mas existe essa possibilidade, você está...
0: São 8 anos, né?
1: Da ordem, né? Tá dentro da ordem, são 8 anos, tudo pode acontecer.
0: Tudo pode acontecer.
1: Eu acho que essa possibilidade fica ainda mais próxima se houver, se Lula conseguir a reeleição, né?
0: Fato.
1: Né? Porque ele pode assumir um cargo, enfim.
2: Um ministério. Puxa
1: aí,
2: Carleto, aí, uma secretaria, sai uma senadora.
1: Aí, de repente, o Carleto vai para... Enfim, a gente está falando aqui de coisas que podem acontecer. Mas, para você, né? Para você é uma honra, né?
0: Com certeza. E, assim, acho que para todas as mulheres e para nós, homens e mulheres aqui do nosso semiárido, quem conhece a nossa história sabe que nós sempre fomos uma região onde menos era vista pelos governantes. onde tudo era, hoje é o Seminário do Nordeste, é o pior em saúde, era o pior em educação, se vocês era o pior em distribuição de água, em distribuição de renda.
1: Jair, mas você acha que esse fato de você estar como suplente de Rui melhorou a visão para a volta? Melhor não, que não tem uma visão ruim, mas para o desempenho eleitoral em Banzaé?
0: Em Banzaé, sim. Sim, né? Você pode observar, na maioria das cidades, a gente teve a média de 29%, 30%. Uhum. Na nossa região, inclusive, aqui no Semiárido Nordeste 2, se você observar, Rui teve 36% dos votos válidos. Foi acima da média da Bahia. Então foram 36% de votos válidos. Porque as pessoas também torceram. E torciam, então, aos prefeitos também, eles dizem, poxa, gente, ficaram muito felizes quando o Rui anunciou, né, no dia da convenção. Então, você via nitidamente a alegria dos meus amigos, dos colegas prefeitos, de ter uma pessoa da nossa região, uma pessoa, e a mulher, a sua representação da mulher. E a gente sabe a história da mulher na política, nunca foi, e não é fácil. Então, eu carrego também as minhas cicatrizes, as minhas lutas diárias, né, de cada eleição, de cada vivência, do dia a dia na política. E ser lembrado pelo companheiro Rui, né, nessa conjuntura política, lógico que deixou a mim, e eu tenho certeza que a nossa região também é muito feliz de ter uma mulher representando aqui a nossa região.
2: Estamos conversando com Jailma Dantas, ex-prefeita de Banzaé. Estamos aqui batendo um papo sobre o cenário político atual e a perspectiva para a próxima eleição. Eu estou com o mapa aberto aqui, Jair, não sei se dá para ver daí.
0: Dá sim.
2: Toda essa região vermelho seria domínio, predomínio do PT. E aqui, parte do norte, no centro-oeste, sul e sudeste, a gente vê que tem uma, prevalece o Flávio Bolsonaro, 47,3 e 45,16. Vamos dizer assim, teoricamente, isso aqui é mais fácil de controlar. E como agora vocês estão articulando para trabalhar nesses locais onde há o predomínio do bolsonarismo? A senhora responde depois do faturar.
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1: 7h46, estamos aqui nos estúdios conversando com a ex-prefeita de Banzaê, Jailma Dantas. Tony, tem um recado?
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1: O Zé Dié de Vaqueiro está mandando um abraço para a senhora. Prefeita, obrigada. A senhora, ex-prefeita, a senhora faz parte da equipe, né, de Rui Costa, e Rui é um dos cabeças, né, um dos coordenadores da campanha de Lula. Mostrei para a senhora aqui o mapa, né, norte, nordeste, me parece que o PT vai bem. Agora, o centro e parte do norte e o sudeste, vocês estão pensando nisso, como vocês tentarem reverter esses 33 milhões, por exemplo, de pessoas que não votaram, né?
3: Com certeza, o trabalho está sendo feito, né? Então, as pessoas importantes foram chamadas para essa campanha. O Lula está ciente disso, como você disse, Rui, Jerônimo, Wagner, aqui na Bahia. Praticamente, Rui está agora mais em Brasília, né? Esses últimos dias, como ele disse, eu fui ministro dele, estarei também ao lado dele, e eu tenho certeza que o povo brasileiro, ele está fazendo uma nova avaliação. E assim, diante de tudo, o que tem que levar em conta, o que é que está em jogo? É a democracia? São os grandes projetos que atendem uma minoria ou atendem a maioria? Né? O que é que a gente, quando você é governante de um país, você ou de um estado ou de um município, você tem que pensar em um todo, mas de forma que também você tem que pensar em quem menos tem. Então, o que Lula fez, e como eu disse, nós, eu, você, o Tony que está aqui, conhecemos o que é a política daquele que menos tem, entendeu? Então ele fez uma divisão desse bolo. Então observe, você vê a isenção na questão do imposto de renda, é para ajudar quem? Tira de quem mais tem e traz para quem menos tem. Aí você diz assim, o Bolsa Família, o Pé de Meia, mas tem coisas importantes e relevantes. A pessoa não tem uma casa. Durante o governo de Bolsonaro, o Casa Amarela, ela nunca saiu do Casa Amarela. Ela continuou no Casa Amarela sem de fato se construir uma casa. Volta Lula e traz o Minha Casa Minha Vida de volta. Inclusive, Banzaí, a minha cidade é contemplada, na área indígena, está construindo N casas, vai sair agora para a sede do município, coisa que a gente estagnou na época do governo. Então, você observe, e eu vou mais adiante. Eu estava como prefeita e vivi um dos momentos mais difíceis, que foi a pandemia. E sei o quanto foi difícil ter um governo negacionista, onde se negava a própria vida. Isso, para mim, eu nunca vou esquecer, porque eu adoeci emocionalmente. Eu tive que buscar ajuda médica, porque eu não conseguia lidar com o número de casos que eu tinha em Banzaí, com aquela sirene daquelas ambulâncias que saíam. E que você não conseguia. A nossa sorte, na Bahia, nós tínhamos um governador que nos ajudava e que atendia. Então eu quero um governo que olhe para um todo, que olhe para o grande, que olhe para o pequeno, mas de uma forma que nunca negue a vida.
1: Jailma Dantas, a senhora poderia ter uma eleição para um cargo legislativo com o apoio de Rui, até tranquila, porque se ela não quis ser candidata a deputado, porque geralmente o prefeito, quando sai de mandato, automaticamente nos dois anos seguintes ele sai deputado estadual, federal. No seu caso, não.
3: Olha, essa pergunta, as pessoas, a gente sempre teve o sonho, né? Não só de Banzaí, da região. Isso lá atrás também já se cogitou muito, e eu sempre fui no projeto maior, que é o projeto macro do governo. Então, na primeira eleição de Rui, as pessoas questionavam, por que que você não é candidata? Aí eu fui para a eleição de Rui, depois vim para estar prefeita. Não, foi algo que dentro de mim, assim, eu não... Se você teve vontade, sim. Mas eu preciso também ter... Eu não posso dizer a você que também não fui feliz e não estou feliz também de fazer parte da construção do projeto da política da Bahia. Então isso também me engrandeceu. Ah, Jailma, mas você poderia estar na função. Mas vejo que a região também ficou muito bem representada. Nós estamos hoje com deputados importantes, né? Teve a vitória do Luciano, hoje Luciano Pinheiro, do Carlinho Sobral.
2: Silva Neto no Cinzal, né?
3: Silva Neto no Cinzal, da Fátima Nunes, que muita gente não achou, mas que eu admiro, que é uma mulher guerreira, que veste a camisa. Tem os dois federais aqui da região, que é, nós temos hoje o Ricardo Maia e temos também o Gabriel Nunes, que são filhos aqui da terra. Então, aí vem também agora uma suplente de Senado, né? Que eu até brinquei no dia, eu disse, agora, Ricardo, você vai me dar um voto, né? Aí eu disse, porque é importante para a nossa região. E é verdade, entendeu?
2: Por que, então, que assim, tem essa impressão que Jailma e Ricardo não se batem por causa lá da Banzaê, como é que tá assim agora? Eu acho importante isso que você tá falando.
3: Não, eu, por exemplo, ele milita lá não, com oposição em Banzaê,
2: eu sei,
3: né?
2: Mas
3: existe o respeito.
2: Existe o respeito, né?
3: E a gente, quando eu estou...
2: A questão é mais local, então, né?
3: Mais local, não tenho nenhum problema que desabone, como disse... Fico feliz de saber que nós temos dois bons representantes, o Gabriel Nunes e o Ricardo da nossa região, mais quatro deputados também estaduais. Então, assim, lógico que lá em Banzaê Fátima teve voto, nós também demos, a nossa deputada lá foi Denise Menezes, mas não teve deixado de ter o voto de Fátima Nunes. Luciano também foi votado, o Carlinho Sobral também foi votado. Então, é importante para a nossa região. Você imaginou quatro deputados estaduais, dois federais, mais uma suplente, alguém que está militando e olhando para o nosso semiárido Nordeste nós, isso é grande para a nossa região, né? O Cisal, como você disse, tem o Silva Neto,
2: isso,
3: e também foi votado no semiárido, eu falo
2: tem
3: assim.
2: O Carlinho Sobral, né?
3: O Carlinho Sobral.
2: De Coronel Jonsar.
3: Coronel Jonsar. Não, eu não foi nossa surpresa. Foi. O trabalho de Carlinhos, ele vinha sendo feito muito importante.
1: Lá dentro da cidade mesmo.
3: Dentro da cidade, em várias cidades, na Bahia.
2: 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Um abraço. Jailma, tchau, tchau.
1: Obrigado pela sua presença, rende muito. Agora é só que vi ficar mais
2: tempo,
1: né? Eu tinha
2: tanta pergunta para fazer.
1: E eu tenho umas 200. Obrigado pela sua presença,
3: de
1: parabéns.
3: Agradeço, mas para encerrar, eu gostaria de lembrar o povo brasileiro, o povo da Bahia e o povo da minha cidade de Banzaê, que nós temos que pensar em um governo que lá atrás, nós tivemos um governo que eu estava como prefeita e nos programas sociais, Tony, nós tivemos um corte de mais de 70%. E esse governo hoje que nós estamos falando, de um governo onde se projeta o futuro, mas nós temos algo concreto já realizado pelo nosso presidente Lula. E eu tenho certeza que nós temos a realizar muito mais pelo Brasil, pela Bahia e pela minha cidade de Banzaí.
1: Obrigado, Jailma Dantas. Vote sempre.
3: Eu que agradeço, um abraço.
1: Muito bem, gente. São 7h55. O Roberto Carlos vai cantar hoje Eu Quero Apenas, tá certo? No Momento do Rei. Eu volto no segundo tempo aqui do Voz da Cidade, trazendo muito mais notícia, muito mais informação.
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Essa música foi composta pela dupla Roberto Erasmo, lançada em 1974. Eu quero apenas 1 milhão de amigos. A letra vai além do desejo pessoal de fama ou de popularidade. Ela transforma o pedido por afeto em um hino de solidariedade, união e empatia.

8:04, 9 horas tem Pinga Fogo com Mark Viana. Olá, eu não entendo, as pessoas passam mais de 20 dias na fila da regulação. Será que a regulação tem jeito?

0: E quando é aqui que as casas vão ser entregues? Tem previsão para quando vai ser? Oi, Letícia. É, a gente tá aguardando, né? O comunicado oficial da prefeitura para ver quando é que sai essas casas. Tá na hora, né? Não é isso? Se eu souber de alguma coisa, eu aviso logo, tá bom? Bom dia, Santarém, que música linda. É, realmente, eu quero ter 1 bilhão de amigos, 1 trilhão de amigos. E bem mais forte poder cantar. Pois é, meu gente boa. 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Inclusive, essas casas talvez não tenham sido liberadas por causa da caixa, né? A caixa tem que dizer, ó, tá tudo pronto aqui, ó. Né? Eu acredito que não seja tanto pela prefeitura, e sim pela própria caixa, para disponibilizar a documentação, aquela coisa toda, né? Aquela pré-seleção, lembra? Dona Ivone, cadê Vitória? Cadê sua turma? Cadê seu povo? Nunca mais vi Vitória, nunca mais vi Vívia. O povo tudo fugindo. 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É isso aí. 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Mas, meus amigos, quase metade dos municípios brasileiros, problema sério isso aqui, hein? O que está acontecendo? Está em alerta para o Aedes aegypti. É dengue, meu irmão. Quase metade. Brincadeira, não? O mosquito que transmite a dengue. A Milena Abreu conta pra gente aí.
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2: Quase metade dos municípios que participaram de um recente levantamento do Ministério da Saúde apresentou índices de alerta ou risco para a presença do mosquito Aedes aegypti, transmissor da dengue, chikungunya e zika. Segundo o levantamento rápido de índices para o Aedes aegypti, o Lira-A, dos 3.732 municípios que enviaram dados ao governo federal, 49,2% registraram situação de alerta ou risco de infestação. Apesar desse cenário, o país apresentou redução expressiva nos casos das principais arboviroses. De acordo com o Ministério da Saúde, os casos prováveis de dengue caíram cerca de 70% em 2026, na comparação com o mesmo período do ano passado. Até o fim de setembro, foram registrados aproximadamente 470 mil casos, contra 1 milhão 1,5 milhão em 2025. A chikungunya também apresentou queda de 43% e os registros de zika recuaram 35%. O levantamento mostra ainda onde o mosquito continua encontrando mais condições para se reproduzir. Os principais criadouros estão em recipientes comuns do dia a dia, como vasos e pratos de plantas, garrafas e outros pequenos reservatórios, que responderam por mais de 42% dos focos identificados. Caixas d'água, tonéis e cisternas aparecem em seguida com 26% dos criadouros, enquanto pneus e resíduos sólidos respondem por 23%. O Ministério da Saúde alerta que a chegada do verão e o avanço do fenômeno El Niño exigem atenção redobrada. Entre as estratégias adotadas estão o uso de armadilhas para monitoramento do mosquito, aplicação de larvicidas e ampliação das ações de vigilância. A orientação para a população continua a mesma: eliminar locais com água parada, manter reservatórios de água fechados e fazer inspeções frequentes dentro e ao redor das residências. Da Rádio 2, Milena Abreu.
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0: Bom dia aqui na fazenda Azaloc, próximo à cidade nova. É isso, estamos sem água. Só chega pela madrugada e durante o dia falta. É que vamos encher os reservatórios nesse horário de madrugada? Pergunta aqui, ouvinte, com muita propriedade. Tem razão. A gente vai ter que ficar acordada de madrugada para pegar água, ao invés de estar dormindo. Tá feito o seu apelo, querida. Tomara que eles ouçam, né? Olha, a Justiça de Santa Catarina determinou a internação provisória de um adolescente de 13 anos de idade que atingiu um outro de 14 com um tiro na cabeça, disparado com a arma do pai. Isso aconteceu em Chapecó neste fim de semana. A internação foi pedida pelo Ministério Público de Santa Catarina, que investiga a prática de ato infracional análogo ao crime de tentativa de homicídio qualificado. A medida tem prazo máximo de 45 dias. O adolescente atingido pelo disparo foi socorrido pelo serviço aéreo policial e passou por cirurgia no Hospital Regional do Oeste. Seu estado de saúde não foi informado, os nomes dos envolvidos também não foram divulgados. A defesa da família do garoto apreendido diz que ele e a vítima eram melhores amigos e que o disparo foi acidental. Diz ainda que o fato trágico aconteceu em um momento de brincadeira entre os amigos e que o próprio adolescente pediu socorro aos vizinhos, estando em estado de choque. O promotor de justiça, plantonista Wesley da Silva, diz na representação que há indício suficiente de autoria de materialidade para um enquadramento provisório do caso como ato infracional análogo à tentativa de homicídio em razão do emprego de uma arma de fogo, uso restrito e da idade da vítima menor de 14 anos. Quem devia ser preso era o pai também. Como é que deixa uma arma de vacilo? Ainda mais esses meninos hoje tudo sabido. Ai, quero que você, sobre a manifestação da Avenida Paulista, sobre o quebra-quebra, sobre a invocação demoníaca. Ei, lasqueira, viu? Tem uns comentários, José Américo, aqui. Eu não vou poder botar seu comentário, Américo, porque você, esses comentários em períodos eleitorais, pega mal pra gente, viu? Aí no dia 26 a gente põe. Tá certo? Compreende? Compreendeste? Hoje é aniversário de Fagner, Raimundo Fagner. 8 horas 13 minutos, 8 e 13. Manda pra cá suas mensagens, hein? Aproveita que dá tempo, esse período é bom porque dá tempo. É, minha prefeita, Zé de Éder Vaqueiro, assim eu já falei. Valeu, valeu, valeu, valeu, valeu, valeu, valeu. Rapaz, brincar com arma de fogo, rapaz. De quem é a culpa? De quem deixou fácil a arma. Pesquisa BTG Nexus. Flávio 52, Lula 48. Saiu agora, mas aí Marco Viana, que é craque nisso, vai desenrolar essa pesquisa daqui a pouquinho. E essa aqui, rapaz, adolescente de 15 anos, choca todos e levanta de caixão no próprio enterro. Eu não é mais, foi isso aqui. E levanta mesmo, rapaz. Há 15 anos recuperou a consciência dentro do próprio velório e levantou do caixão. Eita, sebo na canela. Eu não ficava aí não, eu. Imagina, você tá num velório, a pessoa levanta. Eu já vi cada história, meu irmão, cada história que o povo conta. Eu, hein. Imagine você, tá no velório, o cara levanta a tampa do caixão. É, Mário, é mais.
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0: 8:18, 8:18, 8:18. Agora que ele vira. Olha, 9 horas tem Pinga Fogo com Marquito Viana, hein? Daqui a pouquinho, Marque Viana. Ô Viana, tem mais uma pesquisa aí. A pesquisa saiu agora. Tá no correio. Deixa eu ver, deixa eu ver, deixa eu ver. Deixa eu ver, deixa eu ver, deixa eu ver. Espera aí que eu falo, daqui a pouquinho, tá bom? E de lá na frente a gente vai explicando melhor.
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11: volta, de volta aqui com informações para o nosso ouvinte de situações policiais na nossa região. Em Quijingue, a Polícia Militar conduziu uma motocicleta após identificar irregularidades de trânsito. A ocorrência foi registrada na noite do último domingo na entrada da BA-381. Segundo a Polícia Militar, o veículo trafegava em alta velocidade e produzia barulho excessivo, aquela descarga adulterada, sabe, Santarini? O condutor não possuía carteira nacional de habilitação, enquanto o passageiro estava sem capacete. Tudo errado, né? A motocicleta apresentava ausência de retrovisores, além da situação do escapamento irregular. Foram adotadas as medidas cabíveis, administrativas, e o homem foi conduzido até a delegacia. Já em Santa Luz, uma jovem de 21 anos, identificada como Fernanda Ribeiro dos Santos, foi encontrada morta na tarde do último domingo no bairro Mãe Rufina, próximo ao antigo matadouro. O corpo estava parcialmente carbonizado. Dois irmãos são suspeitos de participação no crime. Um deles, de 18 anos, teria confessado envolvimento, segundo informações apuradas por essa reportagem. O outro é adolescente. Não teve dados divulgados, ambos foram encaminhados às autoridades policiais e a motivação do crime ainda segue desconhecida, mas a polícia está investigando as circunstâncias da morte. Outra situação é o plantão da Guarda Civil Municipal aqui de Ribeira do Pombal, plantão tranquilo, apenas o apoio ao novenário de Santa Teresa que está acontecendo durante todo esse período e o patrulhamento preventivo na cidade. Além disso tudo, a Guarda Civil Municipal esteve também prestando apoio ao SAMU em algumas ocorrências que inclusive já destacamos mais cedo, o plantão do SAMU aqui de Ribeira do Pombal. 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Eu posso retornar a qualquer momento aqui dentro da nossa programação. Um abraço, Santa, até a próxima.
12: Uma edição extraordinária.
13: Valeu, Kleber França. É, botando a vinheta errada aqui, E acabei botando a vinheta errada. Ah, bicho burro, viu? É assim, apareceu agora uma nova pesquisa. Saiu, tá quentinha, né? Agora, ó. Flávio Bolsonaro do PL aparece com 52% das intenções de voto válidas para a presidência da República, enquanto Lula, do PT, tem 48. A pesquisa, segundo a pesquisa BTG Nexus, divulgado hoje, é o primeiro levantamento do Instituto sobre a disputa no segundo turno. Quando considerados os votos totais, o senador registra 48% contra 46% do presidente Lula. A diferença está dentro da margem de erro de 2 pontos percentuais, para mais ou para menos. Os eleitores que pretendem votar em branco ou anular, segundo essa pesquisa, somam 5%. E outros 2% não sabem ou não responderam. Ok? Então, seguinte, o cálculo dos votos válidos exclui brancos e nulos e corresponde ao critério usado pela Justiça Eleitoral para definir o resultado da eleição. Contratada pelo banco BTG Pactual, a pesquisa entrevistou 2 mil eleitores com 16 anos ou mais por telefone entre 10 e 12 de outubro. O nível de confiança é de 95% e o levantamento está registrado no Tribunal Superior Eleitoral sob o número BR-07997-2026. Hora certa, são 8:24, 8:24. E a moça que sumiu da festa, estão divulgando alguma notícia boa, foi localizada? Não, só lhe mandar a foto, rapaz, aqui. A foto de, como é o nome dela? É Lani? Peraí, deixa eu ver se eu consigo aqui. Mirelle. É, essa mulher tem um rosto conhecido, rapaz. Mirelle é minha amiga, rapaz. Ixi, agora que eu tô vendo, esse rosto é conhecido demais, Mirelle, me dou muito bem, inclusive com a filha dela. Foi vista pela última vez no campo, na festa de outubro, 4 horas da manhã. Poxa, Mirelinha, meu Deus, conheço demais. Outro dia tava procurando uma casa para ela, para alugar. Outro dia não, já tem uns 2 meses, mas que ela conseguiu.
0: e eu consegui achar uma, mas ela tinha achado outra melhor. Mirelle, cara. Inclusive já trabalhou aqui na rádio como folguista. Meu Deus do céu. Ninguém desaparece assim, né? Conheço demais, já trabalhou aqui. Tirou férias de neguinha aqui umas duas vezes. Que Deus seja com ela. E a filhinha, rapaz, dela. Eu acho que não aconteceu nada não. Ela pode ter ido pra algum lugar. Deus quiser. Me parece conhecida. É, Walter, ela é conhecidíssima aqui. Teve aqui, ficou, tirava as férias de neguinha aqui umas duas vezes. Me dava muito bem com ela. Muito. E me dou ainda, que eu creio que ela tá viva. Que vai aparecer. 8:26, 8:26. Olha, um estudo, eu vou passar essa matéria aqui que é importante. Pô, agora fiquei sentido, a gente perde o chão, né? Quando alguém que a gente conhece. Olha, um estudo para a prevenção do AVC recruta voluntários no país. A Carolina Cacciola vai trazer essa matéria para nós aqui agora, certo? Ouça aí.
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14: Você sabia que a cada 6 minutos ocorre uma morte por acidente vascular cerebral no Brasil? A boa notícia é que cerca de 80% dos casos de AVC podem ser prevenidos com um controle adequado dos fatores de risco e adoção de hábitos de vida saudáveis. Nesse contexto, uma pesquisa vai avaliar a eficácia da primeira polipílula brasileira voltada para a prevenção da doença. O estudo nacional Promote, conduzido pelo Hospital Moinhos de Vento em Porto Alegre, em parceria com o Ministério da Saúde, por meio do Programa de Apoio ao Desenvolvimento Institucional do Sistema Único de Saúde, o PROAD-SUS, está recrutando voluntários em todo o Brasil. Quem explica é a médica neurologista Sheila Martins, que atua no hospital e é coordenadora do estudo.
15: Então, a gente está convidando as pessoas que se encaixam nesse perfil entre 50 e 75 anos, que nunca tiveram AVC, que nunca tiveram infarto e que tenham essa pressão levemente elevada, então a pressão entre 121 e 139, para participarem desse estudo com essa polipílula e mais um aplicativo para estimular a mudança de estilo de vida, para a gente ver se isso globalmente reduz, então, o risco de AVC e declínio cognitivo.
14: Os mais de 8 mil voluntários serão acompanhados durante 3 anos por uma equipe médica. O tratamento avaliado também está ligado a mudanças no estilo de vida, incluindo alimentação saudável, prática de atividade física e parar de fumar.
15: Sempre participar de pesquisa, a gente contribui.

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1: É, quem não votou na primeira, pode votar agora na segunda ou tem de ir lá para resolver o negócio do PIS no cartório?
2: Não, pode votar, viu?
1: Diga aí, por favor.
2: Você pode votar tranquilo, agora, depois, você tem até 3 de dezembro para regularizar o primeiro turno que você não votou. Entendeste, Jô? Zé, Fá? Pode votar sim, tranquilo. Pode, deve. Depois você vai, justificar a ausência do primeiro turno, ok? Porque o segundo você vai ter em mãos o comprovante. Certo? Certo, como os dois e dois são cinco. Rapaz, eu vi agora uma foto de praia. Ai, que vontade de tomar um banho de mar. A tirar as coisas ruins. Eu não sei, pode mandar foto da pessoa pra divulgar? É, né? Não tem nada não. Porque ajuda, né? Quanto mais divulgação tiver. Aí, querido. Minha amiga, velho. Saiu a pesquisa, Flávio, 51 votos válidos, segundo turno, Lula, 49. Mas essa aqui de quem é? Tem que ver a fonte, né? Rapaz, estamos praticamente empatados, né? Praticamente empatados. De qualquer forma, tem um telefone dela aqui.
3: Bom dia, Santarém.
2: Bom dia.
3: Santarém, meu querido. Faça um apelo aí para essa jovem. Talvez que ela tiver. Para que ela compareça. Os pais dela estão
2: desesperados. E a filha, rapaz, também que eu gosto. Ela deve ter ido a algum lugar, não é possível. Mas enfim, já fiz o apelo, já estou aqui encaminhando para outras pessoas que possam dar alguma informação de Mirelle. 9 horas tem Pinga Fogo. Essa é Poder Data, né? Aia. Essa que você passou, 51 a 49. Tá, perde, rapaz. Eita, ninguém pode ir. Ninguém pode apostar nada, né? Tudo pode acontecer. Até nada. Vamos lá, então. Vamos lá. Saúde é a vida de hoje. Umas dicas para acelerar o crescimento. Acelerar o crescimento do cabelo e evitar queda. Essas dicas são de ouro. Dicas de milhão, viu? Vamos lá. Vamos ouvir, então.
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0: manter uma alimentação rica em proteínas e vitaminas ou fazer tratamentos estéticos são boas formas de acelerar o crescimento do cabelo e também evitar a sua queda.
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7: É, acabou o milho, acabou a pipoca também, é. O Bolsa Família sai, vai começar a ser pago no dia 19, viu? Segunda-feira. Aí vai 20, ou 19, final 1, 2, 23, 21, final 4, 22, final 5, 23, final 6, 26, final 7 no dia 27 de outubro. Final 8, dia 28 de outubro. Final 9, dia 29 de outubro. Final 0, dia 30 de outubro. É a tabela do Bolsa Família. Pois é, meu filho e minha filha, você sabe a chave do sucesso? Eu não sei, mas sei que a chave do fracasso é querer agradar a todos. Que Deus te abençoe, te guarde e te faça feliz. Vem aí dois aniversariantes. Um está fazendo 64 anos e o outro 77. Vou encerrar a nossa página musical do Voz de hoje. Grande abraço!

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2: Olá, tudo bem? Eu sou a Tati Invade e está chegando o nosso Mundo Pet. Uma caixa de papelão pode parecer um objeto sem graça para nós, mas para muitos gatos ela vira um verdadeiro refúgio. Esconderijos permitem que o animal se afaste de barulho, visitas ou situações que considere ameaçadoras. Nichos, caixas e camas fechadas podem enriquecer o ambiente e oferecer segurança. O importante é que o local seja confortável, ventilado e livre de riscos. Nunca force o gato a sair quando ele estiver procurando um momento de tranquilidade. Este foi o nosso Mundo Pet. Mundo Pet.
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0: né, Vivo nos oferece capacidade de começar sempre e mudar tudo a cada novo dia. Mesmo que essas mudanças tenham que começar primeiro dentro de cada um, antes de se manifestarem no mundo externo. Como diz a sabedoria popular, enquanto a vida, há esperança, Santarini. Bom dia!
1: Bom dia, Marc Viana.
0: Hoje é o dia da vida, Santa.
1: Vida! E vamos viver, meu irmão.
0: Vida que te melhor. Quero viva, né?
1: É. E aí?
0: Tudo certo?
1: Tudo jóia.
0: Terça-feira, 13 de outubro de 2026.
1: Pós-feriado.
0: É, pós-feriado. E estamos aguardando um outro feriado, o Cerque Municipal. Dia da nossa padroeira, Santa Teresa. Depois da festa profana, né? Da festa da alegria, da vaquejada, do Festival de Música no Ferreirão. Continua aí a festa de Santa Teresa até o dia 15, que é a procissão, portanto, aí o último dia dessa festa, que é muito forte, né? Uma festa da Igreja Católica, que é muito forte, uma das mais fortes do interior da Bahia. Você que reside, mora aqui em Ribeira do Pombal há um certo tempo, tenho certeza que já participou, já transmitiu a procissão de Santa Teresa, sabe da grandiosidade que é essa manifestação com católica certeza. Aqui em Ribeira do Pombal, né, Santa? É muito lindo.
1: Eu conversava com Moura, da BR-88, e essa pergunta eu fiz a ele. Assim, em termos, na sua dinâmica, eu só vi igual a festa do Bonfim e Bom Jesus da Lapa.
0: É.
1: E ele concordou. Isso é realmente, Santa.
0: É muito forte.
1: Claro que tudo dentro das suas
0: proporcionalidades.
1: Que o Bonfim é gigantesco.
0: Exato,
1: né?
0: Exato.
1: E Bom Jesus da Lapa é uma das tradições. Agora tem um sírio
0: lá
1: de Nazaré.
0: Tem o turismo religioso que é muito forte.
1: Muito forte.
0: Né?
1: As grutas.
0: As grutas, é.
1: E tem também o sírio de Nazaré, né? Que é fortinho.
0: É.
1: De lá do Pará, né?
0: Do Pará.
1: Dizem que é forte.
0: É. Mas já guardadas as proporções, você tem razão. A festa de Santa Teresa aqui é muito forte.
1: Muito forte. Era, agora, perdeu um pouco de tradição, foi de Santo Amaro.
0: Quando a gente coloca guardadas as devidas proporções, se comparando a essas outras, né, Santa?
1: É, pela quantidade de habitantes, né?
0: Santo Amaro, a lavagem, né?
1: Era, bicho. Santo Amaro.
0: Não é forte Salvador daquele jeito, não?
1: Não, morreu, mataram, velho.
0: Você acha que não é por conta do falecimento de Dona Canu, não?
1: Ela eu acho que ajudou um pouco, viu? É. Porque ela era a que carregava a igreja nas
0: costas. Sim, sim, sim. Muito religiosa, né?
1: É, muito religiosa. Era a família dela. Mas a gente saía de Salvador, pô. Em bloco.
0: É.
1: Aí pra festa de Santo Amaro. A lavagem de Santo Amaro, famosa.
0: Famosíssima. Verdade.
1: A Nossa Senhora das Candeias também é forte. Mas não é assim, igual
0: onde
1: a São
0: é?
1: Tereza.
0: Candeias. Candeias mesmo? É. Que é ali região metropolitana, né? Então é isso. Nós mantemos aqui a nossa, vamos dizer assim, a nossa laicidade, embora as pessoas saibam da fé que professamos, mas a gente respeita, como a gente fala, a gente divulgou a festa dos evangélicos, né, Santarini?
1: Sim.
0: Todas as religiões têm espaço aqui na nossa programação, agora inegavelmente que a nossa religiosidade, ela transcende um pouco e a gente acaba aqui, né, demonstrando isso. Aqui é Mirelle, tá circulando um cartaz meu como desaparecida na festa de outubro no campo, é fake, gente, tá tudo bem comigo, já tô em casa com minha família, peço para não compartilharem mais, obrigado a todos que se preocuparam.
1: Foi, que mandaram de manhã, mandaram foto dela, né? É Mirella que tá falando?
0: Mirelle.
1: Então, graças a Deus, Mirelle.
0: Mirelle, você tá ouvindo a rádio? Se puder gravar um áudio dizendo que tá tudo bem,
1: tá,
0: né?
1: Tá tudo bem, seria bom.
0: Embora que você mandou a mensagem, está tudo bem, graças a Deus. Mas se quiser mandar um áudio também é melhor. Explicando e tudo. Se você acha também que carece. Aí mandaram foto e tudo, é, Santarini?
1: Mandaram foto.
0: Se for fake, fiquei... é de uma maldade.
1: É terrível. Eu conheço ela.
0: Porque Santarini, no afã, ou qualquer comunicador no afã de ajudar, acaba às vezes que queimando uma etapazinha, né, Santarini?
1: É, exatamente. Por mais que a gente tenha cuidado, Mark.
0: Mas um assunto desse, você quer logo ajudar.
1: É, exato. E eu sabendo que eu conheço ela, né?
0: É, mas tá tudo bem, essa sim é uma boa notícia e ainda bem que tá tudo bem com a Mirelle. 9:10
1: a pessoa,
0: minutinhos.
1: Se eu sentar em um computador
0: pra, pegar pra espalhar uma fake
1: uma
0: news.
1: Mentira, velho. É brincadeira.
0: Teve até um vídeo dizendo que já o TSE mandou que que retirasse o vídeo, que excluísse o vídeo das redes sociais. Eu acho que até Flávio postou de uma mulher cheirando cocaína lá no último domingo, naquela manifestação. Não sei se você viu.
1: Sim, sim. Né? E aquela foto era do Chile, né?
0: Exatamente, é fake news. Cara, pelo amor de Deus, rapaz, esses exageros das redes sociais, de tudo quanto é lado, é um negócio que incomoda, né? Incomoda. Né? A gente está citando aqui dois exemplos. Ó, já mandaram para cá hoje dizendo que uma pessoa, desde o domingo da festa, não sei qual
1: sábado.
0: Foi o dia, desde o sábado que estava desaparecida a moça. Não, tá tudo bem comigo, estou com minha família, é fake. Pessoa que senta num computador, pega o smartphone para postar uma fake news, seja ela de qual teor seja, né, Santarini?
1: É
0: realmente é profundamente lamentável. Hoje é terça-feira, nós temos muitos assuntos da política, do esporte, enfim, a gente fala de tudo um pouco, os nossos debates aí com os nossos ouvintes. Um dos assuntos aí mais comentados hoje é essa possibilidade não, é amanhã que o Senado vota o fim da escala 6-1, né? Amanhã santa.
1: É.
0: Então, fica essa expectativa, né? Da redução à jornada semanal de 44 para 40 horas, vai ser votado em primeiro turno. Certo? E um assunto que Flávio Bolsonaro parece que está querendo recuar, viu, Santa? Tá vendo a repercussão? O Lula pode ganhar dividendos políticos com isso. Ele não é a favor do fim automático da escala 6-1. A PEC propõe isso. E ele evita dizer abertamente que votará contra. Ele defende um modelo alternativo assim. Sinceramente, rapaz, tem patrão e patrão. Essa negociação de patrão com empregado é meio complicada, né? Tem patrão que é flexível, que entende, que tem mais uma sensibilidade e tudo.
1: E vou dizer mais.
0: Não sei se é o melhor caminho não, viu, Flávio?
1: É o tipo de assunto que não é para ser discutido assim, Marco. Marco, porque nós temos uma diversidade de funções.
0: Eu acho que só era para ser discutido depois do segundo turno.
1: É, exatamente. Sabe por quê?
0: Sempre defendi e não vou recuar disso não.
1: Você tem a galera de polo, petroquímico, Petrobras. Você tem a área de comércio, que não é o mesmo. Regime de escala 6-1. Hospitais.
0: É.
1: São setores diferentes.
0: Vai ter que se adequar. Isso não vai ser de imediato, não.
1: É da noite pro dia, não.
0: Mas mesmo votando agora, isso é escalonado. Isso aí vai ser... Entendeu, Sandarinho?
1: Sim, sim.
0: É porque ali era uma postagem até política. Agora, aquele Janone colocou três potinhos. A escala 6-1, a escala 5-2 e a escala 4-3. A escala 6-1, Santarino, só atinge comerciários, garis, balconistas, quem trabalha em restaurante. Só essa escala 6-1, Santarino, só atinge o trabalhador, velho. Isso aí a gente é inegável. A escala 5-2 já arrefece, né, para outras categorias. A escala 4-3, aí é deputado, é desembargador, é senador, é isso. Então, alguma coisa precisa ser feita. Eu discordo de que seja votado agora, mas essa escala 6-1, Santarim, só pega mesmo o capial, velho. Só pega quem carrega piano. Só
1: Verdade.
0: Pega quem é do pesado.
1: Verdade.
0: Vai arrefecendo para outras categorias. E por que o pequeno, o trabalhador braçal, aquele que trabalha o calchicante, exposto, por que só para eles? A escala 6-1, por que não flexibilizar 5-2? Então, assim, eu vi aquele Janones fazendo essa comparação e ele fazendo lá um escalonamento. Assim, a grosso modo, ele tem um pouco de razão. Agora, eu acho que esse não é o momento para debater, nem um segundo turno acirrado, e vim debater agora. Eu, sinceramente, nós dois sempre nos mostramos contra. Foi essa escala, o fim da escala 6-1, qual foi outro assunto que nós... Teve outro assunto que nós achávamos mais seguro.
1: O negócio da diminuição da idade
0: penal. Da idade penal.
1: Mark, aí isso tinha que se conversar, com Fiesp, CUT, CGT, não sei o que lá,
0: Lima. Eu acredito que eles ouvem essas... Né? Mas assim, não esgotou todas as possibilidades, né?
1: Uhum.
0: é um assunto importante, deve ser revisto. Porque o 6x1 só quebra só para os pequenos.
1: Eu vou dar um exemplo. Quem trabalha embarcado?
0: Eu não sei, assim.
1: Tá entendendo?
0: Setorialmente, assim, no bojo, no geral, Santarini, isso só prejudica o pequeno, velho. Essa escala 6x1.
1: Eu sei.
0: Só sobra pro pequeno, velho. Ele é quem trabalha mais, ele é quem sofre uma carga aí causticante de trabalho.
1: 15 anos, eu saí de casa 6 da manhã, pegava buzu com marmita, pra pegar 8 e largar 18,
0: pai. Então.
1: E só afogar e sábado até 1 hora da tarde. Acabou a vida.
0: Acaba a vida, exatamente. 9900-1817. É certo fazer propaganda e festa público? Aí, política e festa. Propaganda política e festa pública, você tem que explicar. Viu, João? Se você explicar, a gente opina, ou a gente informa aqui dentro do nosso conhecimento. Se você me. É certo fazer propaganda política e festa pública? São coisas diferentes. Como é assim fazer propaganda e festa pública? Deve ser fazer propaganda política em festa pública. Se você se refere a canário, está errado. Não é certo. Bom dia, pergunta: quem vai pagar essa mudança de escala? Ô, Fábio, aí não sei. Quem vai pagar tem que chegar a nenhum consenso, tem que, como Santarini disse, readequar. Por isso que ela pode ser votada, mas
1: ela vai levando tempo para
0: adequações, entendeu, uhum. Fábio? Quem vai pagar? Tem que haver um consenso, mas já ficou provado que essa escala 6x1, ela é meio que,
1: por exemplo,
0: pesada, né?
1: Rodoviário mesmo.
0: Santa.
1: 7.20.
0: Você tem razão, lá sem enjoado. Isso tem que ser visto a
1: cada setor, né?
0: Cada setor, e adequando.
1: E outra, viu, Mark? Não se engane com o que eu vou lhe dizer aqui. Tem muita gente que eu quero ficar com minha família, não fica zorra nenhuma.
0: Mas aí eu
1: peraí,
0: não, e você vai agora, você tá com história.
1: Eu vou chegar lá. E às vezes vai arrumar outro emprego com as horas que faltam.
0: Mas aí.
1: Entendeu? É pra descansar, mas a gente sabe que eu sou chato. Mas aí
0: talvez seja um ponto fora da curva.
1: Aí ele, não, vou trabalhar só 5 horas, mas eu tenho mais outro. Isso acontece muito na área de saúde, pô. Quem mais usa?
0: Vamos pro intervalo?
1: Vamos.
0: A gente volta daqui a pouquinho, eu e Santarini.
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0: É 9:21. Faz aí nossas ações, por favor, para valorizar os nossos parceiros aqui do Pinga Fogo Santarini.
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0: Já?
9: Já.
0: É, rapaz, tem uma pesquisa.
9: Tem duas, né?
0: É, eu tô vendo aqui a Poder Data. Essa Poder Data mostra, no espaço dos últimos 5 dias, a vantagem de Flávio sobre Lula caiu de 6 para 2 pontos. E a disputa em segundo turno passou a estar empatada tecnicamente. Essa pesquisa Poder Data, divulgada hoje. Flávio Bolsonaro estaria com 51 dos votos válidos, Lula marcou 49. Na pesquisa anterior, divulgada na semana passada, presta atenção, o senador do PL tinha 52 contra 47 do líder petista. Margem de erro de 1,8. Os dois candidatos no momento estão empatados, porque a grande história é essa. Flávio mantém, se consolida, Lula vira. Na conversa não é essa? Não
9: é.
0: Em tudo quanto é canto?
9: É.
0: Não lhe pergunta toda hora?
9: Sim.
0: Você acha que a fatura está liquidada, o Lula não vira? Não perguntam?
9: Mas aqueles que são ligados ao partido diz que sim, né?
0: É, cada um tem a sua opinião, sua versão e sua projeção, né? Mas sempre não lhe perguntam?
9: Perguntam.
0: Como me perguntam também. A margem de erro é de 1,8%. Os dois candidatos estão empatados. No primeiro turno, Flávio venceu com 47,03 e Lula 45,16. Então, assim, nessa pesquisa, agora tem uma outra que foi divulgada hoje, Santarim?
9: Correio, tá no Correio.
0: Vê se você encontrou, acho que é essa que tá no Correio. Então, assim, eu vi não sei quem foi, falando que o PT está monitorando através de tracking, que é uma pesquisa feita diariamente, que não pode ser divulgada, e eles dizendo que, né, eles estão melhorando esse percentual. Eu sei que o PT, aí já é uma observação, uma análise, não é opinião, nem notícia, nem nada. Eu acho que mudou totalmente a estratégia, né? De mobilização, de redes sociais e tudo mais, porque aquele Arthur Maia, que sempre conseguiu renovar o mandato, né, Santarém?
9: Sim, sim.
0: Arthur Maia.
9: E participou
0: preparado,
9: de,
0: né?
9: Participou de comissões importantes.
0: De comissões importantes. Eu acho que a última dela, comissão de quê, rapaz? Uma última comissão.
9: Constituição e Justiça. Foi um importante,
0: é,
9: um negócio.
0: Arthur Maia, ele disse, Santarini, que, rapaz, olha o que ele disse, abre aspas, fiquei velho na política, a minha forma de fazer política envelheceu, esse negócio de entregar obras, emendas para fazer asfalto, irrigação, escola e hospital não tem mais valor, e não foi levado em conta nessa eleição. Então, assim, ele acha, Santarini, que agora é você tá nas redes sociais, meu irmão, mentindo, xingando, compartilhando, repercutindo. Ele acha que se você não transitar e não nas redes sociais, né? Ó, um cara preparado.
9: Aquele menino que foi vereador, Mark. Aquele cara não tem material.
0: Sandro,
9: não,
0: né, velho?
9: É, não tinha material.
0: Só
9: não
0: fez com celular,
9: só
0: foi
9: com celular. Não gastou um conto com papel.
0: É, teve mais 100 e tantos mil votos.
9: 168 mil.
0: Sandro Filho, né?
9: É.
0: Vereador em Salvador.
9: Ganhou eleição também.
0: Tranquilo, né?
9: É.
0: com o pé nas costas.
1: 21 anos.
0: Hã?
1: Deputado mais novo.
0: Mais novo.
1: Da Bahia.
0: Da Bahia.
1: Que o mais novo do Brasil é o filho de Lira.
0: De Arthur Lira.
1: Arthur Lira, 20 anos.
0: Você sabe que Arthur Lira elegeu o filho, ele senador, o aliado dele, governador. Aí o filho de Renan Calheiros perdeu para o candidato dele ao governo do estado. Renan Calheiros perdeu, ele ganhou de todo mundo, pegou a família Calheiros e botou no bolso. Ainda ele está querendo o gabinete de Renan Calheiros lá em Brasília.
1: Eu pariu mesmo.
0: Eita, tá humilhação brava.
1: Olha, Comissão do Trabalho, Comissão de Relações Exteriores e da Defesa Nacional, Comissão da Constituição e Justiça e da Cidadania. Comissão da Minas e Energia e Comissão Especial sobre o Sistema Portuário Brasileiro, atuando também como relator desde julho de 2025. Arthur.
0: Ô Santa, inclusive dizem que Renan Filho, que foi que perdeu lá para o JHC, um novinho, o governo, diz que o preparado o cara, Santa Lina, o Renan Filho. Filho de Renan Calheiros, que...
1: Já me falaram também.
0: Diz que é um cara preparado, diz que...
1: Gestor.
0: Um grande quadro, gestor. Essa é assim, pesquisa... a política é assim, né, Santa?
1: A pesquisa que você disse era qual?
0: A Poder Data AIA.
1: Mas já tem uma.
0: Já tem uma, né?
1: Já tem outra.
0: E tem Genial Quest, tem duas pesquisas aí pra sair essa semana.
1: É essa mesmo. Cadê, rapaz?
0: Deixa eu só ver aqui. O que é que tem de... Já encontrou outra? Eu vou ver quais são. A Quest divulgará amanhã a sua primeira pesquisa de intenção de voto para o segundo turno. Levantamento encomendado pelo Globo e pelo jornal Globo. Serão entrevistadas 2.154 pessoas de 16 anos ou mais. Essa pesquisa já começou hoje há quanto mês? 13?
1: 13.
0: Termina hoje. A margem de erro é de 2 pontos percentuais. Ela está registrada.
1: O telefone ou ao vivo?
0: Deixa eu ver. Não diz que é por telefone, não.
1: Porque essa AIA foi por telefone.
0: Por telefone. E na quinta-feira, Datafolha. Entrevista com 2.520 pessoas de 16 anos ou mais. A margem de erro de 2 pontos percentuais para mais ou para menos e o nível de confiança é de 95%. Então, essas duas pesquisas. Uma amanhã, Genial Quest. E outra quinta, Datafolha, expectativa, portanto, para, né, conhecermos o resultado dessas pesquisas. A deputada de São Paulo, que não acredita em feminicídio, também ganhou sem apresentar propostas, só em rede social. É brincadeira. Além de não acreditar em feminicídio, ela também disse que a vida dos animais tem menos valor porque não é humano.
1: As pérolas.
0: Claro que a vida humana, né? Mas a gente pronunciar isso, falar isso é um negócio assim que é a Copombiano, como é o nome dela?
1: É um nome esquisito.
0: É um nome esquisito, que a gente passa a conhecer essas figuras exóticas, né? Anexos BTG, Flávio tem 52, Lula 48. Só quero que você me mande se tá... empate técnico, margem de empate técnico, Flávio na frente, mas empate técnico. E a grande discussão hoje é se Lula consegue virar o jogo e se Flávio mantém ou amplia a vantagem. Falando sobre a festa de outubro, essa foi a 10ª edição que fui ao evento. Achei a festa desse ano mais organizada, principalmente porque o espaço ficou maior. O intervalo entre as atrações diminuiu bastante, tornando o evento mais dinâmico. Achei estranho mudar o nome de Festa de Outubro para Festival de Outubro. Parabéns a todos. Eu já ouvi também algumas pessoas sendo contra essa mudança.
1: Eu acho que nem nome tem.

0: solto.
1: Um bicho é bonita, rapaz, tava bonita, viu? Ai, ai. Vamos para um rápido intervalo, voltamos daqui a pouquinho.
0: Gente bonita demais nessa festa.
1: Rapaz, eu tava com uns amigos, cara, disse, rapaz, velho, que cidade é essa com mulher bonita, viu?
0: Tinha um cara que eu encontrei ele de Salvador, mas ele tava
1: mulher
0: aqui, né?
1: Bonita mesmo.
0: Mas ninguém aqui, rapaz, eu vou para Paulo Afonso, tem um trabalho para fazer lá. E aí eu soube que a festa era hoje, tô aqui. Que desgraça é essa, rapaz? Lugar para ter mulher bonita do cão é esse, tal de Pombal?
1: Mulher bonita mesmo, Pombal.
0: É diferenciada,
1: velho. E nós homens, Santarém, só a carcaça, viu? As qualidades, eu, você.
0: O comprovante? Pegue.
1: O que é que vocês estão falando sobre o quê?
0: Porque tem uma senhora que vai fazer uma cirurgia cardíaca. Precisa de 17 bolsas de sangue. E aí a gente fez uma campanha pra trazer pra aqui o recibo. Porque só vale o comprovante que fez a doação. Isso. Viu? Deixa em sua mão. Amanhã você dá, Tony.
1: É, a repercussão da positiva dessa festa foi muito grande. Realmente a festa foi muito boa e muito organizada, segurança total. Nós só temos a ganhar com isso.
0: O que eu acho massa, eu lá, né? Que na lateral que a gente estava, não tinha uma visão assim muito clara, né? Mas também era o primeiro dia. Aí eu disse, porra, rapaz, daqui que raça. Oh, daqui que.
1: Cidade Negra?
0: Não. Sexta-feira, o grupo de rock.
1: Jota Quest.
0: É, daqui que esse menino saia, Ferruge saia pra depois entrar. Vai demorar umas meia hora, eu vou ali no banheiro. Quando eu volto, pá. Dois palanques. Dois. Eu não vi, não, que tinha dois coisas, não.
1: Dois palcos.
0: Eita,
1: cachaça canjibrina.
0: Já tava trabalhando doido.
1: É mesmo.
0: Rapaz, é um negócio dinâmico, pô. Você termina uma zona, vai entrar outra.
1: É, Santarine Marque, pergunte aí o cara que coloca água no povoado Monte, a Monte Alegre em Nova Soura, o que houve com a água desde sexta-feira, aqui em casa não cai um pingo, tudo seco. Algum problema, Rio Manobristo, o rapaz que opera a bomba, o poço artesiano aí da comunidade Monte Alegre em Nova Soura, e se a gente puder ajudar. Bom dia, rapazes.
0: Sábado, domingo vai chover.
1: Santarine, você questionou a pessoa trabalhar em outro lugar, eu te pergunto, o que há de mal nisso? Se a pessoa tiver um planejamento de adquirir algo para ela, pode trabalhar os dias todos e ganhar mais onde quiser.
0: Sim.
1: Não será uma imposição, a escala 5x2 beneficia a massa.
0: Concordo, tudo agora bem. Sim, tudo bem.
1: Se alegar descanso, ficar com a família, foge disso. Exato, né,
0: porque o objetivo é isso aí, é você ter mais tempo com a família. Esse tempo você vai arrumar outro emprego? Aí o objetivo, querida, eu não sou contra, não, eu concordo com você. Agora, tem muita gente que não tá nem aí pra família, pô. Quer curtir e descanso, nem casa fica.
1: Nós vamos pro rápido intervalo, voltamos daqui a pouquinho aqui no nosso Pinga Fogo, edição desta terça-feira, 13 de outubro.
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14: É isso aí. Nosso brother disse que a festa foi realmente muito boa, só precisa melhorar com urgência o piso do evento. Aquela parte ali que é
15: poeira, né?
14: Poeira braba. Eu fui coisar o nariz, saiu foi um tijolo, um bloco. Eita.
15: E quem que tá fazendo aniversário hoje, seu amigo?
14: É Álvaro, rapaz, gente boa demais. Álvaro Pinheiro, produtor, mora em Pombal, acho que há mais de 20 anos, produz a festa de outubro. Já produziu muitos eventos nossos, é desenrolado, o cara trabalhador, um gigante na produção, cara honesto, rapaz. A gente não deve exaltar muito a honestidade, porque a honestidade tem que ser, tá ali, intrinsecamente ligada à pessoa, né?
15: A personalidade, né?
14: É, honestidade é honestidade, mas um cara, rapaz, que tem uma maior admiração, trabalhador, enjoado com essas vezes, veja bem, tá entendendo o que é jogada? Ele tem um negócio de... Álvaro, receba um abraço de todos nós da equipe aqui da Rádio Pomba FM. Você é cheio de amigos aqui, Luciano gosta muito de você, todos nós aqui da rádio, e você merece o título de cidadão pombalense. Por que é que só dá um mangangão, hein, rapaz?
15: Ou a religioso. Cara,
14: é, ou a político, né? Um cara desse merece, velho. Nunca desonrou, nunca fez nada de errado, uma vida tranquila. E tal, Álvaro, que é um cidadão, velho, do valor. Álvaro, um beijo em seu coração. Tá entendendo o que eu joguei? Eu já... Entendeu? Conversa aqui só. Parabéns, Álvaro!
15: Ô, Marco, o Campeonato Brasileiro...
14: Sim, Santarinho.
15: É Flamengo e Palmeiras.
14: Será?
15: Não tem chance, não. O Atlético tem 53, são 10 pontos de diferença do segundo.
14: Vamos apostar uma banda de tijolo, quem ganhar...
15: Não.
14: Nas costas?
15: Olha, cuidado que tijolo lá na Valéria é outra coisa, viu?
14: É uma coisa de cocaína, né? Eu tô ligado. Eu tô ligado.
15: Balearam um policial lá.
14: Foi hoje. Mesmo. Santa Maria, como é na Valéria, assim, o dia a dia? É tranquilo?
15: Tranquilo.
14: Se você não é faccionado, se você não se envolve?
15: Não, não. Tem lá os muros tudo pintado, eu vou e volto com minha bicicleta. Radialista! Oi! Ele lá me conhece como radialista. Agora, tem lugares na Valéria que são perigosos.
14: São perigosos.
15: Que é a Boca da Mata. É lá que a
14: E porra... a Boca da Mata fica na Valéria, é?
15: Tem três Boca da Mata, Salvador.
14: Aqui nós temos uma, mas daqui é pacífica. Ah, nossa, lá tem Boca da Mata, é só...
15: Boca da Mata da Valéria, Boca da Mata da Palestina e Boca da Mata da Cajazeiras.
14: Walter Júnior, você tava com saudade de Walter Júnior, que ele sumiu, mesmo não tava.
15: Hoje, esse bicho é todo doido, rapaz. A gente fazendo um apelo aqui do sangue, né?
14: É. Aí, o dele não presta, não.
15: Não,
14: rapaz.
15: Ele disse, rapaz, esses dias não tem sangue que preste em Pombal, não, rapaz.
14: Ele tem umas tiradas, velho, que é uma onda, viu?
15: Não tem sangue, tudo contaminado de cachaça. Eu digo, eita. Sim, então Flamengo e Palmeiras vão decidir o título. Ok?
14: Certo. Na sua concepção. Não, é
15: porque
14: verdade.
15: Porque é 10 pontos.
14: Não, é verdade.
15: 3 vitórias,
14: é verdade,
15: empate.
14: É verdade, é verdade.
15: Agora aqui o campeonato deveria terminar aqui e os quatro competiram. Fluminense, Atlético Paraná, Palmeiras, como era antigamente. Bom, essa é a realidade. Lá embaixo, rapaz, o Corinthians tá mal, viu, bicho? Marque de 14 pra baixo, tá todo mundo perigando. Vasco 35, Mirassol 33, Corinthians 32, Inter 32, Grêmio 31, Remo 25 e Chapecoense, matematicamente ainda tem chance, só se der
14: botar que um motor. Briga de cachorro grande, né, Santarini? Diga aí.
15: Ah, Grenal, eu nunca vi isso, velho.
14: Os dois estão.
15: Os dois na.
14: Você acha que cai. Vai cair grande, né?
15: Cai um grande. Cai um grande.
14: Cai um grande. Aí Corinthians, o Internacional, Vasco,
15: Grêmio,
14: Vasco.
15: Quem nunca caiu foi o Flamengo, né?
14: Hã?
15: O Flamengo já caiu? Não, né?
14: Flamengo nunca caiu, São Paulo nunca caiu. Os únicos times que nunca disputaram a Série B do campeonato. O meu São Paulo não me orgulha em nada, porque ultimamente só briga para não cair. 9:42.
15: E a Série B, o Ceará perdeu. Fortaleza perdeu a oportunidade, cara. Se bem que se ele vencesse é para 59. A Série B tá. A briga tá boa, viu, velho? De décimo para cima, tá todo mundo no. Concorrendo.
14: Segundo a Maria Cardoso dos Santos, todos foram maravilhosos. Show de Jota Quest, inesquecível. Show de Jota Quest, Cidade Negra, Calcinha Preta, o de Gustavo Lima.
15: Agora,
14: foram shows maravilhosos.
15: Jota Quest maravilhoso. O Ferrugem lá também, desempenho da Zorra. Agora, velho, o tal do Gigante.
14: Rapaz, o Léo Santana.
15: Fez um show.
14: O cara é bom.
15: Uma performance fora do comum, viu, cara?
14: O cara é bom.
15: Matou a pau.
14: Santarino, o ouvinte disse que nós dois somos lindos.
15: Obrigado pela minha parte, quem me cabe.
14: Bom dia com Jesus, dupla mil. Sou fã de vocês, Antônio Carlos Macedo do Nascimento. Qual foi o dia que você foi pra festa, Walter Júnior? Me conte.
15: Deve ter faltado álcool, cachaça.
14: Deixa eu fazer aqui as minhas ações. O que é que Mussula botou aqui? Ah, eita, Mussula, engraçado, viu? Eu gostaria de informar que encontrei uma carteira ontem na Rua F, Zona Sul, todos os documentos, Gustavo Santos da Silva. E deixaram aqui na recepção da rádio também uma carteira com os documentos de Álvaro Fernandes Bispo Alves Leles. Álvaro Fernandes Bispo Alves Leles. Seus documentos encontram-se aqui na portaria ou na recepção da Rádio Pombal FM. 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Santa, a gente volta daqui a pouquinho, 14 para as 10.
15: Bahia, a torcida do Bahia até aqui é a mais empolgante do Brasil.
14: Não é a do Vitória, não?
15: Não.
14: Quem lhe disse isso?
15: Baseado em quê?
14: Que negócio de pesquisa? Pra torcida boca quente é do Vitória. Tá com história, é. Tá com grupo, é. A gente volta já.
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1: É, faltam 11 para as 10. Santinha, faça aí nossas ações, cabeça de minotauro.
2: Ega, cadê Carranca?
1: Carranca disse que Tomo estava comendo um pirão de caranguejo, que ressaca braba. Grande Walter Júnior, gente da melhor qualidade.
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1: Santarino, o Papa não anunciou no último domingo que detectaram um nódulo em seu pulmão?
2: Lá no, né? Dele.
1: É, no dele.
2: Isso.
1: Certo.
2: E aí ele cancelou
1: não,
2: a
1: não
2: agenda.
1: Informaram se é benigno ou maligno. Já divulgaram alguma coisa?
2: Ainda não.
1: Ele se internou hoje, foi?
2: Foi. E vai ficar toda a sua agenda.
1: Vão retirar esse nódulo, né?
2: É, para retirar o nódulo do pulmão.
1: Então, assim, o que é que nós podemos fazer? Orar pro Papa e para qualquer pessoa, incluir todos os
2: chefes da Igreja Católica
1: que precisam de intervenção divina e humana nesse momento. O procedimento estava agendado para ocorrer às 11 horas, horário de Brasília, segundo informaram fontes da Santa Sé. A comitiva do pontífice deixou o Vaticano por volta das 8 horas e chegou ao hospital Gemelli, deve ser assim, o Gemelli, cerca de 10 minutos depois. O Papa deixou o veículo e entrou pela porta da frente. Então, o Papa, no último domingo, surpreendeu os fiéis ao anunciar esse nódulo em seu pulmão, estágio inicial. A operação, portanto, acontece hoje. O nódulo pulmonar é uma massa densa encontrada no pulmão. Pesquisas sugerem que a maioria dos nódulos detectados em exames de rotina sem estar associados a sintomas costuma ser benigna. Nem o Vaticano nem o Papa informaram a natureza do nódulo, mas vamos orar pelo chefe da Igreja Católica. Você já fechou com os parceiros?
2: Sim, senhor.
1: 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Faltam 7 minutinhos para as 10. Jerônimo estabeleceu uma meta de pelo menos 72% dos votos para o presidente Lula. Eu acho que no primeiro turno foi 66%.
2: Aqui na Bahia.
1: Na Bahia, ele quer aumentar mais 6 pontos, chegar pelo menos aos 72.
2: Aí, então ele vai em busca dos que não votaram, da abstinência. Como é?
1: Abstenção.
2: Isso.
1: Ele estabeleceu como objetivo superar a diferença de 4 milhões em 2022. Aí é ele, né? Então, no primeiro turno desse ano, a vantagem do petista ficou em aproximadamente 3 milhões e 200, é muito voto, né? Na Bahia.
2: É. Muito, velho.
1: Foi 3 milhões e 200 mil de frente e foi. Sim. Na Bahia?
2: É. É uma Salvador inteira votando pra Lula.
1: É. Aí é isso que Santarini disse. Tem que ver a abstenção, quem não foi às urnas e tal, né, Santarini?
2: É esse voto que o que Lula tá confiando.
1: Equipe, gravando mensagem, isso, tudo em busca
2: pra ir pra, vamos
1: dessa
2: votar.
1: Abstenção de 33 milhões de brasileiros, né? Isso não quer dizer que não,
2: todos vão.
1: Que,
2: né?
1: Todos vão, né? Mas é a proposta que eles acreditam, né? É, o que mais? Rapaz, eu tava vendo quanto, velho, esse PL vai receber de fundo eleitoral e fundo partidário. Eles receberam deixa eu ver quanto, mais de 1 bilhão em 2026 e em 2028 eles podem receber cerca de 2 bilhões o PL, velho, por conta do crescimento, né? Por conta do crescimento, o número de parlamentares.
2: Dá pra fazer quanto Minha Casa Minha Vida aí?
1: Porque o tamanho das bancadas é o critério para distribuição dos fundos. Então o PL vai ser turbinado com a verba gorda. Cê é doido.
2: Na mão de um mão de visgo.
1: Cerca de 2 bilhões aí. Na mão de Valdemar da Costa Neto.
2: Que nem mandato tem, né?
1: Nas mãos de Valdemar da Costa Neto. Bom, tá tudo certo.
2: Como 2 e 2 são 3. É.
1: Nós que pagamos, né, Santarini?
2: É. Quando ele recebe, nós estamos dando, não é governo, não.
1: Não é governo, não. Esse negócio, é o governo. Tudo somos nós, cara. Tudo. Tudo somos nós. É, Flávio vai poder visitar o pai hoje, né? Havia uma restrição por 90 dias, mas foi liberado aí, o Alexandre de Moraes liberou após solicitação apresentada pela defesa do ex-presidente, que, segundo as informações divulgadas, cumpre prisão domiciliar por tentativa de golpe de Estado. Eu vi que Carlos visitou ele a semana passada, gravou vídeo, e agora Flávio vai ter a oportunidade de conversar com o pai. Acho que desde julho que ele não visita, que ele não conversa com o pai. Aí a questão familiar, que a gente transcende a política. Eu não gosto de, eu acho que pessoal, questão familiar, esse negócio tem que ser tratado com tanta lucidez, com tanto cuidado. Uma coisa é a política, uma coisa é a disputa, uma coisa é o que envolve o lado público, né? Outra coisa é familiar. Mas não sei o quê. O cara foi presidente do Brasil e ele ser impossibilitado de receber a visita de um filho, lógico que eles vão conversar sobre política, né, Santarini?
2: É, óbvio.
1: Ele vai.
2: As portas já.
1: É, e ele vai conversar tudo com o filho. Meu filho, ó, vá por aqui e tal. Meu pai, você que acha? Acredito que sim. Mas, acho que a relação familiar não se mistura, não. Só se uma coisa extremamente grave, mas foro íntimo, pessoal, familiar, é uma coisa que deve ser preservada para todo mundo. Santarini, faltam 3 minutinhos para as 10. Deixa eu mais uma vez divulgar os atendimentos aqui hoje na Policlínica Cuidar, que está ficando mais confortável, mais espaçosa. O pensamento é sempre melhorar, tanto nos atendimentos, o número de especialidades e também na questão, né, no espaço físico, mais comodidade para você. Cardiologia, pediatria, nutrição, psicologia infantil e adulto, espirometria ocupacional com broncodilatador, audiometria, fonoaudiologia, clínico geral, medicina do trabalho, neurologia, nefrologia, acuidade visual, geriatria. Hoje, essa é a agenda da Policlínica Cuidar. 2 minutinhos para as 10, eu continuo por aqui até 1 da tarde. Tem muita informação, serviços, utilidade pública. A informação não para aqui na Rádio Pombal FM. Santarini volta amanhã no Voz. Deixa um abraço aí para os nossos amigos ouvintes, Santarini.
2: Valeu, queridos, vou mijar.
1: Um abraço, Santarini. Daqui a pouquinho, o baú pra gente recordar músicas marcantes. Tem mensagens aqui, muitos áudios, e nós não vamos deixar ninguém sem resposta. Nós vamos atender a todos na medida do possível. Você pode continuar participando, opinando, sugerindo, enfim, pedindo música também, a gente vai dar uma relaxada e uma hora de música aí das 10 às 11, sem muita interferência, para a gente curtir as melhores músicas aqui no baú. Rua B, Zona Oeste, as árvores estão já com as copas, né, grandes. Então, o pessoal da trabalha aí na podagem, o pessoal que cuida dessa parte aí, vê essa situação da Rua B, Zona Oeste. Valeu! A gente volta daqui a pouquinho, Pinga Fogo, agora só amanhã.
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1: Hora certa, 10:03. Bom dia. Hoje é dia da vida, né? No dia da vida, nada mais certo do que celebrar a alegria de viver, certo? Tudo bem. Mas eu faço uma pergunta, né? Hoje é o dia da vida e o que é viver. A gente acorda, corre, trabalha, paga conta, dorme. Nós chamamos isso de viver, né? Mas viver é muito mais que respirar. Viver não é só existir, porque até pedra existe, né? Viver é sentir. Então, é sentir o cheiro do café de manhã cedo, é sentir o vento no rosto quando anda de moto, é sentir aquele aperto no peito quando seu filho te chama de pai. Isso é viver. Viver é cair e levantar. A vida bate, minha gente, bate forte, perde gente que a gente ama, perde emprego, perde saúde. Mas viver é ter coragem de levantar no outro dia e dizer: eu vou tentar de novo. Quem não cai nunca aprendeu a andar. E viver deixa marca. No final, ninguém vai lembrar quanto você tinha no banco, vão lembrar se você foi bom, se você ajudou, se você foi aquele vizinho que emprestava, que sorria, que rezava junto. Viver é amar, amar mesmo quando é difícil, amar sua família, amar sua terra, amar Deus. Tem gente que tem 90 anos e nunca viveu, e tem menino de 10 anos que viveu mais que muito velho, porque já amou de verdade. Então hoje, no dia da vida, te pergunto: você está vivendo ou só está passando pelo tempo? Desliga a televisão, dê um tempo aí nas redes sociais, abraça quem está do seu lado, perdoa quem te feriu, agradece a Deus pelo hoje, porque a vida é um sopro, é hoje, é agora. Então viva, viva, hoje é dia da vida. Então celebrar as múltiplas oportunidades e possibilidades que a vida nos oferece, a capacidade de começar sempre e mudar tudo a cada novo dia. Viva a vida!

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6: Agora 10 horas e 21 minutinhos aqui na Rádio Pombal FM. 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Os grandes clássicos musicais de todos os tempos, o melhor da música, o melhor da saudade, o melhor dos flashbacks aqui. Música pra quem tem

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2: Agora 10:34 aqui no baú da Rádio Pombal FM, no baú do estúdio 99. 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

0: Ação aqui. Rapaz, morre o cantor Netinho, ícone da Axé Music, aos 60 anos, em decorrência de um câncer. Que notícia, viu? Rapaz, Netinho, que vinha lutando muito contra um câncer, uma doença que foi descoberta no início de 2025, e portanto ele não venceu essa luta contra essa doença tão terrível, né? E portanto perdemos hoje um dos grandes artistas da Bahia, ele que com certeza levou para todo o Brasil, para todo mundo, com a sua música, com a sua arte, com o seu talento, um axé leve, diferente, gostoso. Como é bom ouvir a música do Netinho. Ele parte desse plano, mas deixa um legado musical muito forte. Nasceu em Santo Antônio de Jesus. Netinho foi uma das principais vozes do axé music. Cantou, ganhou projeção nacional no final dos anos 80, quando ele assumiu o vocal, os vocais da banda Beijo, e emplacou vários sucessos, e em 93 iniciou carreira solo, uma carreira extremamente, uma trajetória vitoriosa, e se consagrou como um dos maiores puxadores de trio elétrico do país. Não dá aqui para enumerar os grandes sucessos da carreira, foram vários hits, e entrou para a história do movimento Axé Music sendo um dos pioneiros, a exemplo de ter sido o primeiro artista brasileiro a levar um trio elétrico montado para fora do Brasil na Copa do Mundo de 1990 na Itália. Então fica a nossa tristeza, e vamos daqui a pouquinho, nos restam aí aproximadamente 10 minutos, nós vamos homenagear aí o cantor Netinho, né, uma figura também controversa, polêmica, que misturou muito a questão política. É um direito que ele tinha, né, de se expressar, de manifestar os seus desejos, a sua vontade política, isso é absolutamente normal. Então, mas eu vou ficar com o artista, vou ficar com as músicas do Netinho, que com certeza ficam imortalizadas para sempre em nossa memória. Que descansa em paz, Netinho, que morreu jovem aos 60 anos, meu contemporâneo.
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10: É, nós vamos homenagear o cantor Netinho, que morreu hoje aos 60 anos. Netinho, ex-banda Beijo, Netinho de Mila e tantos outros sucessos, precursor da Axé Music, enfim, uma carreira, uma trajetória, milhões de discos vendidos. Faltam palavras para a gente enaltecer a carreira do cantor Netinho, que partiu desse plano hoje.

0: 11:02. Inclusive, a assessoria do cantor se manifestou com uma tristeza que corta a alma, que comunicamos o falecimento do cantor Netinho, ocorrido na manhã de hoje. Nos últimos meses, Netinho enfrentava um linfoma não Hodgkin do tipo B, que evoluiu para um quadro de falência renal e disfunção múltipla de órgãos. Artista extraordinário, talentoso, sensível e inovador, Netinho construiu uma trajetória marcada pela alegria, pela música e por um carisma inconfundível. Sua voz, sua energia e sua forma tão particular de se conectar com o público deixa um legado que permanecerá para sempre na memória e no coração de seus fãs, amigos e de todos que tiveram o privilégio de acompanhá-lo. Netinho partiu tranquilo. Durante os últimos meses de tratamento, costumava dizer: "Partirei feliz, realizado, pois a vida me deu muito mais do que eu sonhei. Levarei comigo o sorriso de cada fã que foi feliz com a minha arte." Por desejo expresso do próprio Netinho, o velório e a cremação serão realizados de forma reservada em uma cerimônia restrita a familiares e amigos próximos. Nesse momento de profunda dor e despedida, pedimos respeito à privacidade da família e dos amigos para que possam vivenciar esse momento com a serenidade e o recolhimento necessários. Agradecemos de coração a todas as manifestações de amor, carinho e solidariedade recebidas. O afeto de todos é também parte da história que Netinho construiu e do legado que deixa. Contamos com a compreensão e o respeito de todos. Assessoria de Netinho, já tem muitos comentários, as pessoas se despedindo de forma bastante carinhosa. Muita luta desse grande guerreiro, que Deus o receba em sua glória. Meus sentimentos a toda a família e amigos. Que notícia triste. Meus sentimentos aos familiares e amigos. Que Deus traga consolo nessa hora de extrema dor. Então, os fãs se despedindo, né? Descansa, meu amigo, em paz. Você lutou até o último momento. Seu legado será lembrado para sempre. Grande artista e grande visionário. Que Deus o receba em sua infinita bondade. Então, muitas manifestações assim de tristeza, né? De carinho para com a família do cantor Netinho, que morreu hoje. Que lição de vida ele deixou. Morrer, todos morrem, mas poucos deixam legado, e Netinho deixou. Que desfrute da plenitude na eternidade junto com o Senhor. Lutou bastante pela vida, grande cantor, grande personalidade, grande patriota. Descanse em paz, Netinho. Então, muitas manifestações, muitas mensagens no post do Netinho Oficial Brasileiro. A assessoria emitiu uma nota, nós confirmamos e rendemos as nossas homenagens. Eu comecei no rádio em 89 e acho que em 90 Netinho veio a Micareta de Ribeira do Pombal. Eu estrei no rádio em 90 e no início, em 89, no final de 89, no início de 90, Netinho ficou hospedado no restaurante Dona Nenê. Ele com o cabelo todo pintado de amarelo, banda beijo. E o meu pai, que era motorista da Via Azul, da antiga Via Azul, acho que foi quem trouxe Netinho aqui para Ribeira do Pombal. E minha irmã, não sei se ainda tem uma foto com ele no restaurante da Dona Nenê. Um pouquinho da história, né? Aqui em Ribeira do Pombal, também do cantor Netinho.
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0: jogo!
1: Bandeirão! 11 horas e 18 minutinhos aqui na Pombal FM. Tem muitas mensagens aqui, nós vamos conferir. Sabe dizer se alguém encontrou os documentos de Álvaro? Tá aqui. Os documentos encontram-se aqui na portaria da Rádio Pombal FM. Que pena, Netinho puxou muitos trios. Acho que só veio uma vez, viu, amiga? Eu acho que só participou de uma micareta aqui. Não tenho certeza. Mas realmente é uma perda aí para nossa a música baiana, né? Especialmente a Axé Music, que ele foi realmente um dos grandes nomes desse gênero musical. Uma da tarde tem Paulo Andrade e o Tamo Junto, não perca!
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0: Ah, canção rei! Isso aqui tem que ter sentimento.

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As eleições, já a partir das 12 horas, às 12 horas, melhor dizendo, né? 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Pessoal pensa que as coisas são... Ah, Maria. Que é isso? Eu acho que esse rapaz esteve aqui, que domingo perdeu os documentos, não sei se é ele, Álvaro Fernandes Bispo Alves Leles. Os documentos encontram-se aqui na rádio, valeu? 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Cadê a música? É que eu gosto de forró, viu? Forrozinho é bom.

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6: Agora faltam 9 minutinhos para o meio-dia, daqui a pouquinho horário político. Olha, quase metade dos municípios brasileiros está em alerta para o Aedes aegypti, mosquito transmissor da dengue. Pix automático será ampliado em 2027, de acordo com o Banco Central. Estudo para a prevenção do AVC recruta voluntários no país. Pesquisa, 34% precisam escolher entre despesas básicas e moradia. Essas e outras informações a partir das 12:30 aqui na Pomba FM, do oferecimento do melhor supermercado, supermercado que oferece as melhores vantagens, os melhores produtos, a melhor carne para você. 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Já já, o horário político obrigatório. Nossa, obrigatório é... Mas é...

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3: Hora certa, Pombal FM, agora 12h10. Boa tarde, boa tarde. Morreu o cantor Netinho, grande nome do Axé Music. Rapaz, Netinho morreu jovem, aos 60 anos. Hoje, com expectativa de vida, 60 anos é um menino, uma criança. Eu vou fazer 60.

0: Aí, Netinho, grande nome do axé, polêmico. Eu sempre gostei de curtir as músicas do Netinho, de tocar o Netinho. Mas sem essas polêmicas, né? Polêmica é polêmica e é questão pessoal dele. Não gosto de analisar muito isso, não. Sei que ele era bom pra caramba, velho. Poxa, Netinho, quando estourou, vendeu disco, velho. Era um artista nacional de uma dimensão, porque os mais jovens não lembram. Depois que brigou com a questão autoral da música Mila, com aquele compositor, como é o nome dele? Esqueço o nome dele, parece que foi do Jamil. Mano Góes, eu acho que teve uma confusão por conta disso, né? Mas ele conquistou o Brasil, velho. Com músicas como essa daí, era sucesso demais, Netinho. De Santo Antônio de Jesus, começou na banda Beijo, depois seguiu carreira solo. E aí em 1990, velho, aí ele brocou. Não saía do Faustão. Que descansa em paz. 12:16, daqui a pouquinho, Paulo Andrade, eu tamo junto.
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0: você aceitou meu convite, viu? Obrigado por tudo.
1: Você sabe de uma coisa que eu fiquei muito feliz quando você me ligou para participar desse DVD? É que você falou assim: Léo, você é o primeiro artista, o primeiro amigo que eu tô ligando para participar desse DVD comigo.
0: E ligarei muitas vezes mais.
1: Cara, eu fiquei feliz demais. Foi um misto de alegria e orgasmo ao mesmo tempo.
0: Muito obrigado, meu irmão. Felicidade por você. Sucesso cada vez mais, viu?
1: Eu que
0: agradeço. Uma honra ter você aqui.
1: Eu que agradeço você pelo carinho, pela consideração e por ter você não só como amigo, mas um grande ídolo, um grande amigo, um grande mentor. E eu tô muito feliz de estar aqui hoje. Obrigado pelo carinho, amado.
0: Quero você,
1: um beijo para todas as nossas fãs lindas, maravilhosas e cheirosas.
0: Essa goiana é encantadora.
1: Obrigado, gente. Fique com Deus.
0: Obrigadão, Léo. Felicidade pra você.
1: Obrigado, querido.

hoje é dia do fisioterapeuta. Quero homenagear meu filho, em nome dele, todos os profissionais. Hoje, com uma dimensão, os fisioterapeutas ganharam, assim, uma notoriedade pela importância, né? Fisioterapeuta é o profissional de saúde que trata de lesões, restaura e conserva a integridade física do paciente. Ele ajuda a restabelecer deficiências musculares, recuperar dificuldades motoras que estejam associadas a problemas físicos ou mentais. Até isso é quem define que tipo de técnica deve ser aplicada no paciente para recuperação física, seja aplicação de massagens, recursos mecânicos, agentes naturais como água, ar, luz, pressão, entre outros. Para ser um bom fisioterapeuta, é preciso paciência, sensibilidade tátil, habilidade manual, gosto por leituras para se manter constantemente atualizado. E determinação para ajudar no tratamento dos pacientes. Meu filho tem uma sobrinha também que é fisioterapeuta, Heloísa. Tem mais algum fisioterapeuta na família? E todos esses profissionais importantes. Hoje é o Dia Mundial do Escritor. Ao longo da história da literatura, muitos escritores publicam suas obras com nomes diferentes. Um toque de charme e mistério que sempre fascinou os leitores. Com o pseudônimo de Antônio Crispim, Carlos Drummond de Andrade iniciou sua carreira de jornalista já para assinar críticas de cinema. Ele usava Mickey ou Gato Félix, não sabia. Outro escritor que ficou famoso com seu pseudônimo foi Sérgio Porto.

0: surgiram no século 7 antes de Cristo, no reino da Lídia, onde hoje fica a Turquia. Os lídios inventaram a moeda moderna com pesos, tamanhos e valores diferentes. Cada pedaço de metal tinha um valor que correspondia a um determinado produto. Assim, o homem começou a dividir e pesar o metal na hora de fechar um negócio. E entre 640 e 630 antes de Cristo foi inventada a cunhagem. As moedas passam a ser identificadas por imagens gravadas em relevo, como as moedas de hoje. Para isso, há quanto tempo, rapaz? A primeira moeda cunhada em Roma foi feita em 268 anos antes de Cristo e se chamava denário, termo que é a origem da palavra dinheiro. O denário era feito de prata e servia como base do sistema de moedas monetário de Roma. Ele também era fabricado no templo dedicado à deusa Juno. Não sabia de nada disso, assim, do denário, a origem, tudo bem, mas a história, assim, com mais detalhe, né? Deixa eu ver se tem mais alguma coisa. Não, basicamente isso. Valeu! A gente volta daqui a pouquinho, 1 da tarde tem Paulo Andrade com o Tamo Junto aqui na Rádio Pomba FM. Então hoje, Dia Nacional do Dinheiro, Dia da Vida, do Corintiano, do fisioterapeuta. Tem mais algum fato marcante, jornalístico? Não. Tudo certo, ontem foi o dia da criança, dia da nossa padroeira, dia 15, a padroeira do Brasil, e dia 15, a padroeira de Ribeira do Pombal, Santa Teresa, a grande procissão pelas ruas da cidade, um movimento de muita fé, né, de muita devoção à nossa padroeira Santa Teresa na próxima quinta-feira, com transmissão da Rádio Pomba FM, já virou tradição. A gente volta daqui a pouquinho com as notícias.
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6: 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Vamos à primeira matéria, direto de Brasília. Quase metade dos municípios brasileiros está em alerta para o Aedes aegypti, o mosquito transmissor da dengue. A repórter é Milena Abreu.
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8: Quase metade dos municípios que participaram de um recente levantamento do Ministério da Saúde apresentou índices de alerta ou risco para a presença do mosquito Aedes aegypti, transmissor da dengue, chikungunya e zika. Segundo o levantamento rápido de índices para o Aedes aegypti, o LIRA-A, dos 3.732 municípios que enviaram dados ao governo federal, 49,2% registraram situação de alerta ou risco de infestação. Apesar desse cenário, o país apresentou redução expressiva nos casos das principais arboviroses. De acordo com o Ministério da Saúde, os casos prováveis de dengue caíram cerca de 70% em 2026, na comparação com o mesmo período do ano passado. Até o fim de setembro, foram registrados aproximadamente 470 mil casos, contra 1,5 milhão em 2025. A chikungunya também apresentou queda de 43% e os registros de zika recuaram 35%. O levantamento mostra ainda onde o mosquito continua encontrando mais condições para se reproduzir. Os principais criadores estão em recipientes comuns do dia a dia, como vasos e pratos de plantas, garrafas e outros pequenos reservatórios, que responderam por mais de 42% dos focos identificados. Caixas d'água, tonéis e cisternas aparecem em seguida com 26% dos criadouros, enquanto pneus e resíduos sólidos respondem por 23%. O Ministério da Saúde alerta que a chegada do verão e o avanço do fenômeno El Niño exigem atenção redobrada. Entre as estratégias adotadas estão o uso de armadilhas para monitoramento do mosquito, aplicação de larvicidas e ampliação das ações de vigilância. A orientação para a população continua a mesma: eliminar locais com água parada, manter reservatórios de água fechados e fazer inspeções frequentes dentro e ao redor das residências. Da Rádio 2, Milena Abreu.
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9: A partir de 2027, o Pix vai poder ser utilizado em conta salário. É que o Banco Central aprovou novas atualizações no regulamento do sistema na regulação publicada em 18 de setembro. O que amplifica o PIX automático nas contas salário e o cancelamento do PIX cobrança após o pagamento. O que muda? A partir de 1º de julho do ano que vem, clientes vão poder habilitar o pagamento de débitos automáticos de contas fixas, por exemplo, contas de água, luz e outras mensalidades, mas ainda manter a restrição de outras transferências livres. Nesse novo formato, há a possibilidade de cobrança híbrida, que reúne em um mesmo documento o código de barras do boleto e o QR Code do Pix Cobrança. Esse tipo de cobrança já está disponível por algumas empresas, mas o Banco Central reforçou normas de segurança para evitar cobranças indevidas ou duplicidade de pagamento. Assim, haverá regras para cancelamento automático do Pix e cobrança após o pagamento do boleto. Da Rádio 2, Fabio Altran.
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6: PIX automático será ampliado em 2027, de acordo com o Banco Central, você conferiu. E estudo para prevenção do AVC recruta voluntários no país. Vamos entender aqui com a repórter Carolina Cassola.
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8: Você sabia que a cada 6 minutos ocorre uma morte por acidente vascular cerebral no Brasil? A boa notícia é que cerca de 80% dos casos de AVC podem ser prevenidos com um controle adequado dos fatores de risco e adoção de hábitos de vida saudáveis. Nesse contexto, uma pesquisa vai avaliar a eficácia da primeira polipílula brasileira voltada para a prevenção da doença. O estudo nacional Promote, conduzido pelo Hospital Moinhos de Vento em Porto Alegre, em parceria com o Ministério da Saúde, por meio do Programa de Apoio ao Desenvolvimento Institucional do Sistema Único de Saúde, o PROAD SUS, está recrutando voluntários em todo o Brasil. Quem explica é a médica neurologista Sheila Martins, que atua no hospital e é coordenadora do estudo.
10: Então, a gente está convidando as pessoas que se encaixam nesse perfil entre 50 e 75 anos, que nunca tiveram AVC, que nunca tiveram infarto e que tenham essa pressão levemente elevada, então a pressão entre 121 e 139, para participarem desse estudo com essa polipílula e mais um aplicativo para estimular a mudança de estilo de vida, para a gente ver se isso globalmente reduz, então, o risco de AVC e declínio cognitivo.
8: Os mais de 8 mil voluntários serão acompanhados durante 3 anos por uma equipe médica. O tratamento avaliado também está ligado a mudanças no estilo de vida, incluindo alimentação saudável, prática de atividade física e parar de fumar.
10: Sempre participar de pesquisa, a gente contribui para o conhecimento mundial, para a mudança de tratamento, mas também as pessoas que participam ficam mais bem cuidadas, porque estão muito próximos aos profissionais de saúde, aos médicos, para qualquer intercorrência que venha a ter neste período, né? Mesmo que não seja relacionada ao estudo.
8: O recrutamento e acompanhamento dos voluntários ocorre em 14 centros de AVC distribuídos pelos estados de São Paulo, Rio Grande do Sul, Santa Catarina, Paraná, Minas Gerais, Distrito Federal, Bahia, Pernambuco e Acre. Para mais informações sobre o estudo e como participar, entre em contato pelo WhatsApp 51 99935-6911. Agência Rádio Web, produção e reportagem, Carolina Cassola.
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6: Olha, 34% precisam escolher entre despesas básicas e moradia. Vamos acompanhar a matéria. Daqui a pouquinho, Kleber França e as notícias do Pombal Móvel.
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11: Pagar despesas básicas como alimentação, vestuário e medicamentos ou pagar despesas relacionadas à moradia? Essa escolha não deveria existir, mas é a realidade de 34% dos entrevistados pela pesquisa Lar a Que Custo? Brasil, esperança permanece forte, mas a segurança habitacional segue frágil. Realizado pela Habitat para a Humanidade, organização internacional presente em mais de 60 países. A pesquisa integra um estudo internacional conduzido em 22 países que calculou o custo invisível ou invisibilizado da moradia. No Brasil foram ouvidos 1.400 adultos entre abril e junho de 2026. Socorro Leite, diretora executiva da Habitat Brasil, alerta que a situação é grave e defende que a moradia seja tratada como prioridade nacional.
12: A falta da moradia, né, ou a insegurança em relação a ficar sem teto, tem um impacto de várias dimensões, né, seja na saúde física e mental, no processo de aprendizado das crianças, seja nas próprias oportunidades de trabalho. Uma das questões principais que a gente tem hoje no Brasil é justamente casos em que famílias gastam mais de 30% da sua renda com aluguel.
11: Os resultados mostram também que 82% consideram que a alta dos gastos com habitação dificulta o acesso à casa própria. 7 em cada 10 entrevistados também afirmam ter reduzido alguma despesa no último ano para conseguir pagar um local para morar. A insegurança é ainda maior entre pessoas que vivem em imóveis sem documentação. Para Socorro Leite, enfrentar esse cenário exige políticas públicas permanentes.
12: A moradia, ela é um direito, né, pela nossa Constituição. Então, quem não tem condições de acessá-la via mercado, comprando, precisa ter políticas públicas para conseguir acessar. Seja através de subsídios, seja através de créditos mais acessíveis. Então, essa destinação de recursos para resolver esse déficit habitacional, ela precisa ser constante. Ela não pode ser de um período de um governo.
11: Apesar das dificuldades, o sonho da moradia própria permanece forte. 92% dos brasileiros esperam possuir uma casa em algum momento da vida. Agência Rádio Web, produção e reportagem, Valquíria Rios e Regis Salvarani.
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6: 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Clebão, por favor, resumo do que foi destaque no Voz da Cidade hoje pela manhã. Faz um resumo aí, Clebão.
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14: Olá, Mark Viana, boa tarde para você, boa tarde para os ouvintes do programa Estúdio 99. Hoje é terça-feira, dia 13 de outubro, e você agora fica por dentro dos principais destaques da edição de hoje do Pombal Móvel. Policiais militares do 5º Batalhão de Polícia Militar conduziram uma motocicleta com diversas irregularidades de trânsito na noite do domingo, dia 11 de outubro, na entrada do município de Quijingue. A ocorrência foi registrada na rodovia BA-381 durante uma ação de policiamento ostensivo. Segundo a Polícia Militar, os agentes realizaram
15: realizavam um ponto de observação quando avistaram uma motocicleta trafegando em alta velocidade e produzindo ruído excessivo. Durante a abordagem, os policiais constataram que o condutor não possuía carteira nacional de habilitação. O passageiro estava sem capacete e a motocicleta não tinha retrovisores. Também foram identificadas irregularidades no sistema de escapamento. Diante das infrações, foram adotadas as medidas administrativas previstas na legislação de trânsito e a motocicleta foi encaminhada para as providências cabíveis. Uma jovem, identificada como Fernanda Ribeiro dos Santos, de 21 anos, foi encontrada morta na tarde do último domingo, dia 11 de outubro, no município de Santa Luz, na região Cisaleira. O corpo estava parcialmente carbonizado e foi localizado na Rua Nova, no bairro Mãe Rufina, nas proximidades do antigo matadouro da cidade. De acordo com a informação da Polícia Militar, Fernanda havia saído de casa por volta das 3 horas da tarde do último sábado, dia 10, para encontrar uma pessoa. Desde então, ela não teria voltado a manter contato com familiares. Na madrugada de domingo, por volta das 2:30, 3 homens foram até a residência da família e perguntaram pela jovem. Mais tarde, o pai recebeu em um grupo de WhatsApp a informação de que uma mulher havia sido encontrada morta nas proximidades do antigo matadouro. Ao chegar ao local, ele reconheceu a filha pelas roupas, pelos cabelos e pelas características físicas. 2 irmãos foram presos na manhã do domingo, suspeitos de participação no crime. Um deles tem 18 anos e, segundo as informações divulgadas, teria confessado envolvimento no assassinato. O segundo suspeito é adolescente. A suspeita inicial é de que a jovem tenha sido morta a pedradas, mas as circunstâncias do crime ainda precisam ser esclarecidas pela investigação. Os suspeitos foram encaminhados à central de flagrantes em Serrinha. A motivação do homicídio ainda é desconhecida e o caso segue investigado pela Polícia Civil. Um trator pertencente à Associação de Produtores Rurais das Fazendas Major, Cova do Camarão, Veríssimo e Cova da Árvore foi destruído por um incêndio na zona rural de Ribeira do Pombal. O caso aconteceu na madrugada entre domingo e segunda-feira. O equipamento estava estacionado próximo a uma cerca em uma área de assentamento rural quando foi atingido pelo fogo. A destruição do maquinário representa um prejuízo aí para os produtores rurais atendidos pela associação, já que o equipamento era utilizado como apoio às atividades agrícolas das comunidades vinculadas à entidade. Um boletim de ocorrência já foi registrado na Delegacia de Polícia Civil de Ribeira do Pombal. Até o momento, as circunstâncias do incêndio e a eventual participação de terceiros não foram esclarecidas. A identificação das causas e dos possíveis responsáveis dependerá da apuração pelas autoridades competentes. O Serviço de Atendimento Móvel de Urgência, o SAMU, registrou diversas ocorrências em Ribeira do Pombal ao longo do dia de ontem. Às 3 da tarde, a Unidade de Suporte Avançado, a USA, confirmou o óbito de uma mulher de 84 anos na Rua São Raimundo. Segundo informações, a morte ocorreu por causas naturais. Às 6:45 da tarde, um adolescente de 15 anos foi socorrido após uma tentativa de suicídio por ingestão de medicamentos. Ele foi encaminhado ao hospital com vida. Já a Unidade de Suporte Básico atendeu 6 ocorrências clínicas, entre elas um homem encontrado caído sob efeito de álcool na Avenida Pedro Rodrigues da Conceição por volta das 9 da manhã. Também foram registrados atendimentos de um idoso de 73 anos com dores na região da lombar, uma mulher de 23 anos com crise convulsiva e outro idoso de 71 anos que relatava problemas digestivos havia cerca de um mês. A equipe ainda socorreu 2 homens em surto, ambos na Avenida Pedro Rodrigues da Conceição. Um deles tinha 22 anos e foi encaminhado ao hospital. O outro, de 35 anos, era natural de Cachoeirinha, em Pernambuco, e segundo informações recebidas, estava desaparecido havia algum tempo. A equipe do Serviço de Atendimento Móvel de Urgência conseguiu manter contato com familiares. Por hora, essas são as informações aqui do nosso Pombal Móvel. 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

0: jogo, é hora de falar de futebol. Depois de 6 partidas sem vencer, o Red Bull Bragantino bateu o Cruzeiro por 4-2 ontem, em confronto válido pela 30ª rodada do Campeonato Brasileiro. Os gols do Massa Bruta foram marcados por Eric Ramírez, Lucas Barbosa, Herrera e Caio Jorge contra, enquanto a Raposa diminuiu com Zé Lucas e Matheus Henrique. Com resultado, os paulistas chegaram a 40 pontos e ocupam a 9ª colocação do Brasileirão. Enquanto isso, os mineiros estão na 6ª posição com 48 pontos e perdem a chance de entrar no G4. Com um ataque muito eficaz, o Atlético venceu a Chapecoense por 4-1 na noite desta segunda-feira na Arena Condá, pela 30ª rodada do Campeonato Brasileiro. Leozinho, Luiz Gustavo e Viveiros, duas vezes, marcaram para o Furacão e Garcês diminuiu para a Chape, que empilhou chances no segundo tempo, mas levou um balde de água fria com o 4º gol do adversário. Com resultado, a equipe paranaense termina a rodada na 3ª posição. A má fase de Coritiba e Botafogo no Campeonato Brasileiro continua. Na tarde desta segunda-feira, os times empataram por 1-1 no estádio Couto Pereira, na capital paranaense, pela 30ª rodada. O Coxa acumulou 5 jogos sem vitória e continua com 39 pontos. O Glorioso vive igualmente um momento ruim com o triunfo dos últimos 10 jogos do Brasileirão. O Alvinegro Carioca tem 36 pontos após 3 rodadas de Tite, ainda não sabe o que é vencer pelo clube. O Red Bull Bragantino conquistou uma vitória importante fora de casa pela Copa do Brasil Feminina na noite desta segunda-feira. O Massa Bruta venceu a Ferroviária por 2-0 na Arena da Fonte Luminosa em Araraquara, no jogo de ida do confronto que abriu as quartas de final da competição. A partida de volta será terça-feira que vem, dia 20, às 18 horas horário de Brasília, no estádio Cícero de Souza Marques, em Bragança Paulista. As guerreiras grenás precisam vencer por 3 ou mais gols de diferença no tempo normal para virar o duelo e passarem de fase. O Braga se classifica às semifinais em caso de empate ou até mesmo se perder por um gol de saldo.
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5: 1:01, Paulinho, boa tarde.
6: Boa tarde, Marco Viana. É. Voltou tudo ao normal, viu, meu irmão?
5: Voltou tudo ao normal.
6: Agora, lembre das eleições. É, e já o ano tá acabando, meu filho.
5: Faltam 80.
6: Não, Marquinhos, depois agora do dia 25. É um aí papo, já vai pensar, né? Natal, é. Entendeu? Já
5: foi São João, Copa
6: já,
5: do Mundo,
6: já festa foi, de outubro, mesmo, tudo. Festa de outubro.
5: Primeiro turno das eleições.
6: Das eleições, já
5: só
6: foi.
5: Só faltam 79 dias pro ano acabar.
6: 79 só, né?
5: É, pouco mais de 2 meses, né?
6: Rapaz, incrível. Quando tem esses eventos assim no decorrer do ano, né? Fica, passa, a gente percebe.
5: Essa semana mesmo, feriado ontem, feriado quinta-feira. A gente tem a sensação assim que as coisas estão acontecendo.
6: Que as coisas estão acontecendo, mas bem rápido, né?
5: Vamos lamentar, não é muito do seu tempo, mas você conhece.
6: Não, mas eu lembro, Netinho, lembro, né? Sim. Netinho. Ele vinha lutando, né, Marquinhos?
5: Contra um câncer, desde 2025.
6: Ele tem mais de 60, Marquinhos?
5: 60.
6: 60?
5: Morreu aos 60 anos. Tinha muita lenha pra queimar,
6: tinha,
5: né?
6: Tinha, né?
5: 60, mas enfim, infelizmente, muitas matérias, mensagens de famosos.
6: Pelo que ele representou, pela Axé Music.
5: Pela Axé Music, ele, Bel, Luiz Caldas, esse povo, os maiores nomes indiscutivelmente. Paulinho.
6: É. Valeu, Marquinhão. Um abraço.
5: Valeu. Vida normal agora, né?
6: É, vida que segue.
5: Vida que segue. Só as festas de fim de ano. Estão próximas. Valeu, 1 e 2. Até amanhã, turma.
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agora mais 8 minutos, YZ331, Rádio Pombal, aqui de Ribeira do Pombal. Estamos chegando, né, gente? Chegando. Você que não me conhece, nesta terça-feira, dia 13 de outubro, eu me chamo Paulo Andrade, filho da saudosa e eterna Maria de Major, filho do seu Dito, pai do Derek Andrade, esposo da dona Cíntia, feliz da vida em estar junto com você nesta terça-feira. Terça-feira, 13 de outubro. Agora sim, né? Vamos que vamos, porque a tarde é toda nossa. A partir de agora, vem comigo, você que estava com o Mark Viana, estava aí com o Estúdio 99, agora vem comigo aqui com o nosso Tamo Junto, oferecimento dos maiores anunciantes do rádio, 9 Mistura 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Feriadão, né? Ontem nós, claro, estávamos aqui trabalhando, eu sei que você estava aí consequentemente descansando, dormindo, até mesmo curtindo, aproveitando final de semana prolongado. E aí eu te convido para estar junto comigo a partir de agora, que é tudo nosso. Fique à vontade, participe, compartilhe, comenta todos os nossos conteúdos em todas as redes sociais. Vem comigo que o nosso Tamo Junto está no ar. Com direção geral do Luciano Brito, a supervisão da Érica Souza, os trabalhos da garota Júlia Bastos. Estamos chegando. Ó, o som do Netinho, que nos deixou hoje. É o Netinho, né, que infelizmente recebemos essa triste notícia da confirmação da morte do cantor Netinho. Ele estourou com essa aqui, ó.

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Marrone, a música agora vai. Você curtindo a nossa Rádio 10 da Bahia, agora vai, né? A semana vai. Você que estava aproveitando o feriado, a festa de outubro foi show de bola. Você aproveita, vai lá no arroba Rádio Pombal FM pra você ficar por dentro de tudo. Nós tivemos, fomos agraciados aí, né? Agradecer a toda a equipe Pombal FM pelo trabalho, né? Executado aí com muita dedicação, né? Com muito profissionalismo nos 3 dias de evento. Foi show de bola mais uma vez, marcamos presença no nosso, na nossa arena, né? E os colegas, né, que trabalharam aí tanto na comunicação, na locução, mas também no off, né? No interna, na interna, nos bastidores, enfim. Todo o time aí, aquele abraço, parabéns a todos os envolvidos. Inclusive a nossa entrevista com o Gustavo Lima repercutindo aí bastante. Percutindo bastante o nosso entrevista com Gustavo Lima. É aquela, né? Tava falando pra Júlia aqui. Foco sempre no trabalho, né? Ter paciência, calma, e aí tudo dá certo. Montou uma pá de colegas da imprensa lá pra tentando conseguir uma palavra do Gustavo. Nós conseguimos uma palavra curta no início que

0: 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Só curtir, compartilhar, comentar todos os nossos conteúdos, os conteúdos da sua Rádio 10.
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0: Nota de utilidade pública, um óculos de grau com uma armação azul foi encontrado próximo à escola Nadilza Brito, aqui em Ribeira do Pombal. Um óculos de grau com armação azul foi encontrado perto da escola Nadilza Brito. Quem perdeu, ó, passa aqui na rádio para saber se é o seu óculos, tá bom? 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
6: Pombal FM, agora faltando 11 minutos para as 2 da tarde, sua hora certa no oferecimento da Casa dos Pisos. 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Farmácia Aragão e Aragão Fórmulas. 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Né, o Netinho tem a música Mila e Beijo na Boca como, né, um dos principais hits aí da sua carreira. Né, e você, né, ficou surpreso também aí, todos os fãs, principalmente os artistas, divulgando e lamentando aí na rede social o falecimento do cantor Netinho. Vamos lá, agora tem a nossa correspondente, deixa eu ver aqui, a Carolina Cassola. Ela traz informações sobre estudo de prevenção do AVC, do acidente vascular cerebral, né, que recruta voluntários aí no país. Mas vamos ouvir com atenção, pesquisa e edição de áudio de Walter Oliveira. Carolina Cassola é a nossa correspondente.
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8: Você sabia que a cada 6 minutos ocorre uma morte por acidente vascular cerebral no Brasil? A boa notícia é que cerca de 80% dos casos de AVC podem ser prevenidos com um controle adequado dos fatores de risco e adoção de hábitos de vida saudáveis. Nesse contexto, uma pesquisa vai avaliar a eficácia da primeira polipílula brasileira voltada para a prevenção da doença. O estudo nacional Promote, conduzido pelo Hospital Moinhos de Vento em Porto Alegre, em parceria com o Ministério da Saúde, por meio do Programa de Apoio ao Desenvolvimento Institucional do Sistema Único de Saúde, o PROAD SUS, está recrutando voluntários em todo o Brasil. Quem explica é a médica neurologista Sheila Martins, que atua no hospital e é coordenadora do estudo.
9: Então, a gente está convidando as pessoas que se encaixam nesse perfil entre 50 e 75 anos, que nunca tiveram AVC, que nunca tiveram infarto e que tenham essa pressão levemente elevada, então a pressão entre 121 e 139, para participarem desse estudo com essa polipílula e mais um aplicativo para estimular a mudança de estilo de vida, para a gente ver se isso globalmente reduz, então, o risco de AVC e declínio cognitivo.
8: Os mais de 8 mil voluntários serão acompanhados durante 3 anos por uma equipe médica. O tratamento avaliado também está ligado a mudanças no estilo de vida, incluindo alimentação saudável, prática de atividade física e parar de fumar.
9: Sempre participar de pesquisa, a gente contribui para o conhecimento mundial, para a mudança de tratamento, mas também as pessoas que participam ficam mais bem cuidadas, porque estão muito próximos aos profissionais de saúde, aos médicos, para qualquer intercorrência que venha a ter neste período, né? Mesmo que não seja relacionada ao estudo.
8: O recrutamento e acompanhamento dos voluntários ocorre em 14 centros de AVC distribuídos pelos estados de São Paulo, Rio Grande do Sul, Santa Catarina, Paraná, Minas Gerais, Distrito Federal, Bahia, Pernambuco e Acre. Para mais informações sobre o estudo e como participar, entre em contato pelo WhatsApp 51 99935-6911. Agência Rádio Web, produção e reportagem, Carolina Cassola.
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0: Pombal FM, pontualmente 2 da tarde.
1: E não da minha toca, né?
0: Todo mundo ligado aqui na Pombal FM, conectado aqui na Rádio 10, a Bahia. 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
0: Você está conectado aqui com o nosso Tamo Junto. Tô vendo aqui que vai.

0: tinha um dos precursores da Axé Music. Isso mesmo. Dá uma espiada aqui no arroba rádio Pombal FM. O que é que tá rolando aqui? O nosso arroba rádio Pombal FM. Vai lá, você aproveita também, pode navegar, curtir, compartilhar, comentar todos os conteúdos em nosso portal. Né? Canoa vira no mar e homem morre afogado após salvar uma criança em praia aqui na Bahia. Pois é, o Anderson Silva, de 36 anos, morreu afogado ontem, segunda-feira, em Barra do Jacuípe, em Camaçari, região metropolitana de Salvador. Né, o Netinho, um dos principais cantores da Axé Music, morreu aos 60 anos. Essa matéria também está aqui no arroba Rádio Pombal FM. O Papa Leão, né, que vai remover um nódulo no pulmão. Isso mesmo, o Papa Leão vai remover um nódulo no pulmão. Um jovem foi encontrado morto também após se afogar em um tanque na região Cisaleira. Essa matéria está aqui no arroba Rádio Pombal FM. Uma idosa de 72 anos morreu após ser atropelada por uma motocicleta enquanto voltava da igreja aqui na Bahia. Está aqui no arroba Rádio Pombal FM. Você vai lá, curte, compartilha, comenta todos os nossos conteúdos, tá bom? Arroba Rádio Pombal FM. Vai lá, curte, compartilha, comenta todos os nossos conteúdos. Você que não viu, porventura, as entrevistas, as matérias no nosso site, no arroba Rádio Pombal FM, corre lá, vai lá no arroba Rádio Pombal FM e fica por dentro.
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9: É, você é mais um conectado aqui no Tamo Junto. Já estamos de volta.

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0: O Esporte Clube Bahia atribuiu a postagem política a um erro operacional. Veja só o que disse o Bahia. A assessoria de comunicação do Bahia se manifestou por meio de uma nota sobre a publicação de um conteúdo político partidário na última segunda-feira, portanto ontem, dia 12 de outubro, dia de Nossa Senhora Aparecida e também dia celebrado, dia das crianças. A postagem fazia referência à escolha do deputado Adolfo Gaspar do PL de Alagoas como candidato a vice-presidente na chapa de Flávio Bolsonaro do PL. Em nota enviada ao Bahia.ba, o clube informou que a publicação veiculada no perfil oficial do Bahia em 12 de outubro de 2026 decorreu de acordo com o clube com um equívoco operacional. Abre-se aspas. O funcionário responsável pela gestão das redes sociais administrativas do clube utilizou um aparelho dele com contas oficiais do clube e durante, né, essa operação foi adicionado aí no perfil oficial do Bahia esta publicação. O Bahia, em nota, informou, né, que a publicação do conteúdo político partidário no perfil oficial do clube em 12/10/2026 decorreu de um equívoco operacional. Como eu disse, o responsável pela gestão das redes sociais administrativas usou o mesmo aparelho com as contas oficiais do clube em sua conta pessoal, em seu aparelho pessoal. Assim acabou ocorrendo, de acordo com a nota, essa publicação. 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

essas são as gêmeas Maiara e Maraísa. O nome da música é Aquele Medo Bobo, às 2h47. Às 2h47 não, 2h42 e 47 segundos, né, Paulo? 2h42. Vamos deixar. Vamos, não quero te deixar preocupado, não, achando que perdeu seu horário, está atrasado, não. 2h43 agora. Deixa eu mandar um abraço especial para toda a turma no Centro Comercial, ligados aqui, conectados em nosso. Tamo junto da Pombal FM, ó. Tá acontecendo o novenário de Santa Teresa, isso mesmo, a novenário de Santa Teresa. Hoje, terça-feira, o padre Rosivaldo enviou aqui os noiteiros jovens ressuscitados em Cristo e obra Shalom, convidados Secretaria Municipal de Educação, faculdades, escolas públicas, professores, professores, estudantes, creches, servidores públicos municipais e tudo mais. As comunidades: Poço das Varas, Nossa Senhora Perpétuo Socorro, Mulungu de Santa Luzia, Coral Milena da Paz. Celebrante será o padre José Andrade, pároco de Santa Teresa d'Ávila, Salvador. Então, hoje, dia 13, mais uma noite aí do novenário de Santa Teresa. Todo mundo ligado aqui na programação. 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

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ZYC331, Rádio Pombal FM de Ribeirão do Pombal, a minha querida e amada Bahia. Vamos que vamos. Pra você que não me conhece, muito prazer, eu me chamo Paulo Andrade, filho da saudosa eterna Maria de Major, filho do seu dito, pai do Derek Andrade, esposa da dona Cíntia. É feliz a vida em estar junto com você aqui na 99.1. São 38 anos de Pombal FM, 38 anos da sua Rádio 10. Agora, a segunda edição, nossa próxima rodada de passeios comerciais aqui do nosso Tamo Junto, nesta terça-feira, 13 de outubro. Isso mesmo, hoje é dia do fisioterapeuta, dia mundial do escritor também. Pra você que tá soprando as velhinhas, parabéns, parabéns. Muitas felicidades. Hoje é dia do corintiano. A torcida corintiana de São Paulo sempre foi uma das maiores, né? Uma das maiores do país. Né, aí essa disputa, mais uma disputa saudável entre o Corinthians e o Flamengo, mas independente disso, duas grandes agremiações, tanto o Coringão quanto também o Flamengo. É óbvio que o Corinthians é capengando, mas eu sou Corinthians. 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Abraço ao Aguinaldo, todo o time aí. Meu amigo Edvan, corintiano também, né? Hoje é dia do corintiano, Edvan. Um abraço, querido. Tamo junto. Às 3 horas mais 4 minutos, quer mandar o seu recado, seu abraço, seu alô, fique à vontade, vem com a gente. O Zezinho Pinturas está ligado, conectado aqui na Pombal FM. Valeu, Zezinho Pinturas. O Nilson lá na Fazenda 4Fs. O Rogério do Povoado Monte, que eu conheci no final de semana, salvo engano. Foi no domingo, um abraço, encontrei ele lá na Nutripão, tava tomando café, ele chegou por lá. Depois eu encontrei aqui na Império do Trigo, aqui na avenida aqui da rádio, na pizzaria, encontrei ele à noite. Um abraço aí, Rogério, sucesso pra você, viu? Um abraço, tamo junto. Aproveitar e mandar um abraço pro Diego, pro Dedé, do Monte, toda essa gente boa, hein? Toda essa gente boa que sintoniza, curtindo a nossa programação. E você que está ligado, conectado aqui na Rádio 10 da Bahia. Vamos que vamos. Já eu vou trazer, inclusive, a entrevista. Nós tivemos com o embaixador Gustavo Lima. É, ele falou com o Pombal FM. Inclusive, mandou mensagem para o ouvinte da Rádio 10.

traz benefícios para a saúde, como proteger as doenças cardiovasculares, promover a eliminação de líquidos, fortalecer o sistema imunológico e ajudar na perda de peso, por exemplo.

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0: Salvador! É a música do verão, hein?
1: É a música pra sempre, negão!
0: Se bateu a ideia.
2: Ah, velho. Amei demais.
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Alô, Virgínia! Você curtindo a nossa Rádio 10 da Bahia nesta terça-feira, 13 de outubro. Já voltou do feriado, você ainda está no modo avião. Me conte aí. 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Para você que está deixando Ribeira do Pombal, volte sempre. Para você que está chegando à nossa cidade.

0: cidade, né? Seja muito bem-vinda, tão acolhedora e hospitaleira Ribeira do Pombal. Você que está nesse exato momento aí na rodovia, nos dando essa carona, curtindo aqui a Rádio 10 da Bahia, curtindo Nós Estamos Junto, obrigado pela sua audiência, pela sua moral, pela sua maravilhosa companhia e carona, tá bom? 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Underline é o tal do tracinho que eles falam aí na linguagem da internet, o underline. 3:43, inclusive nós conseguimos esse feito aí, que foi a entrevista com o Gustavo Lima, literalmente quase que exclusivo, ele falou a nossa reportagem, né? Falou comigo lá e falou da alegria de estar em Ribeira do Pombal, falou dos seus fãs, falou da importância, né? Da família, da religião, da fé, da crença, de você acreditar e tudo mais. Olha só o que o Gustavo Lima falou lá na nossa transmissão, no último dia, na terceira noite do Festival Festa de Outubro.
1: Gustavo, que showzaço. Obrigado. Maravilhoso. A Bahia te abraça, a Bahia obrigado, te quer tanto bem. Você fez um show maravilhoso, cara.
2: Falei que ia ter hora pra começar, mas não ia ter hora pra acabar.
1: Verdade.
2: Já quase passou de 2 horas de show, e agradecer demais a todo o público. Sensacional, do fundo do meu coração, a gente poder viajar esse Brasil inteiro, né? Ah. Encontrar os fãs que nos conheceu através da música. E através da música poder rodar esse mundo todo. Pô, cara, conhecer lugares que eu nunca imaginei na minha vida. Então, assim, só gratidão realmente a Deus e a tudo que o povo me deu.
1: A mensagem que você manda para os ouvintes da Pomba FM, que eu sei que você é um ouvinte do rádio.
2: Fé e esperança. E a gente nunca tenta fé e esperança. Porque a gente sabe que a vida é difícil para todo mundo, né? Quando eu volto lá,
1: sim,
2: nos meus... Quando eu era criança, com 10, 11 anos de idade, que eu queria viver da música, e não tinha condição, e fui para o mundo atrás do meu sonho, mas nunca, mas sempre com a fé, sempre com a esperança de ter um futuro melhor, de poder viver da minha arte, de poder viver do meu trabalho, né, do meu talento. Então, assim, para quem gosta do que faz, todo dia é feriado, né? Então, assim, a gente só tem que agradecer a Deus por estar vivo, por saúde e por ter boas pessoas, bons amigos, a família do nosso.
1: Volte sempre, viu? Um abraço pro prefeito Érico.

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1: A partir de 2027, o Pix vai poder ser utilizado em conta salário. É que o Banco Central aprovou novas atualizações no regulamento do sistema na regulação publicada em 18 de setembro. O que amplifica o Pix automático nas contas salário e o cancelamento do Pix cobrança após o pagamento. O que muda? A partir de 1º de julho do ano que vem, clientes vão poder habilitar o pagamento de débitos automáticos de contas fixas, por exemplo, contas de água, luz e outras mensalidades, mas ainda manter a restrição de outras transferências livres. Nesse novo formato, há a possibilidade de cobrança híbrida, que reúne em um mesmo documento o código de barras do boleto e o QR Code do Pix Cobrança. Esse tipo de cobrança já está disponível por algumas empresas, mas o Banco Central reforçou normas de segurança para evitar cobranças indevidas ou duplicidade de pagamento. Assim, haverá regras para cancelamento automático do Pix e cobrança após o pagamento do boleto. Da Rádio 2, Fabíola Altran.
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1: Pombal FM, pontualmente 4 da tarde, agora é hora dele, Kleber França.
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3: Boa tarde, Paulo Andrade, boa tarde para os ouvintes do Tamo Junto. Hoje é terça-feira, dia 13 de outubro, e você agora fica por dentro dos principais destaques da edição de hoje do Pombal Móvel. Policiais militares do 5º Batalhão de Polícia Militar conduziram uma motocicleta com diversas irregularidades de trânsito na noite do domingo, dia 11 de outubro, na entrada do município de Quijingue. A ocorrência foi registrada na rodovia BA-381 durante uma ação de policiamento ostensivo. Segundo a Polícia Militar, os agentes realizavam um ponto de observação quando avistaram uma motocicleta trafegando em alta velocidade e produzindo ruído excessivo. Durante a abordagem, os policiais constataram que o condutor não possuía carteira nacional de habilitação. O passageiro estava sem capacete e a motocicleta não tinha retrovisores. Também foram identificadas irregularidades no sistema de escapamento. Diante das infrações, foram adotadas as medidas administrativas previstas na legislação de trânsito e a motocicleta foi encaminhada para as providências cabíveis. Uma jovem, identificada como Fernanda Ribeiro dos Santos, de 21 anos, foi encontrada morta na tarde do último domingo, dia 11 de outubro, no município de Santa Luz, na região Cisaleira. O corpo estava parcialmente carbonizado e foi localizado na Rua Nova, no bairro Mãe Rufina, nas proximidades do antigo matadouro da cidade. De acordo com a informação da Polícia Militar, Fernanda havia saído de casa por volta das 3 horas da tarde do último sábado, dia 10, para encontrar uma pessoa. Desde então, ela não teria voltado a manter contato com familiares. Na madrugada de domingo, por volta das 2:30, 3 homens foram até a residência da família e perguntaram pela jovem. Mais tarde, o pai recebeu em um grupo de WhatsApp a informação de que uma mulher havia sido encontrada morta nas proximidades do antigo matadouro. Ao chegar ao local, ele reconheceu a filha pelas roupas, pelos cabelos e pelas características físicas. 2 irmãos foram presos na manhã do domingo, suspeitos de participação no crime. Um deles tem 18 anos e, segundo as informações divulgadas, teria confessado envolvimento no assassinato. O segundo suspeito é adolescente. A suspeita inicial é de que a jovem tenha sido morta a pedradas, mas as circunstâncias do crime ainda precisam ser esclarecidas pela investigação. Os suspeitos foram encaminhados à central de flagrantes em Serrinha. A motivação do homicídio ainda é desconhecida e o caso segue investigado pela Polícia Civil. Um trator pertencente à Associação de Produtores Rurais das Fazendas Major, Cova do Camarão, Veríssimo e Cova da Árvore foi destruído por um incêndio na zona rural de Ribeira do Pombal. O caso aconteceu na madrugada entre domingo e segunda-feira. O equipamento estava estacionado próximo a uma cerca em uma área de assentamento rural quando foi atingido pelo fogo. A destruição do maquinário representa um prejuízo aí para os produtores rurais atendidos pela Associação, já que o equipamento era utilizado como apoio às atividades agrícolas das comunidades vinculadas à entidade. Um boletim de ocorrência já foi registrado na Delegacia de Polícia Civil de Ribeira do Pombal. Até o momento, as circunstâncias do incêndio e a eventual participação de terceiros não foram esclarecidas. A identificação das causas e dos possíveis responsáveis dependerá da apuração pelas autoridades competentes. O Serviço de Atendimento Móvel de Urgência, o SAMU, registrou diversas ocorrências em Ribeira do Pombal ao longo do dia de ontem. Às 3 da tarde, a Unidade de Suporte Avançado, a USA, confirmou o óbito de uma mulher de 84 anos na Rua São Raimundo. Segundo informações, a morte ocorreu por causas naturais. Às 6:45 da tarde, um adolescente de 15 anos foi socorrido após uma tentativa de suicídio por ingestão de medicamentos. Ele foi encaminhado ao hospital com vida. Já a unidade de suporte básico atendeu 6 ocorrências clínicas, entre elas um homem encontrado caído sob efeito de álcool na Avenida Pedro Rodrigues da Conceição por volta das 9 da manhã. Também foram registrados atendimentos de um idoso de 73 anos com dores na região da lombar, uma mulher de 23 anos com crise convulsiva e outro idoso de 71 anos que relatava problemas digestivos havia cerca de um mês. A equipe ainda socorreu 2 homens em surto, ambos na Avenida Pedro Rodrigues da Conceição. Um deles tinha 22 anos e foi encaminhado ao hospital. O outro, de 35 anos, era natural de Cachoeirinha, em Pernambuco, e segundo informações recebidas, estava desaparecido havia algum tempo. A equipe do Serviço de Atendimento Móvel de Urgência conseguiu manter contato com familiares. Por hora, essas são as informações aqui do nosso Pombal Móvel. Continue ligado aqui na Rádio 10 da Bahia e fique sempre muito bem informado.
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Brega às 5 da tarde. Lembrando que amanhã, logo cedo, o Edson Santarini, o Tony Santos e também o Kleber França trazem o Voz da Cidade, nosso noticiário, muita informação para você no 99.1. Deixa eu mandar um abraço pro meu amigo Ercílio, lá do Clube da Bebida, lá do bairro Vila Operária. Todos aí do bairro Vila Operária, aquele abraço, obrigado mesmo pela audiência. 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Aqui é o Pablo, chega pra cantar, seu arrocha romântico. A música, o nome da música é Agora. Agora sabe que horas? Às 4 horas mais 9 minutos.

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5: Na sua Rádio 10 da Bahia agora, 4 horas mais 20 minutos.
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5: 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Formigas pé de fogo, conhecidas como venenosa, causaram a morte de um serralheiro após uma reação alérgica. Isso mesmo. Um serralheiro identificado como Jorge Alves Lopes, 61 anos, morreu após ser picado por várias formigas durante uma pescaria em São João do Paraúna, no oeste do Goiás. Segundo informações ao portal de notícias G1, o irmão de Jorge, o senhor Benedito Reis dos Santos Lopes, disse que as formigas picaram o irmão, são formigas conhecidas como formigas fogo. Segundo o Instituto Butantan, a espécie também é conhecida como lava-pés, que tem veneno extremamente agressivo. Segundo o biólogo Edson Abrão, a espécie é uma das mais comuns do mundo, mas tem origem na África do Sul. O inseto é um animal onívoro de alimentação variada que tem o veneno transmitido no momento da picada. Segundo ele, abre-se aspas, quando ela pica a pessoa, ela fica com um ferrão ali no abdômen e fica agindo por várias vezes. Geralmente, ela pica as pessoas nos pés, por isso tem o nome chamado de lava-pé, ou é conhecida como lava-pés. Ela introduz o veneno e provoca aquela queimação. Segundo ainda o biólogo, o problema que existe é que algumas pessoas são alérgicas. E com as, como as picadas das abelhas, a formiga, ela acaba atingindo num maior volume, né, ou um maior ataque, um maior número de insetos às pessoas no momento que estão ali distraídas, explicou aí o biólogo. Ainda segundo ele, algumas pessoas possuem reações alérgicas, isso que acaba agravando a situação. 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

35 minutos. 4h35. Antes de chamar aqui o boletim do esporte, deixa eu falar aqui das loterias. A Mega Sena será sorteada amanhã, dia 14. O prêmio chega a mais de

6 dezenas do concurso 3.069 do último domingo, dia 11, sorteado lá em São Paulo. As dezenas foram 05, 19, 22, 44, 47 e 57. 5 acertos, né? Mais de 150 apostas ganhadoras fizeram a quina. R$ 26.095,23. Já a quadra, 4 acertos, 9.096 apostadores. Cada um levou R$ 709,33. No ranking das apostas, as maiores apostas da Caixa Econômica Federal, né? Nos 10 maiores prêmios da Mega desde 2013, em valores nominais, concurso que ocorreu em 2022, em 1º de outubro de 2022, pagou mais de 317 milhões. Em 2019, em maio, 11 de maio de 2019, que pagou mais de 289 milhões. Em 2020, em fevereiro de 2020, pagou 211 milhões. E esse prêmio de amanhã é um dos maiores também, porque paga mais de 150 milhões se alguém acertar. Nesse ano já ocorreu um concurso em março, né, que pagou mais de 158 milhões nesses concursos nominais. Quer dizer, os concursos normais aí da Caixa Econômica Federal. Então você que acredita aí na loteria, que joga na loteria, quem sabe não é a sua vez. Boletim do Esporte, vem de lá.

0: jogo, é hora de falar de futebol. Depois de 6 partidas sem vencer, o Red Bull Bragantino bateu o Cruzeiro por 4-2 ontem, em confronto válido pela 30ª rodada do Campeonato Brasileiro. Os gols do Massa Bruta foram marcados por Eric Ramírez, Lucas Barbosa, Herrera e Caio Jorge contra, enquanto a Raposa diminuiu com Zé Lucas e Matheus Henrique. Com o resultado, os paulistas chegaram a 40 pontos e ocupam a 9ª colocação do Brasileirão. Enquanto isso, os mineiros estão na 6ª posição, com 48 pontos, e perdem a chance de entrar no G4. Com um ataque muito eficaz, o Atlético venceu a Chapecoense por 4-1 na noite desta segunda-feira na Arena Condá, pela 30ª rodada do Campeonato Brasileiro. Leozinho, Luiz Gustavo e Viveiros, duas vezes, marcaram para o Furacão, e Garcês diminuiu para a Chape, que empilhou chances no segundo tempo, mas levou um balde de água fria com o 4º gol do adversário. Com o resultado, a equipe paranaense termina a rodada na 3ª posição. A má fase de Coritiba e Botafogo no Campeonato Brasileiro continua. Na tarde desta segunda-feira, os times empataram por 1-1 no estádio Couto Pereira, na capital paranaense, pela 30ª rodada. O Coxa acumulou 5 jogos sem vitória e continua com 39 pontos. O Glorioso vive igualmente um momento ruim com o triunfo dos últimos 10 jogos do Brasileirão. O Alvinegro Carioca tem 36 pontos após 3 rodadas. De Tite ainda não sabe o que é vencer pelo clube. O Red Bull Bragantino conquistou uma vitória importante fora de casa pela Copa do Brasil Feminina na noite desta segunda-feira. O Massa Bruta venceu a Ferroviária por 2-0 na Arena da Fonte Luminosa em Araraquara, no jogo de ida do confronto que abriu as quartas de final da competição. A partida de volta será terça-feira que vem, dia 20, às 18 horas horário de Brasília, no estádio Cícero de Souza Marques, em Bragança Paulista. As guerreiras grenás precisam vencer por 3 ou mais gols de diferença no tempo normal para virar o duelo e passarem de fase. O Braga se classifica às semifinais em caso de empate ou até mesmo se perder por um gol de saldo.
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1: Pombal FM. 4h41, ó, chegou aqui na rádio, próximo, foi encontrado aqui próximo ao colégio Nadilza Brito, um óculos de graus, né, com armação azul, não sei se infantil, se é de alguma criança aí do colégio, então, um óculos de grau, né, com armação azul e alguns detalhes pretos, não sei se infantil, né? Não sei se infantil. Quem souber aí de alguém que, porventura, perdeu esses óculos, manda vir aqui na rádio. O Arleon dos Santos Cunha. Quem conheceu o Arleon dos Santos Cunha, fala para ele que o RG dele encontra-se com o cartão, encontra-se aqui na recepção da rádio. O Arleon dos Santos Cunha. Tá bom? Essa nota de utilidade pública.
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0: minutos apenas para as 5 da tarde. Esse é o Leôncio no último, a última sequência musical aqui do nosso Tamo Junto. Ele cantou a música Fogão de Lenha nos artistas locais e regionais. Pra quem não sabe, o Leôncio ali da cidade de Banza aí, mais precisamente povoado Boqueirão. Ó, chegou aqui na rádio, né, já os objetos encontrados na festa de outubro. Um iPhone, me parece que é um modelo, um iPhone 7 com a capa vermelha. Né, tá sem sinal, sem registro, inclusive estava descarregado, nós colocamos aqui para carregar para que se pudesse manter o contato aí o proprietário ou a pessoa dona aí desse iPhone. Aí tem aqui um plano de tela, cura o corpo e a mente e a alma. Tem um plano de tela aqui, enfim. Só aqui, quem for o proprietário, você anota algo que identifique que é de sua propriedade, terá aí o seu aparelho celular, alguém que encontrou
1: desde...
0: e deixou aqui
1: desde domingo, que desde Galeguinho domingo, tá? Eletricista, quem encontrou foi Galeguinho Eletricista, foi? Aí ele trouxe aqui desde domingo, ontem eu fiz o apelo mais uma vez, hoje você tá fazendo e até agora não aparece ninguém.
0: Vai ver que alguém de fora, né, Tony?
1: Pode ser alguém de fora
0: da cidade.
1: Quem trouxe foi Galeguinho Eletricista, foi? Ele tava com outro rapaz e não encontrou domingo à tarde esse domingo celular aqui,
0: né? Então é Tony Santos, e aí, tudo bem? Boa tarde, terça-feira, Tony.
1: Tudo em paz.
0: Vida que segue, algumas pessoas descurtiram aí, aproveitaram o feriado nacional, dia das crianças, dia da nossa, a padroeira nacional, padroeira Nossa Senhora Aparecida, ficaram só relax, descansando, dormindo, até mesmo bebendo, fazendo o que quer que seja, mas hoje é terça-feira, dia 13.
1: Eu tava ali numa casa, né, e agora, antes de vir pra cá, e... uma mulher chegou para um carro, provavelmente um taxista, e ela botou umas bolsas com a criancinha. Aí a criancinha falando um negócio: não, meu filho, acabou, agora a gente tem que ir se virar para pagar as contas. Ou seja, deve ser alguém que veio, né, e agora tá voltando.
0: Agora é pensar na fatura do cartão, doutor.
1: Aí ela olhando assim: não, meu filho, agora é só a gente vai, acabou, agora é voltar para casa.
0: A pegada é essa. Muita gente, a pegada é essa. Pois é, Tony, então um abraço pra você, bom trabalho. Valeu. Aí, viu? Valeu, gente, amanhã tem mais.
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3: Começando pra lá de brega, você ligado com a gente, curtindo tudo, é o pra lá de brega no ar, pra você se emocionar. 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É, o dia tá chegando ao fim, o sol vai se pôr daqui a pouquinho, a noite vai começar, mas a emoção está no ar.
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3: Vou voltar para São Luís, Adelino Nascimento, no Pra Lá de Brega.

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13: Muito bem, na Pombal FM, 5:17, pra lá de brega. Fechando a tarde, começando a noite com grande estilo. 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
13: Voltando pra casa, Sandro Lúcio no Pra Lá de Brega. 5:18.

0: 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Pesquisa, 34% precisam escolher entre despesas básicas e moradia. Regis Salvarini traz a matéria.
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2: Pagar despesas básicas como alimentação, vestuário e medicamentos ou pagar despesas relacionadas à moradia? Essa escolha não deveria existir, mas é a realidade de 34% dos entrevistados pela pesquisa Lar a Que Custo? Brasil, esperança permanece forte, mas a segurança habitacional segue frágil. Realizado pela Habitat para a Humanidade, organização internacional presente em mais de 60 países. A pesquisa integra um estudo internacional conduzido em 22 países que calculou o custo invisível ou invisibilizado da moradia. No Brasil foram ouvidos 1.400 adultos entre abril e junho de 2026. Socorro Leite, diretora executiva da Habitat Brasil, alerta que a situação é grave e defende que a moradia seja tratada como prioridade nacional.
3: A falta da moradia, né, ou a insegurança em relação a ficar sem teto, tem um impacto de várias dimensões, né, seja na saúde física e mental, no processo de aprendizado das crianças, seja nas próprias oportunidades de trabalho. Uma das questões principais que a gente tem hoje no Brasil é justamente casos em que famílias gastam mais de 30% da sua renda com aluguel.
2: Os resultados mostram também que 82% consideram que a alta dos gastos com habitação dificulta o acesso à casa própria. 7 em cada 10 entrevistados também afirmam ter reduzido alguma despesa no último ano para conseguir pagar um local para morar. A insegurança é ainda maior entre pessoas que vivem em imóveis sem documentação. Para Socorro Leite, enfrentar esse cenário exige políticas públicas permanentes.
3: A moradia, ela é um direito, né, pela nossa Constituição. Então, quem não tem condições de acessá-la via mercado, comprando, precisa ter políticas públicas para conseguir acessar. Seja através de subsídios, seja através de créditos mais acessíveis. Então, essa destinação de recursos para resolver esse déficit habitacional, ela precisa ser constante. Ela não pode ser de um período de um governo.
2: Apesar das dificuldades, o sonho da moradia própria permanece forte. 92% dos brasileiros esperam possuir uma casa em algum momento da vida. Agência Rádio Web, produção e reportagem, Valquíria Rios e Regis Salvarani.
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1: Muito bem, Pobal FM, 5h35. 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
1: O Edmilson lá do Pedro Tibúcio tá pedindo Ponto G, Dor e Casa Nova, já rolando.

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5: 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Pra lá de brega. 6:05 pra lá de brega. Olha, foi encontrada encontrado o RG de Bianca Santana de Jesus. Pessoal, alguém encontrou, trouxe aqui na rádio, viu, Bianca? Bianca Santana de Jesus, o seu RG foi encontrado, está aqui na Pombal FM. 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Amado Batista, vulto na estrada, rolando no Pra Lá de Brega.

0: 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Olha, foi encontrado um cartão de vacinação e um cartão do SUS de Maria Almeida. Por favor, Maria Almeida, passe aqui, né? Encontraram esse cartão do SUS com o cartão de vacinação em seu nome, Maria Almeida. Então passe para pegar. E eu já falei aqui do RG de Bianca Santana de Jesus, que também foi encontrado, está aqui na Pombal. Passe para pegar. Pombal BFM, agora 6:16.
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0: Muito bem, Pombal FM, 6:20, o Papa, né, Leão 14, foi diagnosticado aí com câncer de pulmão, é o que diz o Vaticano, já o tumor já foi removido em cirurgia, então o padre passou por uma cirurgia para remover esse adenocarcinoma de pulmão, ou seja, câncer de pulmão, né? Então, médicos já suspeitavam desse câncer antes da cirurgia, e agora ele já passou por essa cirurgia, o Papa Leão 14.
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0: Deixa essa vergonha de lado, ou daí, José, no Pra Lá de Brega.

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4: Muito bem, na Pombal FM, 6h32, deixa o mundo girar, Jerry Adriano, e segue aí o Pra Lá de Brega até às 7 com muito brega pra você. Boa noite a todos e a todas, 6h33.

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Comunidade do Cajueiro. Muito bem. Gratidão, muita gratidão. E agora, recebendo pela nossa irmã Dona Dalva, grande difusora da espiritualidade, a Santo Acutis, nós vamos receber também o seu estandarte, Márcio.

Hoje também nós intensificamos as nossas orações pelo Santo Padre, o Papa Leão, que foi submetido a um procedimento cirúrgico no pulmão e que já está em recuperação, mas rezemos porque também foi diagnosticado outra situação. Bonito é que até Papa Francisco, nenhum Papa demonstrava a sua debilidade na saúde, porque a igreja escondia, parece que o Papa não podia adoecer. Com o Papa Francisco, o mundo sabe que o Papa também é humano, e como humano também adoece, sofre, passa por momentos difíceis. E o grande pedido do Papa Leão para o mês de outubro é a oração pelas pessoas que passam por situações de ordem mentais, psiquiátricas. Hoje também, nesse mês de novembro, que é o mês, de outubro, né? O mês rosa, não é isso? O mês rosa dedicado à prevenção do câncer de mama. É coisa séria, Então agora, preparando-nos para receber o presidente da celebração com os demais concelebrantes, vamos dar início com um canto de entrada.

0: Boa noite. Que alegria estarmos mais uma vez reunidos, celebrando mais esta noite de novena em honra de Santa Teresa, nossa excelsa padroeira. Queremos nesta noite depositar todas as nossas intenções no altar do Senhor, com desejo de que Ele escute a nossa prece. Volte o seu ouvido sobre cada um de nós e se compadeça das nossas necessidades. Nesta noite nós temos a grata alegria de acolher esta prata, né? O padre Andrade, que está lá em Salvador e que preside para nós nesta noite esta Eucaristia. Sua presença muito nos alegra. Seja bem-vindo à casa que é sua e vamos acolher este nosso irmão com as nossas palmas.
1: Em nome do Pai, do Filho e do Espírito Santo.
2: Amém.
1: A graça de Deus nosso Pai, o amor de Jesus Cristo nosso Salvador e a presença do Espírito Santo estejam sempre convosco.
2: Bendito seja Deus que nos reuniu no amor de Cristo.
3: Meus irmãos e irmãs, vamos dar início a esta oitava noite da novena à nossa querida e excelsa padroeira Santa Teresa de Jesus. Com muita fé e devoção e unidos aos patrocinadores desta noite,

0: Teresa de Jesus, fidelíssima e a mais amada do esposo rei soberano. Recebei essa novena que vos dedicamos em memória e reverência dos privilégios e excelências mais singulares com que nos enriqueceu a mão poderosa de Deus. Gloriosíssima Santa Teresa de Jesus, serafim encarnado, que tendo vivido sempre abrasada em amor divino, fostes por fim consumida por esse mesmo fogo, que desfazendo o invólucro terreno, permitiu a vossa alma que, como pomba, voasse à mansão do vosso esposo divino. Gozai essa glória eterna, mas atendei, ó Virgem Santa Teresa, aos miseráveis aflitos que neste vale de lágrimas ficamos sujeitos a naufragar no mar tempestuoso do mundo. Por isso, vos pedimos, nos concedais vitória contra as tentações do inferno, consolação nas tribulações e perseverança em bem servirmos a Deus. Pedimos também pelo bem comum da Igreja, exaltação da fé, paz e concórdia entre os princípios cristãos. Bom acerto nos que governam para a consolação dos pobres. E, por fim, olhai-nos com olhos piedosos e alcançai-nos uma morte feliz que seja princípio de uma glória eterna. Não permitais, ó Virgem Santa Teresa, que nos apartemos de vossos pés, sem levarmos a consolação de que não desprezareis os nossos rogos e que apresentareis os nossos pedidos ao vosso docíssimo esposo Jesus. Pois por vossa intercessão esperamos alcançar esta graça, para convosco irmos louvar a Deus na glória por todos os séculos dos séculos.
1: Amém. Amém.
2: Quer rezar? Ó Virgem Santa Teresa, de Jesus, esposa amada, junto ao vosso divino esposo, sede nossa advogada. Sendo lírio em menina, eras cândida flor, no coração já sentias, por Jesus, ardente amor.

céu guardou-vos Deus em prêmio de vosso zelo, para mais vos florescerdes, vos colocou no Carmelo. Vendo-vos andades de mão ao mundo, Jesus que vos escolheu, uniu sua mão à vossa com um dos cravos que vos deu.

firmastes na observância para reformar e observando os preceitos, conseguistes triunfar. Vós querieis por Jesus constantemente sofrer. Vós por ele sempre quisestes morrer ou padecer.

0: 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Ó Virgem Santa Teresa, ouvi nossas orações e com as vossas virtudes enchei os nossos corações. Ó Virgem Santa Teresa, lá do céu nos amparai e por nós tão pecadores a vosso esposo rogai. Ó Virgem Santa Teresa, modelo de santidade, pedi a Deus nos conceda gozá-lo na eternidade. Assim seja. Amém.
1: Irmãos e irmãs, nos coloquemos diante de Deus e confiantes no seu amor e na sua misericórdia, imploremos ao Senhor que tenha piedade de nós.

0: Deus Todo-Poderoso, tenha compaixão de nós, perdoe os nossos pecados e nos conduza à vida eterna.
1: Amém.

Deus, exaltação dos humildes, dispusestes que Santa Teresa se distinguisse por exímia caridade e paciência. Concedei-nos por seus méritos e preces que, carregando cada dia a nossa cruz, consigamos a graça de sempre vos amar. Por nosso Senhor Jesus Cristo, vosso Filho, que é Deus e convosco vive e reina na unidade

Leitura da carta de São Paulo aos Gálatas. Irmãos, é para a liberdade que Cristo nos libertou. Ficai, pois, firmes, e não vos deixeis amarrar de novo ao jugo da escravidão. Eis que eu, Paulo, vos digo que Cristo não será de nenhum proveito para vós, se vos deixar de circuncidar. Mais uma vez atesto a todo homem circuncidado que ele está obrigado a observar toda a lei. Vós que procurais

Naquele tempo, enquanto Jesus falava, um fariseu convidou para jantar com ele. Jesus entrou e pôs-se à mesa. O fariseu ficou admirado ao ver Jesus, que Jesus não tivesse lavado as mãos antes da refeição. O Senhor disse ao fariseu: Vós, fariseus, limpais o copo e o prato por fora, mas o vosso interior está cheio de roubos e maldades. Insensatos! Aquele que fez o exterior não fez também o interior? Antes, dá esmola do que vós possuís, e tudo ficará puro para vós.

0: Meus queridos irmãos e amigos, Padre Giovanni, Padre Rosivaldo, meu querido pároco, não é? Meus queridos irmãos e irmãs, primeiramente eu quero dizer que é uma alegria imensa estar aqui nesta noite. E quero lhes dizer também por que é uma alegria imensa. Poderia ser uma alegria pequena, mas é uma alegria muito grande. Primeiro porque já a última vez que eu participei de uma festa de Santa Teresa foi em 2021. Até então eu morava em Brasília, 2022 eu fui morar em São Paulo, e chegando em São Paulo eu encontrei na minha paróquia que eu fui assumir uma comunidade dedicada a Santa Teresa d'Ávila, uma comunidade imensa. Então não tinha condições nenhuma de, durante a festa de Santa Teresa, a novena, deixar a comunidade e vir à Ribeira do Pombal participar da festa aqui. O ano passado, portanto, 2025, eu fui transferido para Salvador, e adivinha para onde? Paróquia Santa Teresa d'Ávila. Então, meu primeiro ano na paróquia, o ano passado, eu participei da novena inteira. Padre Rosivaldo, sempre muito gentil, muito carinhoso, sempre me convidou todos os anos para vir participar, e eu sempre disse não. E este ano eu disse, não é possível, porque eu não sei até quando que eu vou ficar nesta paróquia, e esse tempo todo eu não vou poder ficar sem participar da novena de Santa Teresa em Ribeira do Pombal. Então este ano eu falei para a minha equipe de liturgia, para os meus colaboradores, e disse a eles, olha, no dia 13 de outubro eu estarei em Ribeira do Pombal. Neste mesmo horário, na minha paróquia de Santa Teresa d'Ávila em Salvador, também está acontecendo a novena, e há um padre José Leito, padre Gilmar, que é quem está presidindo a novena nesta noite. Então, por que é tão importante eu deixar a minha paróquia e vim participar com vocês desta noite de novena, já a oitava noite, em honra a Santa Teresa? Porque eu fortaleço a minha fé, eu me renovo espiritualmente, não é? Diante da imagem de Santa Teresa, com quase 360 anos que está aqui presente, né, Padre Rosivaldo? Quantos dos meus antepassados, dos nossos antepassados, rezaram diante desta imagem? E hoje à tarde eu vim aqui, e todas as vezes que eu venho diante da imagem de Santa Teresa, eu me sinto novamente, eu me imagino menino, para que eu possa me dirigir a ela na linguagem que eu me dirigia quando eu era criança. Então, estar aqui hoje é muito importante, porque eu volto para a minha missão inteiramente renovado, com o coração alegre e leve. Então, quero agradecer a Deus, primeiramente, por estar aqui, e ao Padre Rosivaldo pelo convite, pela oportunidade que ele me deu de poder estar aqui com vocês. Vamos falar do Evangelho, então. O Evangelho de hoje começa com um convite. É muito bonito isto, porque um fariseu convida Jesus para ir à casa dele, mas ele não o convida com a preocupação de acolhê-lo, como normalmente nós fazemos, como convidamos alguém para ir à nossa casa. Ele convida para observar Jesus, ele convida para julgar Jesus, ele convida para armar-lhe uma cilada, para ver se Jesus cai nesta cilada, para ver se Jesus entra em contradição. E então, quando Jesus chegou, ele observou que Jesus não lavava as mãos como faziam eles, os fariseus. Por que que eles faziam? Não era um rito de higiene como nós fazemos hoje. Não era uma questão de higiene, mas era um rito de purificação. Porque eles se consideravam puros, e ao estar andando pelas ruas, eles, o contato que eles podiam ter talvez com animais, com pessoas que eram consideradas impuras, com pessoas que eram consideradas pecadoras, faziam com que eles também se sentissem impuros. Então, esse rito de lavar as mãos, esse rito de purificação, era um rito em que eles faziam rezando, se purificando para participar daquela refeição, porque eles haviam se misturado com os impuros. E Jesus não fez esse rito. E o fariseu ficou muito preocupado, observando Jesus, que não havia feito aquilo que eles faziam com tanta frequência e com tanta dedicação. E aí Jesus, então, ele é muito duro neste momento com o fariseu. Jesus é duro porque o fariseu se preocupa com o prato, não com o que está dentro do prato. O fariseu se preocupa com o que está do lado de fora, não com o que está dentro. E esta é uma questão para nossa reflexão hoje, porque isto nos mostra o perigo de uma fé fechada, uma fé de fachada e uma fé fechada, uma fé de aparências. E nós vivemos em um mundo que é um mundo de aparências. Diante da palavra de Deus, em que Jesus hoje critica o fariseu, e ao criticar o fariseu, ele critica todos aqueles que vivem de aparência, daqueles que se preocupam exageradamente com o seu corpo, mas não com aquilo que se passa no seu coração, não com aquilo que se passa no seu interior. Nós nos lembramos do que disse Santa Teresa a este respeito. Santa Teresa dizia que não está a santidade em pensar muito, mas em amar muito. Então, diante da palavra de Deus, hoje nós podemos perguntar o seguinte: como é que está o meu corpo? Limpo por fora? Beleza, pode ser que todos nós estejamos muito bem trajados e tenhamos tido, inclusive, de tomar banho para vir participar da missa, não é? Com roupa de festa, com roupa de igreja. Eu lembro que no meu tempo, Padre Giovanni, a gente comprava uma roupa chamada roupa da festa de outubro, não é? Que era uma roupa para participar da festa de outubro, quando havia o Grêmio Social Pombalense. Pode ser que nós estejamos com esta roupa preparada com tanto carinho para participar da festa de outubro, mas e dentro de nós? Como é que está? Como é que está o nosso coração? Nosso coração está bonito? Nosso coração está limpo? Nosso coração está purificado para que nós possamos então vivermos como filhos de Deus, para participarmos então dessa linda liturgia, desta linda festa de Santa Teresa? Porque para Deus não interessa a roupa que nós estamos usando. Para Deus não interessa o prato. Para Deus não interessa o frasco de perfume. Para Deus interessa o perfume. Para Deus interessa o que está dentro de nós, dentro do nosso coração, não o que está fora de nós. Às vezes nós nos preocupamos de forma muito exagerada com as coisas externas e nós nos despreocupamos, nós deixamos de lado as coisas que são essenciais na vida. O tema de hoje: ao Jesus de Santa Teresa, todo joelho se dobra. É uma das coisas mais bonitas relacionadas a Santa Teresa é o nome dela. O nome dela já diz o que ela é, não é? Santa Teresa de Jesus. Jesus de Santa Teresa, ou Jesus de Teresa. Jesus pergunta para ela: quem é vós me ser? Eu sou Teresa de Jesus, e vós me ser quem é? Ela pergunta para ele, e ele diz: eu sou Jesus de Teresa. Eu lembro que muito adolescente aqui na paróquia, adolescente não, jovem, 12, 13, 14 anos por aí, Dom Jackson falava sobre isso, e ele perguntava: quem é de vocês, para nós adolescentezinhos, quem é de vocês que tem coragem de ser de Jesus como Santa Teresa? Porque o nome dela já indica um caminho. Era uma pergunta que ele fazia naturalmente, um pouco retórica, para levar-nos a uma reflexão sobre isso, não é? E eu muitas vezes eu pensava assim, mas eu tinha vergonha de dizer que tinha. Porque às vezes a gente tem vontade, mas tem vergonha e tem medo de assumir. E a gente não pode ter vergonha e a gente não pode ter medo de assumir que somos de Jesus, como Santa Teresa. Santa Teresa de Jesus e Jesus de Santa Teresa. Um amor de dupla pertença. No amor verdadeiro, ninguém é só de um. O amor não é unilateral. O amor é bilateral. Por isso, Teresa ama Jesus, mas Jesus também ama Teresa. No dia da profissão religiosa, ela mudou de nome. Ao invés de Teresa de Septa em Ahumada, não sei o quê, ela passa a se chamar Teresa de Jesus. O que é que isso significa dizer na prática? O seu corpo, a sua vida, a sua alma, todo o seu ser, a partir de então, pertence a Jesus. Ela é inteiramente de Jesus. Inteiramente de Jesus. E nós olhamos hoje, encantados com essa bela imagem de Santa Teresa, que de fato ela nos inspira a nós também termos vontade de, como ela, sermos de Jesus. Sermos de Jesus como Teresa, sermos inteiramente dele, corpo, vida, alma, tudo o que temos e que somos, seja para Jesus. Queridos irmãos e irmãs, quando alguém se entrega totalmente a Deus, quando alguém se entrega totalmente a Jesus, como fez Teresa, Deus se deixa pertencer a esta pessoa. Se nós somos de Jesus, Jesus também será nosso. Portanto, ela é de Jesus e Jesus é dela. Assim devemos ser nós. Por isso, é por isso que ao Jesus de Teresa todo joelho se dobre. Que hoje nós possamos dizer com Santa Teresa: Jesus é meu e eu sou todo de Jesus. Eu lembro que tinha um canto aqui no tempo mesmo de Dona Marieta, cantando lindamente: o meu coração é só de Jesus, a minha alegria. Um coração só de Jesus, como foi o coração de Teresa, né? Essa ideia do dobrar o joelho diante de Jesus é uma inspiração que vem de Filipenses capítulo 2, versículo 10. Ao nome de Jesus, todo joelho se dobre, no céu, na terra e debaixo da terra. E para nós aqui desta paróquia, nós podemos dizer: ao Jesus de Teresa se dobre todo joelho, no céu, na terra e debaixo da terra. E é importante nós entendermos uma coisa, e eu já pretendo encerrar com esta última reflexão. Teresa não conheceu um Jesus distante. A época em que ela viveu, século 17, Jesus era apresentado, Deus era apresentado de uma forma, de um Deus às vezes muito distante, de um Deus muito sério. O Jesus de Teresa é um Jesus humano, é um Jesus presente na vida, é um Jesus companheiro, é um Jesus amigo que mora em um castelo interior. No castelo interior é onde mora Jesus. Então Jesus de Teresa não fica só na capela. Essa é uma diferença, é uma mudança de compreensão a respeito de Jesus. Ele vai para a cozinha, para o trabalho, para a nossa luta, para a nossa dor, para nossas alegrias. Jesus, ele vai conosco, onde quer que nós estejamos. Por isso Santa Teresa dizia: Deus também se encontra entre as panelas. Já ouviram essa frase dela? Deus também se encontra entre as panelas, ou seja, o Jesus de Teresa é um Jesus próximo, companheiro, amigo, solidário, que mora no coração, no castelo interior de cada um de nós. Então, que diante desse Jesus de Teresa se dobre todo o joelho, não só na missa, porque na missa a gente já faz, mas na missa também tem gente que faz até para além do rito litúrgico, não é? Mas eu quero ver é dobrar-se diante de Jesus no egoísmo, numa situação de egoísmo, para vencer o egoísmo com amor, com humildade. Quero ver dobrar o joelho no momento de dificuldade, em um momento de perdoar, dobrar o joelho para perdoar alguém, tornando-se humilde diante de Deus. Não é fácil dobrar os joelhos assim. Então é como se nós terminássemos hoje esta celebração compreendendo a nossa relação com Jesus, assim como é a relação de Teresa, ou imitando a Teresa na relação de Jesus, na relação dela com Jesus, e nós voltando para as nossas casas com uma missão: sermos de Jesus como Teresa, dobrarmos os joelhos diante de Jesus, como nos ensina Santa Teresa. E dobrar o joelho diante de Jesus não é só para rezar. Dobrar o joelho diante de Jesus é para amar, é para perdoar, é para vencer o egoísmo, é para vencer a raiva, é para vencer a intolerância, tantas coisas desagradáveis e feias que às vezes habitam o nosso coração. Que Santa Teresa, nossa mãe, nossa amada padroeira, possa neste momento também interceder a Jesus por cada um de nós. Então agora, uma forma de nós pedirmos a Santa Teresa tudo aquilo que ela nos ensina hoje, não é? A nós sermos de Jesus como ela é de Jesus, a nós dobrarmos os joelhos diante de Jesus, sobretudo nas situações mais exigentes da vida, nós vamos implorar e pedir a ela cantando a ladainha.
1: Senhor, tende piedade de nós.
2: Senhor, tende piedade de nós.
1: Jesus Cristo, tende piedade de nós.
2: Jesus Cristo, tende piedade de nós.
1: Senhor, tende piedade de nós.
2: Senhor, tende piedade de nós.
1: Jesus Cristo, ouvi-nos.
2: Jesus Cristo, ouvi-nos.
1: Deus Pai do céu,
2: tende piedade de nós.
1: Espírito Santo,
2: tende piedade de nós.
1: Santíssima Trindade, que sois um só Deus,
2: tende piedade de nós.

0: Cordeiro de Deus, que tirais o pecado do mundo,
1: perdoai-nos, Senhor.
0: Cordeiro de Deus, que tirais o pecado do mundo,
1: ouvi-nos, Senhor.
0: Cordeiro de Deus, que tirais o pecado do mundo,
1: tende piedade de nós.
0: Rogai por nós, Santa Teresa de Jesus,
1: para que sejamos dignos das promessas de Cristo. Amém.

0: Ora, irmãos e irmãs, para que o meu e o vosso sacrifício possa ser aceito por Deus Pai Todo-Poderoso.
1: Receba o Senhor por tuas mãos este sacrifício, para a glória do seu nome, para o nosso bem e de toda a sua santa igreja.
0: Senhor, volvei para o vosso olhar, para a oblação do vosso povo, e fazei que nos sirva para a salvação a oferenda, que em honra de Santa Teresa d'Ávila, devotamente vos apresentamos, por Cristo nosso Senhor.
1: Amém.
0: O Senhor esteja convosco.
1: Ele está no meio de nós.
0: Corações ao alto.
1: Nosso coração está em Deus.
0: Demos graças ao Senhor nosso Deus.
1: É nosso dever e a nossa salvação.
0: Na verdade é digno e justo, é nosso dever e salvação dar-vos graças, sempre e em todo lugar, Senhor Pai Santo, Deus Eterno e Todo-Poderoso, por Cristo Senhor nosso. O vosso Filho é o único Mestre, a sua palavra é lâmpada para nossos passos, a sua cruz somente ela é nossa sabedoria. Em vosso desígnio de amor, iluminaste Santa Teresa e alegrais a vossa igreja com a sua doutrina na sublime beleza do vosso conhecimento. Por este sinal da vossa bondade, unidos aos anjos e aos santos, entoamos o hino da vossa glória, cantando a uma só voz.

0: Na verdade, vós sois santo, ó Deus do universo, e tudo o que criastes proclama o vosso louvor, porque por Jesus Cristo, vosso Filho e Senhor nosso, e pela força do Espírito Santo, dais vida e santidade a todas as coisas, e não cessais de reunir para vós um povo que vos ofereça em toda parte, do nascer ao pôr do sol, um sacrifício perfeito. Por isso, ó Pai, nós vos suplicamos, santificai pelo Espírito Santo as oferendas que vos apresentamos para serem consagradas, a fim de que se tornem o corpo e o sangue de vosso Filho, nosso Senhor Jesus Cristo, que nos mandou celebrar estes mistérios.
1: Enviai o vosso Espírito Santo.
0: Na noite em que ia ser entregue, Jesus tomou o pão, pronunciou a bênção de ação de graças, partiu e o deu a seus discípulos, dizendo: tomai todos e comei. Isto é o meu corpo, que será entregue por vós.

Do mesmo modo, no fim da ceia, ele tomou o cálice em suas mãos, pronunciou a bênção de ação de graças e o deu a seus discípulos, dizendo: Tomai todos e bebei. Este é o cálice do meu sangue, o sangue da nova e eterna aliança, que será derramado por vós e por todos para a remissão dos pecados. Fazei isto em memória de mim.

0: Mistério da fé e do amor.
1: Todas as vezes que comemos deste pão
2: e bebemos deste cálice, anunciamos, Senhor, a vossa morte, enquanto esperamos a vossa vinda.
0: Celebrando agora, ó Pai, o memorial da paixão redentora do vosso Filho, da sua gloriosa ressurreição e ascensão ao céu, e enquanto esperamos sua nova vinda, nós vos oferecemos em ação de graças este sacrifício vivo e santo.
1: Aceitai, ó Senhor, a nossa oferta.
0: Olhai com bondade a oblação da vossa igreja e reconhecei nela o sacrifício que nos reconciliou convosco. Concedei que, alimentando-nos com o corpo e o sangue do vosso Filho, repletos do Espírito Santo, nos tornemos em Cristo um só corpo e um só Espírito.
1: O Espírito nos una num só corpo.
3: Que o mesmo Espírito Santo faça de nós uma eterna oferenda, para alcançarmos a herança com os vossos eleitos. A Santíssima Virgem Maria, Mãe de Deus, São José, o seu esposo, os vossos santos apóstolos e gloriosos mártires, Santa Teresa d'Ávila, todos os santos, que não cessam de interceder por nós na vossa presença.
1: Fazei de nós uma perfeita oferenda.
4: Nós suplicamos, Senhor, que esse sacrifício da nossa reconciliação estenda a paz e a salvação ao mundo inteiro. Confirmai na fé e na caridade a vossa igreja, enquanto caminha neste mundo, com o vosso servo Papa Leão. Peçamos pela sua santa recuperação. E o nosso bispo Guido, com os bispos do mundo inteiro, os presbíteros e diáconos, os outros ministros e o povo por vós redimido, atendei propício as preces desta família que reuniste em vossa presença. Reconduzi a vós, Pai de misericórdia, todos os vossos filhos e filhas dispersos pelo mundo inteiro.
1: Lembrai-vos, ó Pai, da vossa igreja.
5: Acolhei com bondade no vosso reino os nossos irmãos e irmãs que partiram desta vida. José Pedro de Santana, Cícero José de Santana, Cecília Dantas, Carla Vilma dos Santos Nascimento, Pedro José dos Santos, José Félix dos Santos e de todos os que morreram na vossa amizade. Unidos a eles, esperamos também nós saciar-nos eternamente na vossa glória, por Cristo Senhor nosso. Por ele, dais ao mundo todo bem e toda graça.
0: Por Cristo, com Cristo e em Cristo, a vós, Deus Pai Todo-Poderoso, na unidade do Espírito Santo, toda honra e toda glória, por todos os séculos dos séculos.
1: Amém.
0: Guiados pelo Espírito Santo, que ora em nós e por nós, elevemos as mãos ao Pai e rezemos juntos a oração que o próprio Jesus nos ensinou. Pai nosso, que estais nos céus,
6: santificado seja o vosso nome. Venha a nós o vosso reino. Seja feita a vossa vontade, assim na terra como no céu. O pão nosso de cada dia nos dai hoje. Perdoai as nossas ofensas, assim como nós perdoamos a quem nos tem ofendido. E não os deixeis cair em tentação, mas livrai-nos do mal.
0: Livrai-nos de todos os males, ó Pai, dai-nos hoje a vossa paz. Ajudados pela vossa misericórdia, sejamos sempre livres do pecado e protegidos de todos os perigos, enquanto aguardamos a feliz esperança e a vinda do nosso Salvador Jesus Cristo.
1: Vosso é o reino, o poder e a glória para sempre.
0: Senhor Jesus Cristo, dissestes aos vossos apóstolos: eu vos deixo a paz, eu vos dou a minha paz. Não olhei os nossos pecados, mas a fé que anima a vossa igreja. Dá-lhe, segundo o vosso desejo, a paz e a unidade, vós que sois Deus, com o Pai e o Espírito Santo.
1: Amém.
0: A paz do Senhor esteja sempre convosco.
1: O amor de Cristo nos uniu. Cordeiro de Deus, que tirais o pecado do mundo,
7: tende piedade de nós.
1: Cordeiro de Deus, que tirais o pecado do mundo,
7: tende piedade de nós.
1: Cordeiro de Deus, que tirais o pecado do mundo,
7: dai-nos a paz.
0: Felizes os convidados para a ceia do Senhor. Eis Jesus de Teresa, o Cordeiro de Deus, que tira o pecado do mundo.
8: Senhor, eu não sou digno de que entreis em minha morada, mas dizei uma palavra e serei salvo.
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0: Enviai, Senhor, operários para a vossa messe,
1: pois a messe é grande, poucos são os operários.
0: Enviai, Senhor, operários para a vossa messe,
1: pois a messe é grande, poucos são os operários.
0: Enviai, Senhor, para a vossa messe,
1: pois a messe é grande, poucos são os operários.
0: Oremos. Senhor, na celebração de Santa Teresa, fomos saciados com os vossos dons. Fazei que sua força nos purifique e seu auxílio nos proteja. Por Cristo nosso Senhor.
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0: Meus caros, daqui a pouco eu estarei retornando para Salvador, mas antes de deixá-los, eu quero agradecer a acolhida que sempre recebo de vocês. Eu quero agradecer ao Padre Rosivaldo pelo carinho, pela atenção, em sempre me convidar para participar da festa de Santa Teresa, e mais do que isto, ele fazer questão de deixar muito bem claro, aqui é a sua casa, esteja à vontade. Quero agradecer carinhosamente a Pascom da Paróquia de Santa Teresa, porque antes, sempre que eu venho celebrar, que eu venho participar, eu entro em contato com Valéria e pergunto: Valéria, as fotos hoje, quem é que vai tirar? Porque aí eu gosto de levar fotos para mostrar, para postar as minhas redes sociais. Eu quero parabenizar a todos vocês pelo lindo testemunho de fé, sobretudo de fé pública. A Ribeira do Pombal é de fato Ávila no Brasil. Eu acho que depois de Ribeira do Pombal, só Tefé no Amazonas tem uma festa grande dedicada a Santa Teresa. E eu sempre... Oi? Tefé, diocese ou é prelazia, sempre esqueço. Mas é diocese de Tefé, lá no Alto Amazonas. E eu fico muito, eu mostro muito para as pessoas todo o material que é produzido pela Pascom, a procissão, e eu digo: olha que bonito, que maravilha, que testemunho lindo o pessoal de Ribeira do Pombal dá de fé em Deus, em Jesus de Teresa, em Santa Teresa, não é? E vocês estão com uma missão exigente, exigente para o padre Rosivaldo, exigente para cada um de vocês, que é a reconstrução da nova igreja de Santa Teresa. Mas a dificuldade não pode ser maior do que a fé de todos nós, não é? O próximo ano será um ano importantíssimo aqui para a Ribeira do Pombal, porque será os 360 anos, se não me falha a memória, da devoção a Santa Teresa, aqui nessa terra. Que bom seria, e eu acho muito interessante, porque a devoção a Santa Teresa faz parte da identidade do povo pombalense. Recentemente uma pessoa, agora durante a novena na minha paróquia, uma pessoa daqui de Ribeira do Pombal estava lá participando, mora em Salvador e dando um testemunho, que tem uma fé muito grande, uma devoção, um testemunho de fé muito bonito em Santa Teresa, e ele dizendo assim: eu nasci no Hospital Santa Teresa em Ribeira do Pombal, no mesmo hospital em que os meus avós morreram. Em Ribeira do Pombal é assim: nós nascemos e morremos cuidados por Santa Teresa. Eu acho que uma forma bonita do povo pombalense retribuir a Santa Teresa todo esse cuidado, a proteção, a inspiração para as nossas vidas, quem sabe é oferecer no ano de 2027, no final do ano jubilar, a Igreja Nova completamente restaurada.

0: vamos ter aqui o presbitério com muitos. Então, por gentileza, às 7 da noite em ponto, temos a novena. Terminou a novena completinha com a ladainha, daremos início à Santa Missa. Pedimos encarecidamente que ninguém, mas ninguém mesmo, amanhã ocupe espaços que estão reservados no presbitério. Por gentileza. Juventude linda, juventude do Shalom, juventude ressuscitados em Cristo, muita gratidão. Deus abençoe. Através da nossa secretária, todos os convidados desta noite, das secretarias por inteiro. Também aos nossos padrinhos e madrinhas da festa, no dia 15, na missa das 3 da tarde, vou dar uma bênção de paz, de prosperidade espiritual, de prosperidade financeira e de prosperidade na saúde a todos os padrinhos e madrinhas da festa e os patrocinadores. Vocês me permitam, Erickson, por gentileza, venha até aqui. Aline, por gentileza, venham até aqui. Olha, duas situações que eu quero deixar clara para vocês. O ano passado eu solicitava ao nosso prefeito Erickson um projeto de lei para tornar a nossa festa de Santa Teresa uma festa imaterial, uma festa que faz parte da história do município, que é a primeira. Aquela festa de ontem, que foi muito boa, esses 3 dias, graças a Deus, uma festa tranquila, mas a origem de tudo está aqui. Podem gastarmos o que quisermos em tudo, agora se a nossa fé não for primeira, a gente se perde. E o prefeito apresentou na Câmara de Vereadores o projeto de lei, o projeto foi apresentado e aprovado por unanimidade. A nossa festa é patrimônio imaterial, patrimônio histórico, está no diário oficial do governo, está no diário oficial. Quando eu pedi esse projeto, Erickson, é para dizer assim, não pedi para mim. Quando um dia se pressar que eu vá embora a outra paróquia, o projeto continua. O padre que vem em parceria com a prefeitura tem condições de dialogar e continuar com essa estrutura toda que a prefeitura nos oferece. Toda a estrutura é oferecida pela prefeitura a partir da lei, né? Da lei que foi, o projeto de lei que foi apresentado pelo nosso prefeito Erickson. Uma segunda questão que para mim é indispensável, é bom que vocês saibam disto, é quando eu subi lá para falar com o, quando eu entrei lá no camarim, o prefeito tinha saído. Quando eu cheguei lá, o Gustavo Lima já me disse, já tô sabendo de toda a sua história. Eu digo que não conheço as histórias antigas, as atuais podem. E uma das coisas que ele me falou foi justamente isso, padre, o senhor está numa missão, né? Junto com o seu povo na reconstrução de uma igreja matriz grande. Pode ter certeza que eu vou dar minha colaboração. Entreguei para ele a imagem de Santa Teresa. Entreguei para ele a imagem de Santa Teresa, entreguei para ele uma carta. A carta vocês não imaginam. Outra questão que eu quero fazer hoje, 2 pedidos ao nosso prefeito. Público, porque se ele não cumprir, não deve a mim nem a vocês. Deve a... Tem pressão melhor do que esta? Erickson, para o próximo ano, com a graça de Deus, a nossa festa já vai ser lá. Crê ou não crê? Crê ou não crê, Aline? Eu quero o calçadão que faz parte da praça que o senhor nos entregou. Topado?
1: Topado.
2: Topado.
0: Segundo pedido. Próximo ano, 360 anos é um jubileu grande. Erickson me procurou 3 meses antes da festa acontecer. E ele dizia, padre, qual é a banda religiosa que nós vamos contratar? Eu disse, nenhuma. Mas padre, o povo vai me matar. Eu digo, mata nada. Bota nas minhas costas, porque eu aguento o cacetado até umas horas. E o que nós combinamos, Aline e Erickson, é que para o próximo ano, para o jubileu, nós vamos dar uma fechada no dia 15 com o maior show católico que Ribeira do

0: Bom Boy Região já viu. Topa ou não topa?
1: Topo.
0: Já vou procurar a banda daqui uns dias mais. Esse foi o segundo pedido. O terceiro. Não realize o próximo ano, o dia 15 vai ser uma sexta. Realize a festa de rua uma semana anterior, para que a gente possa viver a semana todinha do jubileu. Feito o pedido? Aceito?
1: Aceito.
2: Aceito.
0: Gente, eu pedi demais. Pedi pra mim. Pedi pra quem? Santa Teresa e vocês. Olha, deixei um santuário em Sítio do Quinto, que hoje reúne, padre, mais de 15 mil pessoas, 3 vezes ao ano. Não trouxe uma pedra de lá. E o dia que Deus me chamar, não levo uma pedra da igreja de Santa Teresa, porque é de vocês. Somente isso. Aproveito a ocasião e deixo agora com o prefeito uma palavra de saudação, né? De boa noite para todos.
1: Boa noite, pessoal. Boa noite, Padre Augusto, seja bem-vindo, Giovanni, a todos, Padre Rosivaldo. Que é o momento também de agradecer, é o mês de outubro, que eu falo, é o mês nossa padroeira Santa Teresa, do Dia das Crianças, Dia dos Professores, Nossa Senhora também de Aparecida. Então, é um momento também de poder vir agradecer também por tudo, principalmente nessa missão que eu falo, que hoje eu estou, é uma missão que Deus me deu, e tentar sempre agradecendo. Quando me levanto, tem um altar que eu falo todo dia, na frente de Santa Teresa, na imagem de Nossa Senhora de Aparecida, tem a Cruz de São Bento. Peço todos os dias que me livre do mal, da maldade, da inveja, de tudo, que me dê sabedoria para poder sim trabalhar, ajudar o próximo, que é uma missão que eu acho do você estar num poder, é você estar podendo ajudar o próximo. Então é uma missão que Deus me deu, eu quero cumprir, onde eu sempre rezo, tem a Cruz de São Bento do lado da minha cama, sempre ando também com meu terço para tudo, nunca deixo sempre aquele em meu bolso, sempre agradecendo a Deus. E contar essa história lá do padre, que é a gente no domingo, e ele querendo conhecer Gustavo Lima, e o padre tinha paciência, e ele já tinha chegado em Pombal já às 11 horas, só que não podia atender de tarde. Aí conseguimos passar para o padre conversar com ele à noite. Aí eu entrei, fui conversar com Gustavo Lima, fui contar, Gustavo Lima, o padre aqui de Pombal, na verdade ele está com uma missão grande, porque ele está reformando a igreja aqui na cidade, e o investimento é mais de 2 milhões de reais, e não é fácil. Ele é na rua com carro de som, é fazendo rifa, vai para outra cidade, é dentro do carro de som com microfone. Aí contei toda a história, na verdade, da luta do padre para poder estar inaugurando. E eu falei que o ano que vem, Pombal fazia 360 anos também nas padroeiras. E aí ele também contou uma história também da mãe dele, que a mãe dele também gostava de ajudar, tem até uma imagem tatuada também no braço, e falou: deixe comigo, quando ele entrar, pode ter certeza que eu vou ajudar a construção da igreja de Santa Teresa, para a gente poder estar o ano que vem, se Deus quiser, já estar fazendo nossa procissão, e na verdade nosso novenário lá na igreja, comemorando os 360, estou dizendo, 360 anos. Então, onde contamos essa história, ele ficou, claro que disse que não, de toda forma ia poder ajudar na construção da igreja, como o padre deixou uma cartinha lá também, e aí eles também que podiam ajudar. Então, é uma missão, eu falo, um momento de agradecer por tudo, por esses momentos, a gente poder estar aqui, na verdade, e que Santa Teresa também nos abençoe sempre aí, que dê muita força para todos nós. Um abraço e fiquem com Deus.
2: Boa noite. Tô um pouco sem voz. O padre estava aqui, você vai falar também. O que é que o senhor não pede que a gente não atende, padre? Com o jeitinho dele, ele consegue tudo, né? Mas não é para o senhor, né, padre? É para a comunidade de Ribeira do Pombal. E mais uma noite linda da nossa padroeira Santa Teresa. A gente só pede a Deus que nos dê saúde em primeiro lugar. bênçãos e proteção a todos os profissionais da educação e da Prefeitura Municipal, servidores públicos. Que Deus nos abençoe, nos oriente para fazer o bem. Porque a gente que faz gestão pública, a gente está para servir pessoas. E sem Deus no coração, a gente não tem uma missão, né? A gente só teria uma obrigação. E sem a missão de Deus, que eu tenho certeza que é dar paciência, se colocar sempre no lugar do outro. E lembrando que não faça aquilo com o outro que você não gostaria que fizesse com você. Eu acho que a nossa função enquanto servidor público, padre, é em ter Deus no coração, é sempre fazer o bem. E que essa maldade que se encontra aí, né, que seja um momento de passageiro, porque eu acho que a fé só existe para o bem, né, e para propor e propagar amor. E é nesse intuito da fé, na fé em Deus mesmo, que nós temos que nos unir e pedir sabedoria e força. Né? Obrigada a cada um de vocês, que Santa Teresa nos abençoe e continue protegendo Ribeira do Pombal.
0: Muito obrigado. Pronto, muito bem. Eu já puxei a relação dos candidatos que foram eleitos e tiraram voto em Ribeira do Pombal. Vou mandar cartinha para todos eles. É, porque senão, padre, aí é coisa muito séria, né? Então eu já tô com a relação prontinha. Quem não comungou, depois aqui o Santíssimo, nós iremos entregar a Eucaristia. Vamos agora para o nosso momento final, como sempre, né? Obrigado ao Coral Milena da Paz. Hoje eu me encontrei com uma jovem que veio dos Estados Unidos, filha daqui, 18 anos que não participa da procissão. Chorava feito criança lá na frente, dizendo que esse ano está aqui para participar. Vamos nós para o nosso momento final. Depois, uma foto com os patrocinadores e depois uma foto com os noiteiros, com a juventude. Ótimo.
3: Vamos ficar de pé. Então, depois, praticamente hoje é o penúltimo dia do novenário a Teresa de Jesus. E eu queria fazer uma pergunta. Tão cansados? Desanimados? Depois de tanta notícia boa, depois de receber Jesus na Eucaristia, ficaram desanimados ainda? Então vamos fazer hoje como se fosse o último dia. Vamos cantar com muita alegria, com muito entusiasmo, o hino de Santa Teresa com a Filarmônica 15 de outubro. É cantar e nas palmas. Quero ver a alegria da igreja.

Canta hinos de alegria. Quem tá feliz com a mão pra cima é pra Tereza, coroada de Belém. Ajudai-nos, Tereza.

0: Dado Dino. Ajudai-nos, Tereza. Viva Santa Teresa de Jesus. Viva Jesus de Tereza.
1: Viva.
0: Lindo demais.
2: Agora peçamos que seja entregue ao Padre Andrade, filho desta terra, uma linda lembrança de Santa Teresa. Secretaria de Educação, SEB, Secretaria de Saúde, se tiverem cadeiras, amanhã mande para nós. Estamos com 700 cadeiras, não dá mais. Amanhã, pelo menos, mais 300 cadeiras. Padre, gostou?
3: Ei, gostei. Olha.
2: Pronto. Vamos agora nos preparar para a bênção. Depois da bênção, uma foto com os patrocinadores, com os convidados depois e com os demais.

0: pela intercessão de Santa Teresa, desça sobre vós, sobre vossas famílias, a bênção do Deus Todo-Poderoso, Pai, Filho e Espírito Santo.
1: Amém.
0: Glorificai a Deus com vossas vidas, ide em paz, o Senhor vos acompanha.

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11: Olá, boa noite.
12: Boa noite para você que nos acompanha em todo o país.
11: Terça-feira, 13 de outubro de 2026.
12: Vamos aos destaques do dia.
11: Direito do consumidor.
12: Medida provisória estabelece regras para identificar chamadas telefônicas e coibir fraudes e ligações indesejadas.
11: Decreto atualiza o funcionamento dos serviços de atendimento ao cliente. Luana Karen.
13: Em outra frente, está a obrigação de ter sempre uma pessoa para atender demandas no serviço telefônico ou no canal digital.
12: Segurança Pública.
11: Ação conjunta estabelece medidas para combater o uso irregular de telefones em unidades prisionais. Thaísa Vitória.
14: O decreto estabelece o bloqueio de terminais de comunicação móvel individualizados e também dos sinais de radiocomunicação no perímetro de segurança penitenciária cadastrado.
12: Comércio exterior.
11: Vendas para países do Mercosul e União Europeia registram crescimento.
12: Exportações acumulam mais de 284 bilhões de dólares entre janeiro e setembro. Graziele Bezerra.
15: Atualmente, o Brasil tem 700 parceiros que aprovam as práticas sanitárias internas e compram dos produtores brasileiros.
11: Hoje, na apresentação da Voz do Brasil, eu, Mariana Jungmann e Luciano Seixas.
12: E acompanhe a gente ao vivo, acesse radiogov.ebc.com.br ou o canal Gov na sua TV aberta.
11: Foram publicadas hoje duas.